0: 9:28.
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5: Então já pode ir anotando aí, tá certo? Coloca aí no seu, na agenda do seu smartphone, sei lá. Anota em qualquer lugar que tem Central Mix todo final de semana aqui comigo, Márcio Edson, comandando essa nave deliciosa que só traz as porradas pra você. Você não para, eu pelo menos aqui no estúdio eu não paro de dançar. Eu vou parar agora porque esse é o último bloco, né? Mas ainda tem música, pera aí que eu vou deixar você com só as porradas, terminando esse Central Mix desse final de semana. Você quer entrar em contato com a gente aqui, manda seu WhatsApp aqui pra rádio, falando assim, ó, eu quero ouvir música tal, ou manda um áudio, é melhor, manda um áudio, mande áudio aqui pro Central Mix, que a gente coloca aqui no programa, tá certo? Então é isso aí, ó. Um excelente final de semana pra você. Final de semana que vem a gente se encontra aqui mesmo, nesse mesmo bate-canal, nessa mesma bate-hora e neste mesmo bate-local. Central Mix, todo final de semana comigo, Márcio Edson, anota aí na tua agenda. Então vamos lá? Senta o dedo no play, Central Mix, último bloco.
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4: Alô, meu povo, que maravilha! Estamos chegando mais uma vez.

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Aô, povão amigo aqui da líder de audiência. 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
1: Fala, negrão.
0: Parada Sertaneja, que maravilha! Nós vamos seguindo em frente aqui no Parada Sertaneja!

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1: Maravilha, senhoras e senhores! 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
3: 10h22.
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1: Oh, barbaridade! 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

0: povão amigo, que pena. Chegamos ao final do Parada Sertaneja de hoje. Foi bom, bom, bom, bom demais da conta. Ó, um abraço do Negão. Tchau, obrigado.
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5: Vamos nessa, senhoras e senhores. Estamos chegando para mais uma edição do nosso Só da Pop. Tudo bem por aí? Tudo certinho? Por aqui tudo ótimo. Prazer, eu sou Eduardo Maidana. Vamos juntos na programação fazer um final de semana incrível e especial com muita música legal. As músicas mais bombadas do Brasil e do mundo pra gente dar o play no fim de semana que tá só começando. Então, capricha no volume. Chega mais, vamos nessa. Começar com Sabrina Carpenter, Man Child.

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francês Bob Sinclair, lá de 2006, Road Hold On. Passou por aqui também nessa sequência a sonzeira da Shakira, o tema da Copa do Mundo 2026, Dai Dai. O que mais a gente ouviu por aqui, seu Eduardo Maidana? Passou por aqui também o Jota Quest, Acende o Farol, com a parceria do Tim Maia. Demais esse som. E a gente começou com a Sabrina Carpenter, Man Child. Obrigado pela parceria e audiência, um ótimo final de semana para você que está conectado conosco pela internet, você que está nos ouvindo no radinho também, obrigado pela parceria. A Joyce está acompanhando a gente também, o Everton e ainda a Pietra em Vila Nova dos Martírios, Maranhão. A turma de São João da Barra, Rio de Janeiro, também está acompanhando a gente. Um abraço especial para o Matheus. Também a Luana está acompanhando e ainda a Ellen. Quem mais acompanhando a gente, como sempre? Turma de Fortaleza, no Ceará. Um abraço especial para o Henrique, está sempre sintonizado conosco. A Hermínia também está sintonizada. Abraço para o Leopoldo e também o Lorenzo. Obrigado pela parceria. Também a turma de São Gotardo, Minas Gerais, acompanhando o nosso Soda Pop, aquele abraço especial. Deixa eu mandar um abraço aqui pro Guilherme, tá sempre ouvindo a gente. Também a Giovana e aquele abraço especial pro Fernandinho. Todo mundo ligado, curtindo o Soda Pop, que por aqui continua. Ed Sheeran canta As Is On.

0: Feels Like I'm Falling in Love, pra você ouvir aqui no nosso Soda Pop, música é o nosso oxigênio. Assim a gente fecha mais uma sequência. Também passou por aqui a Grace Abraham, That's So True, e a gente ouviu Ed Sheeran com Azizan. Obrigado pela sua parceria e audiência, o nosso Soda Pop tá de volta já já com muito mais música. Então fica por aí, não troca de sintonia não, que é rapidinho, Soda Pop volta já.
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0: E o Soda Pop continua por aqui. É um prazer imenso ter você por aí ligado conosco, fazendo a programação da rádio mais ouvida no fim de semana mais top. Você sabe o jeito, né? O Soda Pop é a trilha sonora perfeita pro seu final de semana. Tem muita música legal, tem você ligado conosco, participando inclusive com a hashtag Soda Pop. Manda ver, aumenta o volume porque tem mais música chegando. Soda Pop. A loirinha mais amada da América, Taylor Swift, The Fate of Ophelia.

No flashback do Soda Pop, a gente volta no tempo para ouvir o Justin Timberlake, Mirror, simplesmente apenas 13 aninhos. Tá, só 13 aninhos fazem que essa música se tornou número 1 na Billboard Hot 100. Legal, né? Passou por aqui também a Billie Eilish com Birds of a Feather. Também ouvimos o Victor Claycon de novo. E a primeira, a Taylor Swift, The Fairy of Ophelia. Muito obrigado pela sua parceria e audiência, onde quer que você esteja nesse fim de semana incrível. É um prazer ter você sintonizado com a gente. Galera de Tromba, Goiás, Trombas no plural. Aí sim, o Michel tá ligado conosco. Obrigado pela parceria. A Fernandinha também tá ligada. E ainda a Alice, obrigado pela sintonia sempre. Turma de Morpará, na Bahia, tá conectada conosco. Obrigado pela parceria, ótimo final de semana. Um abraço especial pra Bárbara, Valéria, Paloma, sempre ouvindo a gente. A turma de Glória de Goitá, no Pernambuco, também tá ouvindo só da Pop. E a gente aproveita pra mandar um abraço sempre pra essa galera. O Luan tá ligado conosco, o Max e também a Thaís, sempre ouvindo a programação. A Helena tá ligada conosco em Santa Luzia do Paroá, no Maranhão. Ela e a filhinha, a Isadora. Beijo pra vocês, obrigado pela companhia, um excelente final de semana. Ainda a turma de Tracuiaém, sempre ouvindo a gente em Pernambuco. Obrigado pela sintonia. O Wilson tá sempre sintonizado. O Erivelton e também o Sérgio. Obrigado pela parceria. Ótimo fim de semana. O Soda Pop por aqui continua. 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BTS Swam.

0: Just Mind, pra você ouvir aqui no nosso Soda Pop, passando a régua e fechando assim mais uma edição do nosso programa. É o Bruninho, Bruno Mars, também passou por aqui a MC Belly, com a parceria do Neo, Eu e Tu, e ainda tem o MC Daniel nessa faixa que tá demais. Começamos com BTS, com Swam. Por hoje, senhoras e senhores, era isso. Excelente final de semana pra você, obrigado pela parceria, volto a te encontrar por aqui no próximo final de semana em mais uma edição do Soda Pop. Tudo de melhor pra você, grande abraço, excelente final de semana, que a semana seja espetacular e abençoada. A gente se encontra na sequência. Tchau!
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0: Chegando, véi, pra mais um Central do Axé, aqui na sua rádio favorita.
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0: E aí, como é que tá? Tá tudo bem? Tá tudo massa, velho? Tá tudo de boa aí? Trabalhou muito? Agora, final de semana, tem que descansar, meu véi. Tu é doido, é? Aproveita aí que o Central do Axé tá só começando na comunicação do seu amigo locutor Tárcio Pinheiro, uma super seleção musical preparada com muito carinho pra tu, viu? Esse é o segundo final de semana do mês de agosto, viu? Segundo FDS de agosto. E você que tá completando idade nova no dia de hoje, sinta-se à la vontade. Parabéns, felicidades, tudo de bom pra sua vida e que você possa comemorar seu aniversário em muitas outras oportunidades ainda. Parabéns por hoje,

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Central do Axé, presente na melhor rádio do Brasil. Vamos falar de memória do Axé, sonoplasta. Meu filho, ei, tu aí, tu que tá com o ouvido colado no rádio, segura o coração aí, viu? Que agora a gente vai fazer uma viagem no tempo, no Central do Axé, a resenha é boa. E a gente tem que falar de música boa, tem que falar de história, falar de carnaval, falar do precursor do axé, o querido Luiz Caldas. E hoje a lembrança é de um verdadeiro divisor de águas aí na música baiana, Fricote, do mestre Luiz Caldas. Essa música aí, quando foi lançada, sonoplasta, tu já era nascido? 1985. Eu nem era nascido ainda nesse ano, viu? O álbum era Magia. E é considerado por muita gente o marco inicial do Axé Music. A composição é do próprio Luiz Caldas em parceria com Paulinho Camafeu. Esse disco aí vendeu mais de 100 mil cópias. Um número impressionante para a época e levou aí o som da Bahia, levou o Axé Music para todo o Brasil. E foi justamente com essa música que começou a verdadeira revolução musical. Depois vieram aí, ó, Chiclete com Banana, Banda Mel, o que mais, sonoplasta? Daniela Mercury, Banda Eva, Asa de Águia, Ivete Sangalo e tantos outros nomes aí, outros artistas que fizeram o Brasil inteiro aprender a gostar do Axé Music, o ritmo da Bahia. Então, meu filho, vamos fazer o seguinte... Agora tu vai aumentar o volume do seu rádio, porque clássico é clássico. Meu parceiro, bora matar a saudade agora de um dos maiores sucessos da nossa música do Axé Music, no Central do Axé. Quem manda agora é Luiz Caldas, Fricote! Fricote!

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1: Ô parceiro, eu vou pro intervalo, ligeirinho, dois palitos, eu sempre gosto de falar isso, velho, é dois palitos, rápido, eu volto na estante com mais Axé Music aqui na melhor programação do seu rádio, não sai daí não.
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1: De volta no clima do Axé Music, aqui na sua rádio maravilinda. E claro, com uma super seleção nesse segundo bloco do nosso programa, nosso Central do Axé. E aí, tá massa já, sonoplasta? Já tem uma na agulha? Então, solta o som aí. Aumenta esse volume, meu garoto!
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0: Ô sonoplasta, olha lá pra não pocar as caixas de som do povo aí, viu? Ó, tamo por aqui no Central do Axé. No segundo final de semana desse mês de agosto, eu quero mandar alô. Tem que mandar alô pra galera que está acompanhando o nosso programa, rapaz. Povo do Brasil inteiro nos ouvindo, povo do Brasil inteiro acompanhando aqui o nosso trabalho. Isso é maravilhoso, meu. Eu fico muito contente com a moral que os nossos ouvintes nos dão. Inclusive, eu quero mandar um abraço pra galera de São João da Barra, no Rio de Janeiro. Alô, minha turma de São João da Barra! Grande abraço para o povo lá do Rio de Janeiro! Eu quero mandar um abraço pro meu amigo Júnior. Júnior tá aí no Rio de Janeiro com sua família e já me disse que acompanha sempre por aí o nosso programa. Muito obrigado, viu, Júnior? Alô, galera de Olinda, Pernambuco! Ei, estado do Pernambuco! Saudações, muitíssimo obrigado aí, viu, pela audiência. Quero mandar um abraço pra Dona Maria Olímpia, que tá por aí. Alô, Dona Maria! Dona Maria, também um abraço pra toda a sua família. Dona Maria diz que tá aí, ó, preparando o rango, mas tá acompanhando nosso Central do Axé em alto e bom som. Também a galera de Canindé, no Ceará. Muito obrigado aí pela audiência de vocês. E eu quero mandar um abraço aqui pro meu amigo Renatinho. Renatinho e a sua mamãe, eles estão acompanhando o nosso programa. Renatinho diz que tá no trabalho e tá acompanhando aqui o nosso som. Muito obrigado, Renatinho! Tem mais, tem abraço aqui também pra galera da Bahia, mas é claro, não pode faltar a galera de Heliópolis, na Bahia. Alô, Heliópolis! Saudações! Deixar aqui um abraço pra meu amigo José Carlos. É tanto o José Carlos que participa aqui do Central do Axé que às vezes eu fico perdido, viu, velho? José Carlos, abraços, viu? Obrigado pelo carinho de sempre. Agora a gente vai pra outra região, vamos lá, pra Minas Gerais. A galera de União de Minas, também ouvindo o nosso programa. Valeu, União de Minas! Saudações, forte abraço! Gente, você pode estar participando, viu? Você pode estar deixando seu recado. Tá ouvindo Central do Axé? Manda aí para o WhatsApp da rádio e a gente vai estar mandando um alô para você aqui sem problema nenhum, beleza? Ou qualquer coisa, você vai estar procurando aí o Sonoplasta, o Tárcio Pinheiro, entrando em contato com a gente através da rede social e falando: ó, Tárcio, manda alô aí, meu filho, manda alô, Sonoplasta, que a gente está acompanhando o Central do Axé. Simbora, Sonoplasta, traz mais uma aí!
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0: Ronaldo Axé, rapaz, não tem jeito, velho. Uma horinha de programa é coisa rápida. Então, a gente agora vai abrir espaço para mais um programa que é campeão de audiência, programa muito bacana aqui na sua emissora de rádio favorita. E a gente tem um encontro marcado no próximo FDS. Conto contigo, hein? Não esquece, Tárcio Pinheiro, aqui na sua rádio favorita, com o nosso Central do Axé Sonoplasta fazendo companhia e toda a turma ligada no radinho. Então, um grande abraço, muito obrigado, já sabe que o meu nome é Tárcio Pinheiro e eu já fui, papai! Até o nosso próximo encontro!
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9: Opa, estamos chegando na área com muita sonzeira. Sua banda com certeza vai tocar por aqui. Top Brasil está no ar. E o Ariel Dávila, com o maior prazer de estar falando com você. Estamos todos juntos e misturados neste embalo. Música boa, alegria, com certeza. Tamo junto aí, viu? E olha, abrindo o programa de hoje com RPM.

Banda Malta, Longe Daqui, sucesso, hein? E olha, gente, de Banda Malta, agora vamos para um clássico. Cássia Eller, Menina Mimada.

0: Legião Urbana 16, é show, é sucesso, é Top Brasil!
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2: Meia-noite e 51.
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0: E aí, firmeza? Tá curtindo o programa? Que maravilha, coisa boa, hein? E olha, chegando por aqui essa banda sensacional, Cachorro Grande, Bom Brasileiro.

0: É, tá meio revoltado aí, viu? Olha aí o programador. Tiguana, tropa de elite, é sucesso, é top Brasil, aqui com certeza tem o seu som.
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2: 1:06.
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2: Senhoras e senhores, vamos apertando os cintos, viu? Porque a viagem vai ser longa. Com certeza, o túnel do tempo acabou de abrir. Momento clássico, vamos nessa! E por aqui, Eduardo Araújo, o bom.

Erasmo Carlos, vem quente que eu estou fervendo, é show, é show, é show. E agora vamos de Tijolinho, sim, Tijolinho, Bob de Carlo.

0: Valdirene, Garota do Roberto, grupo Década Explosiva Romântica, que show! Muito bem, muito bem, muito bem! E bom, o momento clássico fica por aqui. Obrigado a você que nos acompanhou e continue por aí.
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1: 1:21. 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
6: Rock and Roll, Pop Rock, é Top Brasil. Estamos aqui nesse clima, que maravilha, que legal falar com você aí de casa, você que tá na estrada, muita atenção com certeza, no trabalho, tamo junto, bora trampar junto, vamos que vamos. E olha, chegando por aqui, Raimundos, Cera Quente.

É show, é sucesso, CPM 22, irreversível. E chegando logo na sequência, essa nostalgia pra você curtir. Vai aumentando o volume. NX Zero, razões e emoções.

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0: 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Agora são 7 horas, 12 minutos, falamos dos aniversariantes do dia. E os aniversariantes desta segunda-feira, 10 de agosto, são Aldecir Nunes, Antônio Moacir Padilha, Augusta de Souza, Beatriz da Mota, Clici Fogaça, Cleverson Antônio Reolon, Diogo Garbim, Edneia Rodrigues de Lima, Eloir Ribeiro, Fátima Fiorentin, Gilmar Gellin, Iria Cardoso, Ironilda de Almeida, Janete Maria Guise, Juliana Melo, Leonel Borges, Lourenço Cardoso, Lorici Terezinha Kelps, Lucas.

Lucas de Souza, Luiz Risso Neto, Lourdes Boom, Nadir Bombieri, Nilson Souza Dias, Priscila Maiara Binchin, Roseli Zuzelski, Roselei Fátima Schmidt Kanzi, Sedenir Robson Bux, Terezinha de Freitas, Valmor Lourenço Dapper e Valdir Martins. Então esses são os aniversariantes de hoje. Um feliz e abençoado aniversário para cada um de vocês. Com muita saúde, muita paz, muitas alegrias. Que Papai do Céu continue abençoando a vida de cada um aí. São homenagens de toda a nossa equipe da Cristal FM. Parabéns, parabéns pelo seu dia.

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1: Muito bem, 7:14, vamos seguindo aqui, falando que tem recadinho do ouvinte, hein? Tem recadinho do ouvinte chegando aqui, bom dia lá pra Dona Nilce Bueno. Bom dia Dona Nilce, grande abraço, obrigado aí pela companhia. Bom dia também lá pro seu Jair Voivoda, lá de Renascença. Bom dia, meu amigo, grande abraço e pra toda a família aí, né? Roda aí pra gente, Matheus, o bichinho do amor, com os filhos do Rio Grande, claro, rodamos sim, seu Jair. Um abraço, meu amigo, ótima semana aí. Bom dia também lá pro seu Antônio, pra Dona Tere, pessoal aí no bairro Santa Rita, aí da Baixada, né? Meu abraço aí também, uma abençoada semana pra vocês. Seu Antônio e Dona Tere estão lá tomando um verde no capricho, daqui a pouquinho vai sair aquele cafezão bem caprichado também, né? Naquele padrãozinho, né? Então tá bom. Obrigado aí pela companhia de vocês. Tudo de bom. Vamos ouvir agora aqui os Monarcas. Indicação lá do Sérgio. Não encoste a barriguinha. Vamos ver esse modão aí.

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0: Muito bem, 7 horas 26 minutinhos. 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Bom dia aqui para o meu amigo Hélido Padilha. Tá lá na audiência, né, Hélido? Ele e os gurizinhos dele, né, rapaz? É, os doguinhos lá, tchê. Pense nos cachorrinhos bonitos, né? Abraço, meu amigo Hélido. Uma boa semana para você. Deus abençoe aí. Bom dia também aqui para dona Loreni. Diga lá, dona Loreni, bom dia.
1: Bom dia, Matheus.
0: Bom dia.
1: Tudo de bom para você, que Deus abençoe todos vocês aí da rádio.
0: Amém.
1: Abençoe todos os pais, todos os ouvintes, aqueles que pediram música hoje, aqueles que não pediram, que estão escutando. Um abraço para todos eles. O nosso povo da Renascença, que sempre está em peso, né?
0: Com certeza.
1: Viu como é que é as coisas?
0: É.
1: Um abração para todos, que Deus abençoe. Os aniversariantes de hoje também, tem a minha amiga Loreci Kerpes, que está de aniversário. Um abraço para ela. Enfim, a todos. Que Deus abençoe e Nossa Senhora cubra com o manto sagrado. Tá bom, Matheus? Qualquer música que você rodar, a meu pedido aí. Tá bom?
0: Então tá bom, dona Lorini. Um abraço para a senhora. Bem apertado aí. Uma abençoada semana também para todos aí que estão na escuta, né? Obrigado, obrigado aí pelo carinho e pela companhia de sempre, né? 7h29, vamos deixar a saideira então aqui de hoje. Milionário José Rico, Anjo Loiro. Eu volto amanhã, meu povo. Amanhã bem cedinho, esse Mateuzinho tá de pé na patrola 6 horas da manhã com você. Na sequência, daqui a pouquinho tá chegando as informações do Bom Dia Marmeleiro. Até lá, tchau, tchau.

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3: 7h33. 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

0: Bom dia, uma excelente segunda-feira a todos, 10 de agosto de 2026, no ar mais uma edição do Bom Dia Marmeleiro.
1: Olá, bom dia. Está no ar mais uma edição do Bom Dia Marmeleiro, desta segunda-feira, 10 de agosto. Irã exige que Estados Unidos aceite condições para reabrir Estreito de Hormuz. Jovem que matou 8 na Tailândia via conteúdo violento na internet, diz polícia. Esses e outros destaques você ouve agora na edição do Bom Dia Marmeleiro desta manhã. Uma ótima semana a todos.
2: Olá, muito bom dia para você. Uma ótima manhã de segunda-feira, começando mais uma semana com as informações do Bom Dia Marmeleiro. Daqui a pouco entramos no ar com as informações mais relevantes. Paraná chega a 10 tornados em 2026 e está na segunda região mais propensa do mundo. Também vamos falar sobre Marmeleiro, que busca inovação para fortalecer produção leiteira. E algumas informações, algumas notícias policiais, alguns casos que ocorreram no final de semana também, dentre eles, alguns acidentes.

0: O funcionamento do judiciário afeta diretamente a vida da população. Seja em uma ação trabalhista, uma disputa familiar ou uma questão relacionada a consumo, por exemplo, contar com rapidez, transparência e previsibilidade é fundamental para que os direitos previstos em lei sejam garantidos. Mas quem já precisou recorrer à justiça no Brasil sabe que muitas vezes as respostas não são rápidas e nem eficientes por causa da demora nos processos, da complexidade do sistema e de outros tipos de burocracias que hoje fazem parte do judiciário do nosso país. É justamente para discutir caminhos que ajudem a aperfeiçoar o sistema que a OAB São Paulo promove neste mês de agosto, em parceria com a Folha de São Paulo, um ciclo de seminários sobre a reforma do judiciário. De acordo com Leonardo Sica, presidente da Ordem Paulista, a iniciativa vai reunir representantes da advocacia, magistrados, pesquisadores, especialistas e integrantes da sociedade civil para um debate que impacta todos os cidadãos.
1: A OAB de São Paulo, OAB, tem a responsabilidade institucional de participar dos grandes debates do país. Especialmente, claro, aqueles que dizem respeito ao funcionamento da justiça. Nós precisamos de um judiciário eficiente, previsível e transparente, que amplia a confiança nas instituições, melhora o ambiente de negócios e a proteção dos direitos de cada cidadão. Por isso, a nossa intenção é justamente foi criar um espaço plural de discussão, reunindo diferentes visões para tratar de questões que impactam diretamente o dia a dia da justiça.
0: A ideia é ampliar um debate que a OAB São Paulo desenvolve há mais de um ano, com estudos e sugestões voltadas à modernização do sistema de justiça.
1: Estamos estudando esse tema há mais de um ano, ouvindo a advocacia e formulando propostas. Agora é hora de ampliar esse diálogo e contribuir de forma qualificada para um debate que precisa ser técnico, responsável e comprometido com o interesse público. Porque esses desafios não pertencem exclusivamente a uma profissão, né? O sistema de justiça funciona de maneira integrada e atinge todo mundo. E qualquer proposta de aperfeiçoamento, portanto, precisa considerar muitas visões. A advocacia, é claro, conhece melhor as dificuldades enfrentadas pelo cidadão para acessar a justiça. Já o judiciário tem os desafios de gestão e de prestar a jurisdição. A academia tem reflexão crítica, pesquisa e estudo. E a sociedade é quem usa o serviço. A OAB de São Paulo acredita muito nessa construção cooperativa e coletiva. As melhores soluções surgem quando há diálogo, respeito às diferentes posições e disposição para enfrentar os problemas sem preconceito. É exatamente esse ambiente que nós criamos com esse ciclo de seminários.
0: Leonardo Sica diz o que considera essencial para que os debates e as discussões sobre o assunto tenham impactos reais na reforma do judiciário.
1: A primeira prioridade é reconhecer que o sistema de justiça precisa acompanhar as transformações da sociedade nos últimos anos. Hoje, a gente discute temas amplos, que vão desde o excesso de litígio até o uso de inteligência artificial, passando pela necessidade de ética, transparência e previsibilidade das decisões. A ideia não é fazer crítica ao Poder Judiciário, mas contribuir para ele melhorar. Por isso, a gente defende propostas concretas, com parâmetros de conduta, medidas para ampliar a eficiência e iniciativas que reforcem a segurança jurídica. Quanto à inteligência artificial, por exemplo, a gente sabe que pode trazer ganhos importantes, mas precisa ser usada com transparência, supervisão humana e absoluto respeito ao devido processo legal.
0: Entre os convidados dos encontros da série O Judiciário em Debate, Integridade, Eficiência e Acesso à Justiça, que a OAB São Paulo promove neste mês de agosto em parceria com a Folha, estão o presidente do STF, ministro Edson Fachin, o advogado-geral da União, Jorge Messias, e a ex-presidente da corte, Ellen Grace. Os encontros acontecem nos dias 10, 17 e 24 de agosto e as inscrições gratuitas estão abertas no site simpla.com.br. Os eventos também terão transmissão ao vivo pela internet. Da Rádio 2, Milena Abreu.
2: O Estreito de Hormuz vai permanecer fechado até que os Estados Unidos aceitem as condições do Irã, anunciou neste domingo a Guarda Revolucionária, reduzindo a esperança de uma solução rápida do conflito. A rota estratégica para o comércio mundial de petróleo foi bloqueada pelo Irã, que realiza ataques contra os navios que atravessam o estreito sem a sua autorização. A questão se tornou o principal obstáculo para um acordo com os Estados Unidos. Para reabrir o estreito, Teherã exige que os americanos encerrem a agressão contra o Irã e seus aliados, suspendam o bloqueio aos seus portos, levantem as sanções contra a sua economia, descongelem seus ativos e indenizem integralmente o Irã pelos danos causados pela guerra. Estamos indo com calma, disse Donald Trump ao veículo digital Axios. Estamos apenas semi-negociando com eles, apenas observando o Irã com sua inflação enorme e o fato de não terem dinheiro, acrescentou o presidente americano, que vê Teherã correndo o risco de não conseguir pagar suas tropas. Os ataques contínuos no Estreito de Hormuz levaram ao fracasso da trégua decidida em abril.
3: Foram identificadas 3 das 4 pessoas que morreram no grave sinistro de trânsito ocorrido na madrugada de domingo na PRC-280 em Palmas, no Paraná. Radamés Paris, de 48 anos, morador de Matinhos, era o condutor de uma linha. Ele e o filho de 13 anos, que também estava no carro e ainda não teve o nome divulgado, morreram no local. Uma mulher de 43 anos, que estava no veículo, foi socorrida em estado grave e encaminhada ao Hospital Santa Pelizzari. No Astra, também, que envolveu esse Astra, né? O condutor Jardel Locatelli, de 43 anos, morador de Palmas, e o filho Rafael Locatelli, de 21 anos, morreram no local do acidente. Gabriel, de 16 anos, também filho de Jardel, estava no carro. Ele sofreu ferimentos graves, incluindo múltiplas fraturas, e foi socorrido ao Hospital Santa Pelizzari, em Palmas, onde deverá passar por cirurgia. Gabriel reside com a mãe em Francisco Beltrão e havia viajado de ônibus até Palmas para passar o Dia dos Pais com o pai Jardel. As circunstâncias da colisão ainda estão sendo apuradas pela Polícia Rodoviária Estadual. 2 pessoas ficam feridas, uma em estado grave, após acidente na PR-182. O sinistro de trânsito foi registrado na manhã de sábado, por volta das 6h30, na rodovia PR-182, sentido Ampéria Realeza. Conforme a Polícia Rodoviária Estadual, a colisão envolveu um Volkswagen Gol, emplacado em Ampere, e uma Honda Bis também de Ampere. Os 2 ocupantes da motocicleta ficaram feridos. As vítimas receberam atendimento das equipes do socorro do SAMU e da EPR Iguaçu e foram encaminhadas ao Hospital Santa Rita, em Ampere. Uma mulher de 38 anos foi entubada e, devido à gravidade dos ferimentos, transferida para Francisco Beltrão. A outra vítima, um homem de 32 anos, também foi transferido para Francisco Beltrão, com ferimentos considerados moderados. Quando a Polícia Rodoviária Estadual realizou o atendimento da ocorrência, o condutor do Gol não se encontrava no local. 3 adolescentes de 16 anos que estavam no Gol foram atendidos pelo SAMU, mas recusaram encaminhamento hospitalar. Um motorista argentino ficou ferido após se envolver em um sinistro de trânsito registrado no início da tarde de sábado na rodovia BR-280, nas proximidades do Rio Fria, em Marmeleiro. O acidente aconteceu no trecho sentido Flor da Serra do Sul. Equipes do Corpo de Bombeiros de Francisco Beltrão foram acionadas para prestar socorro à vítima. O motorista recebeu os primeiros atendimentos ainda no local e posteriormente foi encaminhado ao hospital para avaliação médica. Até o momento não foram divulgadas informações sobre as circunstâncias que teriam provocado este acidente. Um adolescente de 14 anos ficou ferido em um acidente de trânsito registrado na noite de sábado na rua Nilo Peçanha, cruzamento com a rua Castelo Branco, centro de Renascença. Conforme informações apuradas no local, a ocorrência, um patinete elétrico e um veículo. O adolescente teve ferimentos leves, recebeu atendimento da equipe do SAMU e, na sequência, foi encaminhado à UPA em Francisco Beltrão. As circunstâncias do acidente deverão ser apuradas ainda.

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0: A Escola Municipal Rural Souza Naves, de Marmeleiro, recebeu na última sexta-feira o prêmio Alfabetiza Juntos, após ficar entre as 300 escolas municipais contempladas no Paraná. A premiação entregue pela Administração Municipal e pelo Departamento de Educação inclui 30 Chromebooks e 30 headsets para uso pedagógico. A primeira edição do prêmio Alfabetiza Juntos foi realizada em 2026 e reconhece escolas públicas das redes municipais de ensino que alcançaram os maiores resultados em alfabetização. A classificação considera dados da prova Paraná Mais, expressos pelo Índice de Desenvolvimento Educacional do Paraná, na alfabetização, o IDEA Alfa, que integra o Sistema de Avaliação da Educação Básica no Paraná, o SAEP. Na primeira edição, o prêmio Alfabetiza Juntos considera os resultados do IDE Alfa referentes ao ano letivo de 2024. Ao todo, 300 escolas municipais do estado do Paraná foram contempladas. A Escola Municipal Rural Souza Naves, de Marmeleiro, ficou entre as unidades reconhecidas pelo desempenho na alfabetização. A entrega da premiação ocorreu na sexta-feira, dia 7 de agosto, com participação da Administração Municipal e do Departamento de Educação.
1: As apostas online retiraram 62 bilhões e 500 milhões de reais do orçamento das famílias brasileiras em 2025. É o que aponta um estudo publicado pelo Comitê Nacional de Secretários de Fazenda dos Estados. O levantamento revela que a perda média mensal dos apostadores chegou a quase 5 bilhões de reais, calculando a diferença entre o dinheiro depositado nas plataformas e os valores que retornaram como prêmio. O setor de apostas contesta os números divulgados, mas os pesquisadores alertam que essa transferência de renda compromete o poder de compra e agrava a situação das famílias que já enfrentam altos níveis de endividamento e juros elevados. Os dados do estudo indicam que o avanço das apostas virtuais reduz o dinheiro que o brasileiro teria disponível para despesas básicas do cotidiano e ajuda a explicar o crescimento mais lento do comércio, mesmo em momento de queda no desemprego. Da Rádio 2, Milena Abreu.
2: O adolescente suspeito de matar 8 pessoas em um ataque a uma escola perto de Bangkok, na Tailândia, aprendeu sobre armas e consumia conteúdo violento nas redes sociais. Policiais afirmam que o jovem usou a internet para entender como manusear uma arma de fogo. O vice-comissário da Polícia Provincial da região disse que o adolescente demonstrava interesse pelo tema e havia há uns 2 anos. Investigadores encontraram um computador pessoal entre as evidências recolhidas após o ataque. Após examinar o computador pessoal, descobriu-se que a criança assistia a conteúdo da mídia social envolvendo violência, afirmou o comissário à imprensa local. A polícia também localizou uma faca na mochila do estudante e recolheu itens usados no crime. Entre as evidências citadas estão uma arma de fogo, estojos de munição deflagrados e o computador, mas não havia até o momento sinais de que ele tivesse treinado tiro. Um professor já havia confiscado uma arma de pressão levada pelo adolescente à escola no ano passado. A polícia informou que se tratava de uma BB gun tipo

0: de arma de ar comprimido. O adolescente morava com os avós havia 12 anos, após a separação dos pais. Segundo a polícia, o ataque começou na casa da família, onde os avós foram mortos e depois seguiu para a escola.
1: Nesta semana, o Congresso Nacional pretende fazer um esforço concentrado. A intenção é votar matérias de consenso antes que deputados e senadores intensifiquem a presença nas campanhas eleitorais nos estados. Entre os projetos que podem avançar estão a renegociação de dívidas de produtores rurais, a ampliação do limite do MEI e a criminalização da misoginia. Já propostas consideradas mais sensíveis devem ficar para depois das eleições. O presidente do Senado, Davi Alcolumbre, por exemplo, afirmou que a PEC, que acaba com a escala 6-1, deve ser mais debatida e garantiu que o tema não será votado no esforço concentrado.
2: E este é o motivo de uma audiência pública tão relevante: ouvirmos todos aqueles que queiram ajudar a construir um entendimento em relação a esta matéria.
1: A mudança na escala de trabalho é uma das bandeiras de campanha para a reeleição do presidente Lula. Mas, se depender da oposição, a matéria não avança, mesmo após as eleições. O senador Oriovisto Guimarães, do PSDB, diz que a mudança traz impactos econômicos e precisa ser discutida com calma.
3: E votar essas coisas em período pré-eleitoral é uma loucura. As pessoas não estão fazendo contato com a realidade fiscal desse país. A escala 6-1 é a maior de todas as bombas fiscais que nós podemos aprovar.
1: Além da PEC da escala 6-1, outras pautas defendidas pelo governo, como a proposta de reforma da segurança pública, também devem permanecer em negociação para o pós-período eleitoral. Outra semana de esforço concentrado está programada para o dia 31 de agosto a 3 de setembro. Agência Rádio Web de Brasília, Yuri Hudson.
4: Algumas informações esportivas nesta manhã de segunda-feira. Campeonato Brasileiro de Futebol da Série A, resultados da 22ª rodada. O Grêmio venceu o São Paulo por 2-1, Remo e Atlético Mineiro 2-2, o Coritiba venceu a Chapecoense por 2-1, ainda tivemos Botafogo 1, Fluminense 1, Cruzeiro 3, Mirassol 1, Palmeiras e Internacional 0-0, Bahia e Vasco 0-0, Santos 0, Atlético Paranaense 2. O Corinthians visitou o Bragantino, venceu por 2-0. O Flamengo venceu Vitória 2-0. O Flamengo voltou a diminuir para 6 pontos a desvantagem na classificação do Brasileirão para o Palmeiras ao derrotar o Vitória nesta rodada. Como teve adiado um jogo em casa contra o Mirassol, há a possibilidade de a diferença cair para 3 pontos caso vença essa partida ainda não definida. O Flamengo tirou 18 pontos percentuais de desvantagem para o Palmeiras. O Flamengo tinha potencial de 31,5 de ficar com o título e essa marca subiu agora para 40,2, enquanto a projeção indica que as chances de o Palmeiras ser campeão caíram em uma rodada de 59,5 para 50,3. Pelo Campeonato Paranaense de Futebol da Terceira Divisão, pela terceira rodada, o Clube Esportivo União de Francisco Beltrão empatou com o Sport Clube fora de casa em 1-1, lidera o Grupo C com 4 pontos. O Oeste vem na sequência com 3, depois o Sport 1 ponto. Na próxima rodada, o Clube Esportivo União de Francisco Beltrão folga no Campeonato Paranaense de Futebol da Terceira Divisão.
5: A Confederação Nacional da Indústria avalia que a nova lei que altera a Política Nacional de Pisos Mínimos do Transporte Rodoviário de Cargas deve aumentar os impactos sobre os custos logísticos e a inflação no Brasil. A MP do frete foi sancionada pelo presidente Lula e modifica regras do chamado piso mínimo do frete. Segundo a CNI, a política já elevava em média em 16,4% os custos do transporte de cargas para a indústria. A entidade afirma que as novas medidas podem reduzir a competitividade das empresas, ampliar a insegurança jurídica e elevar os preços dos produtos para o consumidor. Uma pesquisa feita com mais de 1.500 empresas apontou que 94% das companhias que contrataram transporte rodoviário identificaram impactos negativos com o tabelamento do frete. Além disso, a maioria alega que a metodologia utilizada pela Agência Nacional de Transportes Terrestres para a definição dos pisos mínimos não condiz com a realidade. A CNI informou que aguarda apreciação do tema pelo STF e continuará atuando para mitigar os efeitos negativos da MP do frete. Para a Confederação Nacional da Indústria, mudanças no setor de transporte precisam ser baseadas em estudos técnicos e diálogo com o setor produtivo, buscando reduzir custos e garantir mais previsibilidade para a economia brasileira. Produção e reportagem, Agência Rádio Web.
6: O município de Marmeleiro participou do AgroLeite 2026 no município de Castro, com representantes do Executivo Municipal, a equipe do Departamento de Agricultura e Abastecimento e produtores rurais. A visita teve como objetivo ampliar o acesso ao conhecimento, tecnologias e práticas voltadas ao fortalecimento da produção leiteira local. Promovido pela Castro Holanda, o AgroLeite reúne produtores, reúne técnicos, pesquisadores, empresas e lideranças do agronegócio. O evento é voltado à apresentação de soluções, de tecnologias, inovação e conhecimento aplicados à cadeia produtiva do leite. A comitiva de Marmeleiro contou com a participação do prefeito, integrantes do Departamento de Agricultura e Abastecimento e produtores rurais do município. A presença no evento faz parte das ações municipais direcionadas ao setor agropecuário e atividade leiteira. Durante a programação, os participantes visitaram uma propriedade rural modelo que utiliza sistemas automatizados na produção do leite. No local, a comitiva conheceu tecnologias aplicadas à automação, à gestão e ao manejo da atividade. Os sistemas apresentados demonstraram formas de organizar os processos produtivos e também de acompanhar diferentes etapas da produção leiteira. A visita também permitiu observar tecnologias voltadas à produtividade, ao bem-estar animal e à otimização das atividades realizadas no campo.
7: Previsão do tempo para segunda-feira, 10 de agosto de 2026. Região Sul, em Florianópolis, Santa Catarina, céu com muitas nuvens e pancadas de chuva isoladas. Os termômetros registram mínima de 10 e máxima de 14 graus. A umidade relativa do ar fica entre 95% e 75%. Santa Rosa, no Rio Grande do Sul, sopra velhinhas com céu cheio de nuvens com chuva isolada. Previsão de dia mais frio, com termômetros registrando mínima de 8 e máxima de 13 graus. A umidade relativa do ar oscila entre 80% e 60%. Você ouviu a previsão do tempo para segunda-feira, 10 de agosto de 2026, com informações do IBGE Cidades e do Instituto Nacional de Meteorologia, INMET, com redação de Lucila Araújo, da Agência Rádio Gov, em Brasília, Vladimir Filipim.
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Bom dia, querido amigo e amiga da Rádio Cristal. Mais um dia iniciamos bem, iniciamos com a palavra de Deus. Iniciamos refletindo sobre um amor tão grandioso. Quero te convidar a refletir nessa história. Uma história de um filho. Essa história começa assim. Um homem tinha dois filhos. O mais novo disse ao pai: "Pai, eu quero a minha parte da herança." Assim ele repartiu as suas propriedades entre eles. Não muito tempo depois, o filho mais novo reuniu tudo o que tinha e foi para uma região bem distante. E lá desperdiçou os seus bens, vivendo irresponsavelmente. E depois de ter gasto tudo, houve uma grande fome em toda aquela região e ele começou a passar necessidade. Por isso, ele foi empregar-se em um dos cidadãos daquela região, que o mandou para um campo a fim de cuidar de porcos. Ele desejava encher o seu estômago. Estava com muita fome. Encher o seu estômago com vagens de alfarroba que os porcos comiam, mas ninguém lhe dava nada. Caiu em si e ele disse: "Quantos empregados de meu pai têm comida de sobra e eu aqui morrendo de fome? Eu me porei a caminho e voltarei para o meu pai. E lhe direi: pai, eu pequei contra o céu e contra ti. Eu não sou digno de ser chamado seu filho. Trata-me como um dos seus empregados." A seguir levantou-se e foi para o seu pai. Então, ainda longe, o seu pai o viu. E cheio de compaixão, correu para o seu filho. E abraçou e o beijou. O filho então disse: "Pai, eu pequei contra o céu e contra ti. Eu não sou digno de ser chamado seu filho." Mas o pai disse aos servos: "Depressa, tragam a melhor roupa e vistam nele, porque... e coloquem nele um anel no dedo e calcem os seus pés, tragam um novilho gordo e matem. Vamos fazer uma festa, alegrem-se, pois este meu filho que estava morto voltou à vida, estava perdido e foi achado." E começaram a festejar o seu regresso. Essa linda história, ela se encontra em Lucas. Lucas 15 é uma seção de achados e perdidos da Bíblia. Ali estão três parábolas que mostram a busca incessante de Deus. E essa história do filho pródigo é a mais tocante. Que ela poderia ser chamada, ao invés de filho pródigo, de o pai amoroso. Nós vemos aqui algo surpreendente. Aquele filho voltou para casa. Ele tinha liberdade para isso, de retornar. E no plano de salvação de Deus, sempre ele busca salvar o ser humano, aquele que se perde, que vai para longe do lar. Ninguém foi tão longe que não possa voltar, e nem é tão pecador que não possa ser aceito novamente na casa do Pai. Ele voltou porque sentiu uma saudade profunda, porque o Espírito Santo tocou no coração dele, e ele se lembrou da felicidade que era estar ao lado de Deus. O filho lembrou dos dias felizes com seu pai, da infância, da adolescência. Ele voltou porque ele precisava ser perdoado. O filho sabia que tinha magoado profundamente seu pai, e ele precisava resolver isso. E ele voltou. E você? Você está pertinho do seu pai? Nosso Pai do céu é grandioso e misericordioso. Ele diz assim: "Filho, volta." Cristo, ele jamais abandonará uma pessoa que quer estar ao lado dele. Ele morreu por cada um. Dá oportunidades, todas as oportunidades que existem para que essa pessoa retorne. A pessoa poderá deixá-lo, ser vencida pela tentação, mas Cristo nunca desiste. Nunca desiste daquele que pecou e tenta resgatar. Qualquer pessoa pode ter um novo começo, uma nova oportunidade. O importante é correr para os braços do Pai. E quando nós corremos para o braço do Pai, Ele estende os braços, nos abraça e diz: "Venha, vamos festejar, porque
Esse meu filho que estava morto agora vive. A casa do Pai é o lugar de todos nós. Se você um dia se perdeu, foi para longe, retorne para a casa do Pai. Retorne para os braços de Deus. Vamos orar? Bom Pai, nós sabemos que somos pecadores, que não somos merecedores da Tua graça, do Teu amor, mas nesse momento abrimos o nosso coração. Pedimos perdão dos nossos pecados. Pedimos que o Senhor nos aceite. Às vezes nós vamos muito longe, mas nós sabemos que Cristo fez um sacrifício enorme para que pudéssemos ter a oportunidade de estar ao Seu lado. Por isso não vamos desperdiçar essa oportunidade. Queremos estar nos Teus braços. Senhor, nos ajude a mudar a nossa vida. Mude o nosso coração, tirando todo orgulho, inveja, maldade, desejo por aquilo que é pecaminoso, desejo por coisas erradas. Tire de nós a vontade, talvez, de usar coisas que não são boas para a nossa saúde, drogas, bebidas alcoólicas, o cigarro, talvez, que tem alguém que está tentando se libertar desses vícios. Senhor, estenda a Tua mão poderosa, curadora, transformadora, que nunca mais essa pessoa tenha vontade de fazer ou usar coisas que são prejudiciais. Nos dê um bom dia, Senhor, que possamos caminhar ao Seu lado a cada segundo desse dia. Em nome de Jesus, amém. Queridos, esse é um momento de esperança, um momento que você pode saber que Deus está sempre ao seu lado. Amanhã retornamos, nos encontramos novamente. Até lá.

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Alô, alô, você, bom dia, segunda-feira, estamos começando mais uma semana, né? Dia 10 de agosto de 2026, seja bem-vinda, seja bem-vindo, juntos vamos para o nosso café da manhã de mais uma semana. Estava pensando aqui o que a gente pode pensar e aproveitar cada dia da vida, né? Quando a gente estiver muito com dificuldade, né? Estiver muito difícil de suportar alguma coisa, a dica é silenciar um pouco. Olhar para o céu, lembrar-se que lá existe um Deus lindo, com um amor imenso que nos olha com carinho e nos cuida. Então respirar fundo, encher o peito de fé e continuar. A força vem de Deus e vai dar tudo certo com certeza. O agir de Deus nunca falha. Então pense nisso e pense que se tiver muitas ovelhas perdidas, você será buscado com certeza por Deus. Um abraço para você, bom dia, vem comigo, o nosso café da manhã com você.

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3: Bom demais ter você comigo, ter você na companhia nesta manhã, 8h17, sexta e sábado. O Chiquinho esteve por aqui, né, te fazendo companhia, bacana, né? A gente vai, uma manga lava a outra, né, como dizia o poeta. Assim vamos se ajudando, né, de boa. 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
3: Bora lá então com o Guia dos Astros. A Jane de Paula já vai chegando. Você pode mandar o seu alô, o seu bom dia. Nosso WhatsApp está liberado, 999-16-5518.
5: Ah, meus amores, chegando por aqui logo cedinho para despertar você, né, para as nossas previsões astrológicas. Vamos juntos. Hoje, mais uma segunda-feira do mês de agosto 2026, 10 de agosto, dia de São Lourenço. É dia internacional do biodiesel, dia da solidariedade cristã, dia da preguiça e dia internacional da superdotação. Toda segunda-feira já é considerado dia da preguiça. Preguiça, né? E hoje então é dobrado, mas nada de preguiça por aqui não, tá? Você tá de idade nova hoje? Parabéns, que seu novo ano seja tempo de renovação, de amor, de muita saúde e realizações, tá bom? Parabéns pra você! Começa agora as nossas previsões, falando pra você de Áries, Touro, Gêmeos e Câncer. Bom dia, bom dia, bom dia, Ariano!
6: Áries, de 21 de março a 20 de abril.
5: Seu dia será recheado de iniciativa e criatividade. Lembre-se que você não está sozinho nas conquistas. O ambiente de trabalho favorece a colaboração. No amor, um conhecido pode se tornar algo mais. Inspire-se na camaradagem e compreensão. A cor é cinza, palpite para hoje, 18.
6: Touro, de 21 de abril a 20 de maio.
5: Touro, mostre seu potencial no trabalho. Suas ações podem trazer reconhecimento e lucros. Sua popularidade está em alta, então aproveite para impressionar aquela pessoa especial com seu encanto natural. Acredite em você. Cor preto, palpite 41.
6: Gêmeos, de 21 de maio a 20 de junho.
5: Gêmeos, dia perfeito para realizar mudanças e investir nos seus sonhos. Novas atividades trazem sucesso e lucro. Prepare-se para muitos convites para sair e se divertir com amigos. Quem sabe você não conhece o seu crush dos sonhos? Hã? A cor é rosa, seu número de sorte é 9.
6: Câncer, de 21 de junho a 22 de julho.
5: Canceriano, sua intuição dá o tom. Use-a nas finanças para lucrar mais, apostando em iniciativas ousadas. Controle seus gastos e evite parcelamentos longos. No amor, seu magnetismo se intensifica, tornando as conquistas físicas irresistíveis. A cor para hoje, violeta, seu número de sorte, 24. Voltamos rapidinho com previsões para Leão, Virgem, Libra e Escorpião.
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3: Falou, tá falado, 8h21. Deixa eu mandar um bom dia aqui para Nirleia, também para Emília, lá em Renascença, estão juntas aí acompanhando, né? Trabalhandinho, ajeitando a casa, né, Nirleia? Mandando um abraço aqui para os seus amigos lá da Escola da Pai. Muito bem, bom dia para todo mundo aí em Renascença. Aquele abraço. Ah, logo a Ana vai estar de aniversário, né? Logo nesse mês, agora nesse mês, né? A gente vai lembrar dela com certeza. 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

Bonita essa, né? 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Bom dia, Geni, tudo bem aí, Geni? Obrigado pelas boas energias, obrigado pela companhia, pelo café da manhã, né? Pela presença aí na Sintonia Cristal também neste dia 10 de agosto, segunda-feira. Será que tem chuva hoje? Não, hoje não está previsto aqui, pelo menos não tem previsão de chuva. Temperatura até caiu um pouquinho, deu uma refrescadinha. Ultimamente falar do tempo está meio que bem complicado, difícil, né? Uma hora chove, de repente quando não se espera chuva vem, amanhã tem previsão, ó, de 10 milímetros de chuva. 8h27, mais uma música, daqui a pouco tem o Mauro Conte, que vai chegar aí com o seu bom dia, com as suas informações, e aí juntos vamos devagar, sem pressa, nesta segunda-feira. Bom dia para você.

0: frio na barriga, né? Quem não tem um friozinho na barriga de vez em quando, né?
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0: Falou, 8:30. 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Neco Pneus, na rua Valdevino Maciel. 8:30, alô Mauro Conte, chega aí meu jovem.
2: Alô Rádio Cristal, muito bom dia para você ligado aqui na programação, para você que começa já a sua manhã ligado aqui no Show da Manhã com meu amigo Valdecir Moraes. Eu sou Mauro Conte, estou chegando nesta segunda-feira direto de Curitiba com as informações da Rede Aerp. O Paraná segue com risco de tempestades e rajadas de vento ainda no início desta segunda-feira em algumas regiões do norte, oeste e noroeste do estado. A partir de hoje, uma forte massa de ar polar começa a derrubar as temperaturas. Em Curitiba, a queda pode chegar a 10 graus e a máxima prevista não deve passar dos 11. Na terça-feira, dia 11, a tendência é de redução das instabilidades e, porém, o céu permanece com muita nebulosidade na maior parte do Paraná. E a Defensoria Pública do Paraná promove nesta segunda-feira, dia 10, mais uma edição do Mutirão Pop Rua em São José dos Pinhais. O atendimento será das 9 às 12 horas por ordem de chegada e sem limite de senhas. A ação oferece orientação e assistência jurídica gratuita para pessoas em situação de rua, além de encaminhamentos aos serviços de assistência social do município. De Curitiba, Mauro Conte, com informações da Rede Aerp.
0: Obrigado, Mauro Conte, pela sua informação, passando aqui todas as manhãs, trazendo as notícias de primeira. Obrigado, 8:32.

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1: Já de volta, Leãozinho, bom dia! Hoje é dia de arrasar, ótimo para formar alianças e acordos bem-sucedidos, profissional ou pessoal. Boas notícias sobre trabalho e consolidação nos relacionamentos. O amor está no ar para quem quer definir um namoro ou já está em um relacionamento. A cor marrom, palpite 53.
2: Virgem, de 23 de agosto a 22 de setembro.
1: Virgem, seu dia promete ser produtivo e lucrativo. Encare o trabalho com criatividade e empenho. Grandes recompensas estão a caminho. As relações podem ficar em segundo plano, mas mostre seu amor e dedicação no final do dia. Cor branco, número 29.
2: Libra, de 23 de setembro a 22 de outubro.
1: Libra, agarre-se à sorte, ao sucesso em trabalho e apostas. Seus talentos brilharão e o cenário está pronto para você conquistar o que deseja. Prepare-se para derrames de paixão e grandes alegrias no amor. Seus encantos estão irresistíveis. Aproveite o fluxo. Cor vermelho, números de sorte 19.
2: Escorpião, de 23 de outubro a 22 de novembro.
1: Escorpião, hoje é seu dia, Cristalzinho. Bem, a lua traz boas notícias, reforçando os laços familiares e energias positivas para o seu lar. Oportunidades de emprego podem surgir de onde menos espera. Na saúde, vitalidade em alta. No amor, um clima de cumplicidade, né? E seu status pode mudar. Então, fique atento. A cor é amarelo, número de sorte 46. Voltamos rapidinho com previsões para Sagitário, Capricórnio, Aquário e Peixe.
3: Alô, Jenny, até já.
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3: Estamos vivendo hoje o dia 222 do ano de 2026. Está passando que é uma bala esse ano, né? Mais 143 dias. Se for embora.
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2: Que hoje é o dia da preguiça, né? Preguiça é aquela preguiça mesmo, né? Não é o bichinho preguiça. É o voltado ao descanso, né? Porque é aquele sono irregular, talvez, do final de semana e tal, né? Então é o dia da preguiça hoje. Quem não tem uma preguicinha na segunda-feira? Eu tenho, né? Bastante preguiça. 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
2: 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Nosso cafezinho de segunda-feira com você por aqui, agora 8h45, mais uma moda boa, daqui a pouco a Jane de Paula vem para fechar o Guia dos Astros. Essa aqui é demais de boa, ó.

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1: Aí deu, né? Tudo pago, tudo prontinho. 12 minutos para as 9 horas. Bom dia, dona Marivone. Tudo bem aí? Um abraço para a senhora. Boa segunda-feira. Estamos juntos. E vamos fechar o Guia dos Astros.
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3: Já de volta por aqui as últimas previsões para hoje, segunda-feira. Bom dia, Sagitário. Olha, hoje o dia está perfeito para ampliar os seus contatos, desenvolver criatividade no trabalho e se conectar com a família. Aproveite para negociar e melhorar o seu lado material. Quem sabe não rola aí um namorico, né? Uma paquera. Hã? Aproveite, tá? Se pintar, aproveite. Cor bege, número 60.
4: Capricórnio, de 22 de dezembro a 20 de janeiro.
3: Capricórnio, hoje é dia de prosperidade financeira, capricorniano. Bem, os astros impulsionam seus interesses materiais, tornando um ótimo dia para prosperar e encher os bolsos. Resolva pendências, zere dívidas e coloque as finanças em ordem. No amor, mantenha uma boa relação, mas cuidado com os ciúmes. A cor é azul marinho, número de sorte 6.
4: Aquário, de 21 de janeiro a 19 de fevereiro.
3: Aquário, se prepare para um dia perfeito. Os astros te favorecem, destacando aí as suas qualidades e trazendo vitórias profissionais, financeiras e pessoais. No amor, espere harmonia com seu parceiro ou a chegada de novos interesses românticos. Seu charme estará irresistível. A cor é branco, número 59.
4: Peixes, de 20 de fevereiro a 20 de março.
3: Peixes, energia não vai faltar hoje. Sua intuição será sua melhor aliada, especialmente no trabalho. Sucessos virão de esforços concentrados, longe dos holofotes. Um romance poderoso pode estar surgindo. Aproveite os momentos íntimos. Hoje, valorize a privacidade e o amor. Sinta a vibração. Cor amarelo-ouro, palpite número 1. Ficamos por aqui, de volta amanhã com mais previsões astrológicas. Tá combinado? Beijos, tchau, tchau.
1: Valeu, Jenny, beijo, até amanhã. Se Deus quiser, estaremos juntos aqui cedinho, cedinho. 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Bom chimarrão? Boa moda essa aqui, boa. Vou programar ela para um dia desses, a trilha do seu chimarrão aí, tá bom, Idianes? Obrigado, uma ótima segunda-feira, boa semana para todos nós. Semana inteirinha lá em Francisco Beltrão, vai ser feriado sábado, né? Sábado, dia 15, para quem trabalha em Beltrão, para quem mora lá. Feriado, dia de Nossa Senhora da Glória. Aliás, está acontecendo a novena, está acontecendo a programação toda lá em Francisco Beltrão, né, como acontece, por exemplo, aqui em Marmeleiro, na festa de Santa Rita.

Até lá acontece na festa de Nossa Senhora da Glória, a novena, né? Cada noite um padre diferente. Ontem o padre Edson, né, celebrou, casa cheia, todas as noites. Tem a quermesse também, o pessoal fazendo a bela festa lá de Nossa Senhora da Glória. Hoje vai ser o bispo e assim cada noite um padre diferente também, né? Celebrando lá em Francisco Beltrão, muito bacana. E sábado, então, feriadão lá para muita gente, dia 15, dia de Nossa Senhora da Glória, padroeira de Francisco Beltrão. 8h52, bora, seguimos, bom dia.

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0: Bom dia, senhorita Jussara, como é que está? 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
2: Com a confirmação de um tornado em Piraí do Sul, na região dos Campos Gerais, o Paraná soma somente neste ano 10 tornados e há um 11º fenômeno em análise pelo Sistema de Tecnologia e Monitoramento Ambiental do Paraná, o CIMEPAR. A região sul do Brasil, Paraná, Santa Catarina e Rio Grande do Sul, constitui, juntamente com o Paraguai, o Nordeste da Argentina e o Uruguai, a segunda região do mundo mais propensa à ocorrência de tornados, segundo especialistas. Em primeiro lugar, está o meio-oeste dos Estados Unidos, que concentra cerca de 80% dessas formações observadas no planeta. O tornado em Piraí destruiu 20 casas. A Defesa Civil do Paraná atendeu a população na manhã de domingo, né? Enquanto isto ocorre, uma equipe do Sistema de Tecnologia e Monitoramento Ambiental do Paraná, CIMEPAR, faz o levantamento dos danos no terreno. Conforme o boletim emitido, né, pela Defesa Civil na manhã de domingo, 20 residências foram afetadas na área rural. O local fica a cerca de 30 quilômetros do centro da cidade e compreende as comunidades de Capinzal, Jararaca, Fundão e o bairro Santo André, isolado após o tornado. Um tornado destruiu 20 casas em Piraí do Sul, nos Campos Gerais, na tarde do sábado, dia 8 de agosto. Né? Essa informação, segundo a Defesa Civil do Paraná, ela atendeu a população na manhã de domingo. O local atingido fica na área rural, né? E ainda que longe do centro da cidade, o fenômeno meteorológico deixou 20 pessoas desalojadas. Todas estão nas casas de parentes. Em Piraí do Sul, as operações são coordenadas a partir de um posto de comando instalado no quartel da Brigada Comunitária. Paraná registrou 6 tornados em apenas 3 dias, né? De 28 a 30 de junho deste ano. Após as análises de campo, imagens de drones, satélites e dados de radar, o Sistema de Tecnologia e Monitoramento Ambiental do Paraná confirmou o fenômeno nas cidades de Turvo, Inácio Martins, Nova Cantu, Laranjeiras do Sul, Cruz Machado e Reserva. Cidades do Paraná já atingidas por tornados neste ano estão na lista Turvo, Inácio Martins, Nova Cantu, Laranjeiras do Sul, Cruz Machado, Reserva, Mercedes, São José dos Pinhais, Foz do Iguaçu e Nova Cantu. Então, só para recapitular aqui, né? O Paraná chega a 10 tornados já neste ano e está na segunda região mais propensa do mundo. Segundo informações meteorológicas, né, não descarta-se a possibilidade de mais tornados ainda no decorrer desse inverno, devido também ao El Niño.
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5: Com certeza, bom dia, 9:05, falando em café, Dona Nilce Bueno está mandando um café para mim aqui pelo Dia dos Pais. Obrigado, Dona Nilce Bueno. Obrigado aí, obrigado pelas felicitações. Ontem foi Dia dos Pais mesmo, né? Se você de repente não homenageou seu pai, quer mandar um abraço para algum pai, aí aproveita, né? Faz assim como a Dona Nilce e manda um café lá, né? Servido a capricho, a caráter aí. Tem de tudo que eu gosto aí, viu, Dona Nilce? Obrigado, viu? Bom dia.
6: Deixa acontecer.
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0: Dona Nair Brum, bom dia também para a senhora, viu? Um bom começo de semana, aquele abraço.
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1: 9 da manhã com 14 minutos, você de bem, com a vida, tranquila, tranquila aí, fazendo o seu servicinho, seus trabalhos da segunda-feira. Obrigado pela companhia, estamos juntos, o nosso café da manhã com você.

0: Liga do Psilídeo, né? 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
0: Aí, devagar e sempre, como diz o poeta, né? 9:18, tem mais uma, essa aqui é boa demais, ó. Minha Estrela Perdida, na saudosa voz lá do João Paulo, com o Daniel.

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Nove da manhã com 24 minutos, tivemos um fim de semana aí, a rodada do futebol. O Internacional só empatou ontem com o Palmeiras, 0-0. E o Grêmio, no finalzinho das contas, venceu no sábado o São Paulo pelo placar de 2-1. A dupla Grenal, que tem o acompanhamento da Rádio Cristal com a equipe da Bandeirantes. Agora, nesse meio de semana, a partir de amanhã, teremos a Libertadores da América. O Brasileirão volta somente no final de semana. 9:25, bom dia pra você também. Obrigado pela companhia sempre, segundona, 10 de agosto.

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0: Mas é bom sair da lucidez de vez em quando, né? Ficar maluco, maluco, beleza, sair do sério, né? Politicamente, tudo correto nem sempre dá certo, né? Agora precisa dar uns tombos, né? Rolar por aí. 9h31, bom dia.
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2: O município de Renascença alcançou um importante resultado na educação pública ao superar a meta projetada para o Índice de Desenvolvimento da Educação Básica, o IDEB, de 2025, nos anos iniciais do ensino fundamental. A rede municipal obteve nota 6,8, ultrapassando a meta de 6,5 estabelecida para o período. Em 2021, a rede municipal havia alcançado nota 6,2. Na edição de 2023, o índice foi de 6,1 e em 2025 atingiu 6,8, registrando a melhor ou melhor desempenho da série histórica recente do município. As metas do IDEB são projetadas pelo Instituto Nacional de Estudos e Pesquisas Educacionais, Anísio Teixeira, INEP, para cada rede de ensino e escola, considerando o histórico de desempenho e a trajetória esperada de evolução dos indicadores educacionais. Superar a meta significa que os resultados obtidos foram superiores ao crescimento previsto, refletindo avanços tanto no desempenho dos estudantes, nas avaliações de língua portuguesa e matemática, quanto nos indicadores de fluxo escolar, como a aprovação e permanência. O desempenho alcançado é resultado do trabalho conjunto desenvolvido pelas equipes gestoras, professores, servidores da educação, estudantes e suas famílias que atuam diariamente para fortalecer o processo de ensino e aprendizagem. O resultado realiza ou reafirma o compromisso da rede municipal com a oferta de uma educação pública de qualidade. Renascença, então, município vizinho, superando a meta do IDEP e alcançando nota 6,8 nos anos iniciais. Município de Marmeleiro também, vale constar, município de Marmeleiro também obteve uma nota excelente no IDEP.
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0: Não saia de perto então, me segura, fica aí. Eu te seguro. 9,33, Mercado Alvorada, peito de frango com osso, 9,98 o quilo, bife de posta bovina, R$39,98 no Mercado Alvorada. 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

Como é que você está aí? Tudo bem? Trabalhando na lida? Quem está na estrada também, nos levando de carona e no carro, obrigado. Ótima segunda-feira. 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Manhã enjoada hoje, né? Enjoada, não sai sol, tá esquisito, umidade para lá de umidade, né? Nada enxuga. Vai ser uma segunda-feira e uma semana danada, porque já tem previsão de chuva para amanhã também.

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Vamos seguindo até às 10 da nossa manhã por aqui, de segunda-feira, né? Com mais músicas e com o recado também dos nossos anunciantes. Tem mais uma e mais outra chegando. Daqui a pouco o Padre Manzotti, às 10, né? Enquanto isso, Porto Solidão. Ficou boa esse aqui, ó.

0: José Henrique e Gabriel, pela metade. Bom dia, Marley, que seja um dia cheio de paz e saúde pra ti também.
1: Eu vejo que eu quero coisa séria e você sabe.
0: 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Já desde ontem, na verdade, na abertura, já foi no sábado, né? Teve abertura aqui em Marmeleiro, por exemplo, teve abertura na Igreja Matriz, nas capelas, né? Da Paróquia Santa Rita de Cássia. Ontem teve a missa do Dia dos Pais às 19 horas, que também foi já fazendo parte da Semana da Família. Hoje, 19h30, tem o Terço dos Homens. Atenção, homens que gostam de rezar. 19h30, o Terço dos Homens no Cenáculo, fazendo parte da Semana da Família. Terça-feira vai ter também diversas atrações. A gente vai divulgando aqui cada dia. Quarta, quinta, sexta e domingo, grande show com o Padre Ezequiel. E um convite bastante especial aqui para essa Semana da Família, da Pastoral Familiar, é para o evento que vai acontecer na sexta-feira, dia 14. Sexta, dia 14 agora, haverá missa Bodas de Matrimônio, às 19 horas na Matriz. E depois vai ser servido um jantar com baile no Centro Social da Matriz. O valor de cada janta, R$ 50,00 para acima de 10 anos. Até 10, acompanhada, a criança não paga. Acima de 10, R$ 50,00 a janta com direito ao baile. Porco na grelha, linguiça, farofa, mandioca, arroz, maionese e saladas em geral. E claro, um pãozinho, né? Que faz bem. Levar pratos e talheres, quem adquirir, a partir das 20h30, ingressos sendo vendidos. Encerra na quinta-feira à noite a venda de ingressos para este evento, então para esse jantar, depois da missa, é missa do matrimônio, será rezada então na sexta, bodas de matrimônio, às 19 horas, e depois segue daí o jantar no Centro Social da Matriz com baile. E no domingo, show com o Padre Ezequiel na praça, show de graça, né? Missa e show com o Padre Ezequiel Dal Pozzo na Praça Central, é de graça, o convite da Pastoral Familiar para todo mundo participar, certo? Padre Ezequiel, que é um fenômeno, né, da música. Você tem alguma coisa aqui mais rápida aqui para a gente colocar no ar aqui, né? Tem várias aqui, ele canta não só música católica, outras músicas também. Essa aqui é uma das que ele cantou e canta bastante, né? O Padre Ezequiel Dal Pozzo.

Também. Durante a semana vamos falando bastante aí do show, né? Na presença do Padre Ezequiel, então domingo de graça, só levar uma cadeirinha, sentar na praça e acompanhar aí domingo dia 16. 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

Eita, 9h56 e meio. O tempo passa depressa, né? Quando estiver muito difícil de suportar, silencie um pouco, olhe para o céu e lembre-se, lá existe um Deus lindo, com um amor imenso, que te olha com carinho e está cuidando de você. Então respire fundo, enche o peito de fé e continue. Sua força vem dele e vai dar tudo certo. O agir de Deus nunca falha. Um abraço, obrigado pela companhia. Ótima sequência de segunda-feira para você. Fica bem. Um beijo no seu coração, que os anjos bons te cuidem.

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0: sofrer.
1: Louvado seja nosso Senhor Jesus Cristo. Para sempre seja louvado, queridos filhos e filhas. Como é que foi seu final de semana, Dia dos Pais? Início da Semana Nacional da Família. Quero saudar a todos. Domingo com a missa, semana com a graça de Deus. Filhos queridos, povo amado de Deus, nesta segunda-feira, nós começamos a novena de São Roque. Livrai-nos das feridas expostas e doenças graves. Hoje, nós celebramos São Lourenço, ele que é diácono e mártir. E por isso, ofereço este programa a todos os diáconos permanentes da Igreja, Dia dos Diáconos, que São Lourenço os fortaleça na missão. E hoje estamos em plena Semana Nacional da Família, no mês vocacional. O tema: Família, torna-te aquilo que és. O amor jamais acabará. Vamos juntos, quero saudar a todos. Vamos passar esta hora abençoada. Saúdo a todos a partir da Rádio Evangelizar, de onde tudo começa. As rádios irmãs, cujos nomes cito neste momento:
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1: 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Vamos juntos rezar, vamos juntos nesta Semana Nacional da Família, em nome do Pai, do Filho e do Espírito Santo. Amém. E o Evangelho de hoje nos diz: naquele tempo, disse Jesus a seus discípulos: em verdade eu vos digo, se o grão de trigo que cai na terra não morre, ele continua só um grão de trigo. Mas se morre, então produz muito fruto. Quem se apega à sua vida, perde-a. Mas quem faz pouco conta da sua vida neste mundo, conservá-la-á para a vida eterna. Se alguém me quer seguir, siga-me. E onde eu estou, estará também o meu servo. Se alguém me serve, meu Pai o honrará. Senhor, hoje nos fala do grão de trigo, que o semeador pode ter um saco de trigo, de sementes, e ele pode querer guardar no depósito, no celeiro, mas ele tem que tomar uma decisão. É preciso se desfazer dessas sementes e, de alguma forma, jogá-la na terra. Então produzirá frutos. Se conservar, deixar escondido no celeiro, no galpão, vai encaruxar. É a nossa vida, Senhor. A teu exemplo, um grão de trigo que é jogado na terra para produzir frutos, frutos do reino. Assim é a família. Assim é a família. Cada dia, se jogando na vida, no amor, no perdão, no respeito. É a família, Senhor, que esta semana queremos trazer sempre em oração, sempre em prece. Lembrando a frase de São João Paulo II: família, torna-te aquilo que és. E lembrando o texto de 1 Coríntios, capítulo 13, versículo 8, o amor jamais acabará. Rezemos, trago aqui, Senhor, todas as preocupações que a família tem. Trago aqui, Senhor, todas as dificuldades que a família enfrenta. Mas eu creio, Senhor, só o amor restaura a família. Abre os corações. Só quem está com Jesus é capaz de perdoar as mágoas. Supera as ausências. Tire as discórdias do seio da família. Só o Senhor, só Ele pode restaurar. E eu creio nisso, Senhor. Por isso, nesta semana, nós rezaremos todos os dias pela família. Convido você a pegar uma foto da família. Você tem um porta-retrato com a família? Coloca perto do rádio. Coloca na frente da televisão. Faça isso. Se você não tem, tem o celular. Escreva os nomes dos seus familiares. E acredite, reze. Nós aqui estaremos em plena novena de São Roque, mas todos os dias rezaremos pelas famílias. Eu já posso ver o milagre acontecer, como nas bodas de Caná, o que antes era água, vinho novo será, porque minha família será restaurada. Diga isso, minha família será restaurada. Eu creio, Senhor, porque Deus restaura, Deus é capaz de fazer o impossível. Só o amor é que une os corações. Então comece, perdoe as mágoas, supera as ausências, tire as discórdias e as indiferenças. Senhor Deus, que a minha família possa ser realmente aquilo a que foi proposto, uma igreja doméstica, um lugar de diálogo, um ambiente de comunhão e de amor. Por isso, Senhor, eu creio que o amor jamais acabará. Faça o que eu lhe sugeri. Pega a foto da família. Pegue o porta-retrato, pegue o álbum de família. Ou mesmo, se não tem, escreva o nome dos seus familiares e coloque na frente do rádio, embaixo de alguma imagem. Coloque diante da televisão, Semana Nacional da Família. Filhos amados, povo querido, eu vou para o intervalo e volto já. Volte comigo.
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5: Dez horas, 11 minutos, você está ouvindo a programação Experiência de Deus com o padre Reginaldo Manzotti, falando do escritório de advocacia Benedetti Isandona. 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

0: Então hoje, como eu disse, o programa é especial e dedico a todos os diáconos permanentes. Inclusive no Instagram coloquei a foto de São Lourenço. Mande para um diácono e reze pelo diácono na sua paróquia, na sua diocese. Lembre deste serviço tão importante que é o diácono permanente. Oportunamente falaremos sobre a vida de São Lourenço. 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Suelene, que a paz de Jesus esteja com você, Suelene. Alô?
1: Abençoe, padre.
0: Deus abençoe. De onde você fala, Suelene?
1: Cabrobó, Pernambuco.
0: Meu abraço a Cabrobó, Pernambuco. E como você me acompanha?
1: Eu acompanho pela rádio FM.
0: Tá bom. Diga lá, filha, o que você gostaria de...
1: Padre,
0: Vamos combinar uma coisa, vamos combinar. Provavelmente a telefonista pediu para você...
1: Eu assisto pela rádio FM.
0: Filha, me escuta, você tem que desligar o rádio. Você tem que desligar a televisão. Vou te dizer por quê.
1: Primeiramente, eu gostaria de agradecer a Deus pela sua vida.
0: Amém.
1: E por Deus ter colocado o Senhor nesse mundo.
0: Obrigado. Você quer partilhar o quê, filha? Filha, você está me ouvindo no rádio, você tem que me ouvir pelo telefone. Filha, você tem que me ouvir pelo telefone. Escute esse testemunho, por favor.
2: Quercila, Natal, Rio Grande do Norte, padre, estou passando aqui para dizer para o senhor que pense num camarada que tinha nojo, raiva de rezar. Minha mulher era da igreja.
0: Eita, não, peraí. Só segura, filho. Vamos de novo. O homem chegou chegando. Solta aí de novo, vai lá.
2: Quercila, Natal, Rio Grande do Norte, padre, estou passando aqui para dizer para o senhor que pense num camarada que tinha nojo, raiva de rezar. Minha mulher era da igreja, mas eu nunca gostei de rezar. Tinha raiva, ela me chamava para mim rezar o texto, eu dizia o que ela sabia disso. Aí, em 2017, ela faleceu, padre. Quando foi em 2018, eu me aposentei. Padre, um dos meus amigos, colega de trabalho, disse que dava 2 anos para mim morrer, padre. Um ser meu tivesse AVC. Hein? Quem era eu? Não gostava de rezar. Deixa me pegar com Jesus da Santa Chaga.
0: Amém.
2: E hoje eu estou bom, graças a Deus, né, padre? Em nome do Senhor Jesus, eu rezo todo dia pelo Senhor, padre.
0: Obrigado, Silas. Tarde,
2: de manhã e de noite, padre. Toca o sino, sacristão.
0: Olha aí, gente. Padre. Vidas transformadas. Faz ecoar, viu, sacristão? O homem não queria nem saber de reza. A mulher chamava para rezar. Credo Cruz, Vixe Maria. Mas tá aí, ó. Um homem que agora acompanha a experiência de Deus, deve acompanhar a TV Evangelizar, Deus seja louvado, Silas. Quem não vem no amor, vem na dor. Meu abraço, Silas, de Natal, Rio Grande do Norte. Lá tem a TV Evangelizar, canal 16.1, rádio 98 FM, também a 87.9, Rural FM, Dom João Santos Cardoso, de Natal. Antes de eu atender o próximo ouvinte, gente, é básico, a telefonista sempre pede, quando você vai falar comigo, tem que desligar ou a televisão ou abaixar ou o rádio. Por quê? Porque senão a pessoa fica falando e fica escutando. Sempre há um pequeno delay entre o que falamos e o que passa na sua casa. Aí você se perde na conversa. Foi o que aconteceu na ligação passada. Então sempre é orientado e faça isso, é muito importante. Vamos lá, vamos ver se conseguimos. Rita, que a paz de Jesus esteja com você, Rita.
1: Amém, padre, a sua bênção.
0: Deus abençoe. De onde você fala, Rita?
1: São José dos Campos, São Paulo.
0: Minha saudação a São José dos Campos. Como que você me acompanha em São José dos Campos?
1: Eu acompanho pelo YouTube.
0: Tá certo. A palavra é sua, por favor.
1: Pelo aplicativo. Padre, hoje eu gostaria de pedir uma oração, que o senhor fizesse uma oração comigo, né? É porque amanhã eu vou passar por uma cirurgia muito difícil.
0: Tá bom. Uma cirurgia amanhã. Mais alguma intenção?
1: É pela minha cirurgia mesmo, a
0: tá
1: recuperação,
0: bom.
1: Né?
0: Então vamos lá. Em nome do Pai, do Filho, do Espírito Santo. Amém. Repita, Rita.
1: Amém.
0: Jesus.
1: Jesus.
0: Nas tuas santas chagas.
1: Nas tuas santas chagas.
0: Dolorosas e gloriosas.
1: Dolorosas e gloriosas.
0: Eu coloco a minha cirurgia.
1: Eu coloco a minha cirurgia.
0: Os médicos.
1: Os médicos.
0: Anestesista.
1: Anestesista.
0: Instrumentadores.
1: Instrumentadores.
0: Mandai o Divino Espírito Santo.
1: Mandai o Divino Espírito Santo.
0: Para que esta cirurgia.
1: Para que nesta cirurgia
0: tudo transcorra para o bem.
1: Tudo transcorra para o bem.
0: Esteja comigo, Senhor.
1: Esteja comigo, Senhor.
0: E toda a equipe médica.
1: E toda a equipe médica.
0: Que eu tenha uma boa cirurgia.
1: Que eu tenha uma boa cirurgia.
0: E recuperação.
1: E recuperação.
0: Amém.
1: Amém, padre.
0: Que Deus abençoe, Rita, de São José dos Campos, São Paulo. Acompanha pelo YouTube, Bispo de São José dos Campos, Dom José Valmor César Teixeira. Silvana, que a paz de Jesus esteja com você, Silvana.
3: Amém, padre, a sua bênção.
0: Deus abençoe. Você fala de onde?
3: Eu falo do Paraná.
0: Ah, de algum lugar do Paraná. O que que está acontecendo, filha?
3: Padre, eu tenho uma filha que ela é usuária de drogas desde 15 anos. Hoje ela está com 33 anos. E na sexta-feira ela foi presa. Ela ia pegar 10 anos de cadeia. Mas daí todos os dias eu assisto o seu programa e fui chorando, pedindo para Deus, que era uma mãe que estava pedindo.
0: Sim.
3: E pela honra e graça de Jesus, a minha filha saiu na segunda-feira de tornozeleira. Vai ficar 10 anos de tornozeleira, mas é igual eu falei, antes ela de tornozeleira do que ela presa, né?
0: Eu entendo, louvado seja Deus, porém, como isso é uma vitória, tá bom. Mas como que ela está lidando com isso que aconteceu com ela? Ela caiu na real ou ainda está iludida nas drogas?
3: Não, eu acho que ela caiu na real, porque uma que ela não pode sair, né, do portão para fora. E outra que agora, hoje, a sogra dela me ligou, que ela estava cantando o hino, louvando a Deus. Eu creio que Deus fez um milagre, né?
0: Certo, então vamos rezar neste sentido. Mais do que só pela tornozeleira, para que realmente ela tenha aprendido e consiga viver na sobriedade. Tá bom, Silvana? Por favor, passe o nome dela em particular para a telefonista. Eu vou para o intervalo, eu volto já. Voltamos com a leitura orante. Semana Nacional da Família. Pegou o porta-retrato da família? Pegou a foto da família, o álbum? Essa semana é especial. Voltamos já. Volte comigo.
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Bom, rezaremos na intenção dessa filha de Deus. E eu queria lembrar a todos, você gostaria que o nome de sua família estivesse nas missas nesta semana? Ligue 0800 410 6060. Melhor forma, 0800 410 6060, e recomende a sua família na Semana Nacional da Família, ou 41-3221-6060. Hoje, eu celebrarei a maioria das missas ao meio-dia, então nós rezaremos pela família. Convido você a acompanhar a missa pela TV, pelo rádio, convido você a ligar pedindo orações. Queridos irmãos, é a Semana Nacional da Família. Nesse espírito, quero lembrar a todos também que faltam 5 dias para você fazer comigo a Quaresma de São Miguel. 5 dias. Convido você, sábado, e serão 40 dias da Quaresma de São Miguel. Que horário, padre? 9:30 da manhã. Isso mesmo. Então, você, ao invés de só acompanhar às 10 horas, 9:30. Porém, quero lembrar que essa Quaresma de São Miguel será no YouTube Padre Manzotti, exclusivo no YouTube Padre Manzotti Oficial. 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Então, 30 minutos antes, Quaresma de São Miguel, 40 dias. Convido você a fazer essa experiência. Qual a sua intenção? E eu diria assim, com toda certeza, pega algo bem pesado. Pega algo que está difícil, junto com penitência, mortificação, oração, comunhões, confissões. Eu vou orientar tudo isso na Quaresma de São Miguel. Na batalha será a vitória. A vitória de Deus por São Miguel Arcanjo. Acredite nisso. E eu acredito nessa batalha. Mas quem luta, na verdade, é São Miguel por nós. Quem impedirá, se Deus agindo por nós está? Está disposto a fazer essa experiência? 9:30 da manhã, sábado, começamos a Quaresma de São Miguel. E agora sim, Bíblia aberta, cartilha de oração. Basta uma só palavra. 2 Coríntios, capítulo 2, versículo 5. 2 Coríntios, capítulo 2, versículo 5. Mas, se alguém fez com que alguma pessoa ficasse triste, não fez isso por mim, mas sim a vocês, ou pelo menos alguns de vocês. Escrevo assim para não ser muito duro com esse homem. Basta o castigo que a maioria já deu a ele. Aqui estamos falando de um problema que houve na primeira carta aos Coríntios. E Paulo está justificando, não é a palavra certa. Ele está levando a comunidade a perdoar. E tudo tem a ver com a Semana Nacional da Família. Existe alguém que lhe causa tristeza na família? Existe momentos, circunstâncias em que a tristeza impera? Como lidar com estas pessoas que causam discórdia, desavença, entristecimento da família? Essa é a chave que proponho hoje. Versículo 7. Agora,
vocês devem perdoá-lo e animá-lo para que ele não fique tão triste e que acabe caindo no desespero. Não é assim que nós deveríamos agir? Vou repetir de novo. Às vezes tem pessoas que nos causam tristeza e dentro da família é motivo de fofoca, de desavença. Tá bom, essa pessoa, você diria assim, puxa, mas como ela causa um estrago na família? Mas como lidar com ela? A partir do momento que a pessoa se arrepende, tem que perdoar. Porque nós temos que pensar assim. Se há arrependimento, eu tenho que emendá-la, trazer de volta. Veja o conselho de Paulo. Agora vocês devem perdoá-lo, amá-lo, para que ele não fique tão triste, acabe caindo no desespero. Às vezes nós temos que relevar nossos sentimentos e reatar os laços para que a pessoa não caia no desespero. E eu digo uma verdade que Jesus já disse: quem não tem pecado, atire a primeira pedra. Por isso, peço que façam com que ele tenha certeza de que vocês o amam. E foi por isso também que escrevi aquela carta. Eu queria que você, por vocês à prova e saber que estão sempre prontos a obedecer os meus ensinos. Quando vocês perdoam alguém, eu também perdoo. Porque quando eu perdoo, se é que de fato tem alguma coisa a perdoar, faço isso por causa de vocês na presença de Cristo. Por que perdoar? Fazer por Cristo. E veja o que Paulo diz hoje, a fim de que Satanás não se aproveite de nós, pois conhecemos bem os planos dele. Por que perdoar? Porque Satanás se vale do rancor, se vale da discórdia, se vale das intrigas para destruir a família. Satanás se vale dos conflitos numa comunidade, das fofocas, das mentiras, das calúnias. Então, se alguém pecou, e quando eu falo pecou, nos ofendeu, nos machucou, como lidar? Pecou e se arrepende. Vou excluir? Vou fazer um jogo de braço? Vou fazer o que não devemos? Ignorar? Não, perdoar. Acreditar. Acreditar que o ser humano pode se converter. Que todos nós estamos num processo de conversão. Que mesmo os santos tiveram suas quedas. E por que eu tenho que reatar os laços na minha casa, padre? Essa pessoa só foi motivo de discórdia. Mas e se mudou? Você vai deixar que Satanás aproveite a brecha para destruir? Você vai permitir que essa brecha seja usada pelo mal? Então, Senhor, perdoai-me. Ensina-me a perdoar meus familiares. Perdoai-me. E assim ensina-me a perdoar aqueles que me ofenderam. Aí, um bom começo para a Semana Nacional da Família. Eu volto já, volte comigo.

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0: 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Marli, que a paz de Jesus esteja com você, Marli.
1: Bom dia, padre.
0: Deus abençoe. Você fala de onde, Marli?
1: Eu falo de Goiânia.
0: Goiânia. Como que você me acompanha em Goiânia?
1: Eu acompanho pelo Evangelizar FM, a Rádio Curitiba, aqui no YouTube.
0: Tá certo. Pela internet, meu grande abraço.
1: Isso.
0: Diga lá, querida.
1: Eu tenho 3 testemunhos, mas eu vou dar o primeiro testemunho, que é o que eu liguei realmente para dar.
0: Tá bom.
1: A minha filha, de 17 anos, ela trabalha no Aprendiz do Futuro, que é aquele programa do governo.
0: Sim.
1: E ela tinha um contrato de 2 anos na prefeitura, e de meio período, né? Porque de manhã ela estuda. E ela estava muito agoniada, de preocupada, porque como que ela ia, ela, sem trabalhar, e ela já tinha o dinheirinho dela, era meio salário, mas o dinheiro dela, nunca deixamos falar nada, mas você sabe, né?
0: Sim.
1: Aí eu fiz a novena do Preciosíssimo Sangue de Jesus, que terminou agora.
0: Isto.
1: E ela ia terminar o contrato dela dia 8 de... Dia 8? Dia 7 de agosto.
0: Certo, agora, semana passada.
1: Isso. Aí, quando foi na dia 6 ou dia 5, ela arrumou o serviço, padre. Hoje ela está iniciando numa farmácia, um período à tarde.
0: Meu Deus, louvado seja Deus.
1: Amém, padre.
0: Então diga, obrigado, Jesus das Santas Chagas.
1: Obrigado, Jesus da Santa Chaga. Toca o sino, sacristão.
0: Isso, louvado seja Deus, Marli.
1: Os outros testemunhos, padre, há 10 anos atrás, meu pai teve uma ferida na perna que não cicatrizava. Ele não tinha diabetes, ele não tinha nada, mas a ferida não fechava. Ela começava a fechar e aonde a aguinha dela escorria, ela brotava.
0: Puxa.
1: Estávamos preocupados, pensando até de amputar a perna.
0: Sim.
1: Fiz a novena de São Roque.
0: Certo.
1: Quando o senhor falava para a pessoa botar a mão na ferida, eu colocava na minha perna, pensando que na intenção de que fosse na perna dele.
0: Certo.
1: Longe dele. E aí eu pegava a água que o senhor vendia e bebia e passava na perna. E o senhor falou, naquele momento, uma filha que estava fazendo a novena pelo pai, por uma ferida, estava sendo curada naquele momento.
0: Sim.
1: E graças a essa novena, e ele foi curado. Ele começou um tratamento, ele fez um tratamento, nem foi com o médico, e ele começou a fazer medicação com menos de uma semana, a ferida dele fechou tudo.
0: Como é o nome dele?
1: Na pandemia, sem nada na perna. Francisco Ferreira Matos.
0: Filha, e olha a providência divina. Hoje nós estamos começando o primeiro dia da novena de São Roque.
1: Exatamente.
0: Então, o testemunho veio na hora certa, no momento certo.
1: No momento certo, exatamente.
0: Deus seja louvado. Graça recebida.
1: graça alcançada, graça testemunhada.
0: Toca o sino, sacristão.
1: Toca o sino, sacristão.
0: Deus abençoe.
1: Tem outra também.
0: Conte, por favor.
1: Eu tenho a minha irmã que teve duas gravidez sem sucesso, porque ela tinha eclâmpsia muito forte, corria risco de vida, teve que tirar o neném. É. E ela entrou em depressão por conta que meu pai morreu e também porque ela tinha muita vontade de ter um filho.
0: Sim.
1: E aí eu fiz a novena dos nós de São José.
0: São José.
1: Eu fiz três anos. Mas eu pedia, assim, se engravidar, não era para ela engravidar, era para ela engravidar e sair com o filho nos braços. Se não, nem engravidar, não era para engravidar.
0: Entendi, não era engravidar, era chegar na maternidade.
1: Isso. E ela teve o problema da eclâmpsia já no último, no oitavo mês, mas correu tudo bem, tirou o neném. Hoje ela está lá com o Gabriel, já tem um ano, é uma benção. E ele nasceu dia 14 de março, na semana de São José.
0: Toca o sino, sacristão. Meu abraço, Marli de Goiânia. Meu abraço a todos que acompanham pelo aplicativo. Lá o bispo é Dom João Justino Medeiros da Silva, da Arquidiocese de Goiânia. 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Escute esse testemunho, por favor.
2: Eu me chamo Vanisa, sou de Lagoa da Prata. Ah. Meu filho foi viajar dia 3, foi para a Serra da Canastra, ele lá ia de moto.
0: Ah.
2: E eu pedi a Jesus da Santa Chagas, que eu sou associada da Capelinha, acendi uma vela e pedi a Jesus da Santa Chagas que se não fosse para dar certo, para ele voltar. Ele voltou do meio do caminho e trocou, foi de carro. No domingo, dia 5, quando ele estava voltando, uma mulher fez uma conversão na frente de Chagas, que se não fosse para dar certo, para ele voltar. Ele voltou do meio do caminho e trocou, foi de carro. No domingo, dia 5, quando ele

0: A moça do outro carro teve só um cortezinho na boca e o marido dela não teve nada. Dei graças a Jesus da Santa Chagas, que isso foi um livramento muito grande.
1: Com certeza.
0: Sou associada, já dei uma capelinha de presente.
1: Amém.
0: E sou muito grata a Jesus da Santa Chagas. Toca o sino, sacristão.
1: Deus seja louvado. E eu sempre digo, se você receber uma grande graça de Jesus das Santas Chagas, a melhor forma, além de rezar o terço e manter a devoção, é se tornar um líder mensageiro da Capelinha de Jesus das Santas Chagas. Que tal você aproveitar esse momento agora do intervalo e se tornar um líder mensageiro? Faça como a Vanisa, de Lagoa da Prata, Minas Gerais. Rádio Divinal FM, Dom José Aristeu Vieira de Luz. Acredite, é uma devoção que cura e liberta. É o Senhor nas chagas dolorosas e gloriosas. Nós vamos para o intervalo. Volte comigo.
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Hoje aniversário do arcebispo Dom Irineu Roman, arquidiocese de Santarém, Pará. Dom Jorge Pierovzan, da diocese de Rio Grande, Rio Grande do Sul. Rádios irmãs que fazem aniversário, Boa Vista FM, Santa Maria da Boa Vista.

0: Paulista, Pernambuco, Mauá FM, Mauá da Serra, Paraná, Morada Nova FM, Morada Nova de Minas, Minas Gerais, Rural FM, Natal, Rio Grande do Norte, Tabajara FM, de Petrolina, Pernambuco, TV Evangelizar, canal 47.1, Recife. Meu abraço, linda Recife, toda a região. Vocês que nos assistem ali, 47.1. RTV Evangelizar, canal 50.1, São Carlos, São Paulo. Caravelas, Ipatinga, Minas Gerais, Mega Conexão, Rio de Janeiro. E hoje é aniversário da minha filhada Isabel Sordi, filha da Giane e do Fausto. Deus abençoe, querida. Filhos e filhas, rezemos pelo terremoto que aconteceu na Colômbia, que deixa feridos. Aconteceu nesta manhã, não há registro de mortos até o momento, mas feridos e danos graves. Rezemos por mais esta grande tragédia, em especial na Colômbia. Filhos amados, eu volto a lembrar, Semana Nacional da Família. Hoje, começamos São Roque, mas a semana inteira falaremos sobre a família. Daqui a pouco a missa, rezando pelas almas do purgatório, convido você a acompanhar ao meio-dia. Hoje também dia de São Lourenço. Quem foi São Lourenço? São Lourenço nasceu na Espanha, foi diácono da Igreja de Roma e foi diácono do Papa Sisto II. O imperador Valeriano, em 258, declarou que ou negassem a fé em Jesus Cristo ou seriam mortos os cristãos. O primeiro a ser morto foi o Papa Sisto II. Ficou, então, o diácono Lourenço. O imperador disse: mostre-me todas as riquezas da igreja. Ele pediu alguns dias, 3 dias. Depois de, nesses 3 dias, ele distribuiu o que tinha aos pobres e reuniu os pobres. Diácono Lourenço se apresentou diante do imperador Valeriano com uma multidão de empobrecidos e disse: eis o verdadeiro tesouro da igreja. Os pobres e desvalidos, estes são o tesouro da igreja. Irado, decretou a morte de Lourenço, que, segundo a tradição, 4 dias depois da morte do Papa Sisto II, foi colocado numa grelha, queimado vivo. Um homem de uma fé resoluta e realmente um mártir da igreja, diz que depois de um tempo disse: podem me virar, este lado já está queimado, assado. O corpo de São Lourenço fica na Itália, numa belíssima catedral dedicada a ele em Gênova, o mártir São Lourenço. Que nós aprendamos a ser esta semente como Lourenço, que se joga na terra para dar frutos. Por isso, ele é o patrono dos diáconos. São Lourenço, rogai por nós. E parabéns a todos os diáconos permanentes da igreja. Amém. Juntos agora, vamos à novena. A Marli de Goiânia contou. O pai dela foi um miraculado de uma ferida da perna. Rezemos, primeiro dia, São Roque, rogai por nós.
1: Teu amor me cura.
0: Ó Deus, por intercessão de São Roque, curai as feridas do corpo, curai as feridas da alma. Ó Deus, por intercessão de São Roque, curai as feridas do corpo, curai as feridas da alma. São Roque, vós que não tivestes medo de se dedicar de corpo e alma aos cuidados dos doentes, e como prova de vossa fé e confiança, contraístes a doença, mas Deus não o abandonou. Deus o alimentou e de um modo milagroso também o curou. São Roque, nesta novena, Pedimos, protegei-nos contra as doenças infecciosas. Livrai-nos do contágio. Livrai-nos das feridas abertas, físicas, emocionais e espirituais. São Roque, nesta novena, eu peço de modo especial, livrai-nos desta enfermidade que agora vos apresentamos. Coloque a sua enfermidade. Coloque. Ou de alguém com uma ferida exposta, uma doença grave. Senhor, por intercessão de São Roque, olhai para os doentes, alivie as dores e os sofrimentos, e eu me comprometo também a agir com caridade com aqueles que sofrem. São Roque, abençoai os médicos, fortalecei os enfermeiros, os intensivistas de UTI, atendentes de hospitais, voluntários e os cuidadores de doentes. De modo especial, curai as feridas expostas e as doenças graves. São Roque, livrai-nos de todo mal. São Roque, livrai-nos das infecções. São Roque, rogai por nós. O Senhor esteja convosco, Ele está no meio de nós. Abençoai, Senhor, a água, a roupa dos enfermos, as fotos de família. Abençoai a Semana Nacional da Família. Em nome do Pai, do Filho e do Espírito Santo. Amém. Eu me despeço, manda teus anjos sobre nós. Até daqui a pouco na Santa Missa. Evangelizar é preciso. Manda teus

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11 horas, 4 minutos, bom dia, bom dia. Estamos iniciando aqui mais um programa da manhã, programa Ayrton José, nesta manhã de segunda-feira, né? Hoje, dia 10 de agosto, já se passaram aqui no nosso calendário 222 dias, restando aí 143 dias para fechar, então, este ano, né? Quem traz mais detalhes da agenda do dia hoje é a Elaine Dias.

0: Oi, gente, hoje é dia 10 de agosto, hoje é dia da solidariedade cristã e dia internacional do biodiesel. Fazem aniversário Claudiono Germano, cantor e compositor brasileiro, Antônio Bandeiras, ator e cantor espanhol, Fábio Assunção, ator brasileiro e Pedro Scooby, surfista brasileiro, ex-Big Brother Brasil.
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0: Nos fatos históricos, a gente lembra que em 1923, na Alemanha, iniciava-se um período de greves e confrontos. Em 1949, nos Estados Unidos, foram definidos os estatutos do Departamento de Defesa. Em 1961, a Inglaterra pedia a admissão na Comunidade Europeia. E em 1990, a sonda espacial da NASA, Magalhães, chegava a Vênus. A gente fica por aqui com a agenda do rádio. Um grande abraço e até amanhã!
2: O tempo em Marmeleiro encontra-se instável, parcialmente encoberto. A temperatura agora deu uma boa caída na temperatura, está na casa dos 13 graus, mas a sensação está um pouco mais baixa, está na casa dos 11,5 ali, né? Hoje as máximas podem chegar na casa dos 20, segundo aqui dados do CIMEPAR. A umidade relativa do ar está na casa dos 65%. Quem traz mais informações do tempo e temperatura na região sul é a Sofia Muniz.
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4: A segunda-feira será de frio intenso e tempo instável na região sul. No Paraná e em Santa Catarina, a previsão aponta muitas nuvens e possibilidade de chuva isolada, com destaque para Curitiba, que pode registrar mínima de apenas 3 graus e máxima de 11 graus. Em Florianópolis, os termômetros ficam ainda baixos, variando entre 12 e 14 graus. No Rio Grande do Sul, o tempo também segue com muitas nuvens e temperaturas reduzidas, com máxima de 15 graus em Porto Alegre. A umidade elevada e os ventos com rajadas mantêm a sensação de frio em toda a região. As informações são do Instituto Nacional de Meteorologia. Sofia Muniz, o tempo e a temperatura.

0: 11:08, agora com assuntos do esporte, chegando ele, Valdecir Moraes, bom dia.
1: Bom dia para você, bom dia também para o ouvinte. Vamos começar pelo Campeonato Brasileiro da Série A, resultados da rodada 22. O Grêmio ganhou do São Paulo por 2-1, Remo e Atlético Mineiro 2-2, o Coritiba ganhou da Chapecoense por 2-1, Botafogo 1, Fluminense 1, Cruzeiro 3, Mirassol 1, Palmeiras e Internacional 0-0, Bahia e Vasco 0-0, Santos 0, Atlético Paranaense 2, Bragantino 0, Corinthians 2, Flamengo 2, Vitória 0. O Palmeiras lidera com 48, em segundo Flamengo 42 pontos. Pela Série B do Campeonato Brasileiro, a segunda divisão, o Criciúma lidera com 40 pontos, em segundo Juventude com 38, depois dos jogos em andamento pela 21ª rodada. Pelo Campeonato Brasileiro de Futebol da Série C, o representante do estado do Paraná, o Maringá, perdeu para o Amazonas pelo placar de 3-0. A rodada ainda termina nesta segunda-feira à noite. Pelo Campeonato Paranaense da Terceira Divisão, União de Beltrão empatou fora de casa com o Sport Clube em 1-1. Na próxima rodada, União folga, lidera o Grupo C com 4 pontos, depois o Oeste Brasil 3 e o Sport 1. Pela Liga Nacional de Futsal, terminou a primeira fase definindo os confrontos para as oitavas de final. Cascavel e Campo Mourão, Tubarão e Jaraguá, Umuarama e Carlos Barbosa, Corinthians e Pato. Classificados direto para as quartas de final, que aguardam os classificados que vêm das oitavas, Joinville, Praia Clube, Atlântico e Sorocaba. São algumas do esporte, logo mais no Vanguarda tem mais.

0: Muito bem, obrigado, Valdecir. Ele volta ali por 12h35, 12h40, com Vanguarda, trazendo mais assuntos do esporte, né? 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
0: Muito bem, 11 horas 15 minutos, informação chegando, informações internacionais, olha só, Europa Ocidental registra início de verão mais quente da história, vamos ouvir aí.
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3: Paris, 10 de agosto de 2026. Vamos aos destaques do noticiário internacional desta segunda-feira. Europa Ocidental registrou o início de verão mais quente da história, com temperaturas recordes entre junho e julho de 2026. Os termômetros registraram uma média de 21,62 graus. O cenário foi marcado por sucessivas ondas de calor, seca generalizada, incêndios de grandes proporções, fenômenos agravados pelo aquecimento global. Os oceanos do planeta também alcançaram, em julho de 2026, níveis de temperatura inéditos, informou o Observatório Europeu de Mudanças Climáticas, Copérnicos, em seu boletim mensal publicado nesta segunda-feira. Em escala global, julho de 2026, com uma temperatura média de 22,48 graus, foi o segundo mais quente já registrado, atrás apenas de julho de 2023. E incêndio florestal de grandes proporções no Canadá deixa a primeira vítima, uma idosa de 80 anos, morreu no oeste do país ao tentar sair de sua casa para escapar das chamas. O incêndio fora de controle devasta desde sexta-feira o sul da província da Colúmbia Britânica. Mais de 20 mil pessoas tiveram de abandonar suas casas e cerca de 50 moradores isolados pelo fogo precisaram ser retirados por via aérea. Na China, o tufão Dolphin provoca fortes chuvas no leste do país nesta segunda-feira. Centenas de voos foram cancelados. As autoridades chinesas informaram, no entanto, que a intensidade do tufão está diminuindo gradualmente. No fim de semana, mais de 1 milhão de pessoas foram deslocadas pela passagem de Dolphin pelo país. Ataques mútuos entre Rússia e Ucrânia mataram ao menos 13 pessoas no oeste russo e 5 no sudeste ucraniano nesta segunda-feira. O Ministério da Defesa russo disse que o país interceptou 456 drones ucranianos nesta madrugada. Esse foi um dos ataques mais letais de Kiev na guerra, que já dura mais de 4 anos. A Força Aérea Ucraniana afirma que a Rússia disparou 126 drones em seu ataque noturno. De acordo com a ONU, os dois países intensificaram significativamente seus ataques de longo alcance neste ano e houve um aumento nas mortes de civis. As primeiras ações lançadas pelo novo presidente de extrema-direita, Abelardo de la Espriella, matam 6 integrantes de grupos armados na Colômbia. As operações militares ocorreram no domingo após a posse de la Espriella de extrema-direita. Ele prometeu adotar uma política de firmeza contra as guerrilhas e o narcotráfico. De Paris, Adriana Brandão, da Rádio França Internacional, em parceria com a agência Rádio Web.
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0: Muito bem, 11 horas 18 minutos. A gente segue até o meio-dia com o programa da manhã, programa Ayrton José, falando para você agora da Compadres Pizzaria e Choperia. 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Daqui a pouquinho o seu Reginaldo Vicente está chegando aí com as notícias no meio da hora. 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

0: 11:26, um bom dia para você que tá na escuta aí, né, amiga dona de casa, tá nos preparativos aí do almoço, deixando tudo prontinho para daqui a pouquinho, né, o pessoal chegar do trabalho. Obrigado aí pela sua companhia, né, também você que me acompanha aí no seu trabalho, você que nos dá aquela carona também no seu automóvel, você amigo caminhoneiro pegando a estrada aí, muito obrigado aí, é sempre bom ter a tua audiência aqui na nossa manhã, né, e também aqueles que nos ouvem pela internet, pelos aplicativos, agora a Rádio Cristal com aplicativo próprio, né, que você pode estar baixando também na sua loja virtual, na Play Store, né, é rápido e prático, né, para você estar ouvindo a gente com um som perfeito aí, né? Então, caso você tenha dúvida, né? Entre em contato com a gente que a gente te ajuda também a baixar o aplicativo aí da Rádio Cristal, né? Muito obrigado, um forte abraço a você, uma excelente semana, né? 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Chegando as notícias no meio da hora.
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2: A Polícia Civil do Paraná prendeu na última quinta-feira, aqui em Marmeleiro, um homem que estava foragido da justiça havia 11 anos. A prisão foi realizada pela equipe de investigação da Delegacia de Polícia de Marmeleiro. O homem foi localizado em uma propriedade na zona rural do município após o trabalho de inteligência e de investigação. Conforme a Polícia Civil do Paraná, ele vivia no local utilizando o nome de uma pessoa já falecida e não possuía documentos válidos. Contra ele havia um mandado de prisão expedido pela Justiça de Santa Catarina. Segundo a polícia, o homem possui condenações por crimes como homicídio cometido contra a companheira em 2008, lesão corporal e crimes contra a dignidade sexual. Ele estava foragido do sistema penitenciário desde 2015. Ainda na quinta-feira, a Polícia Civil cumpriu outro mandado de prisão de natureza civil expedido pelo juízo único da comarca de Marmeleiro. O devedor foi localizado no ambiente de trabalho na área central do município. Além dos dois mandados, a equipe da Polícia Civil do Paraná realizou a prisão em flagrante de outras duas pessoas pelo crime de receptação. Ao todo, foram 4 prisões efetuadas pela Polícia Civil no município de Marmeleiro no mesmo dia. Os presos foram encaminhados ao Departamento de Polícia Penal, DEPEN, onde permanecem à disposição da Justiça. A Polícia Civil do Paraná reforça que informações que possam auxiliar investigações podem ser repassadas de forma anônima pelos telefones 197 e 181.
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0: Maravilha, 11 horas, 38 minutos. Vamos prosseguindo aqui com o programa da manhã, programa Ayrton José, falando para você que daqui a pouquinho tem os números, hein? Tem os números da cotação dos preços do mercado agrícola e mercado financeiro. Também tem comunicado aqui para amanhã, né? Isso, tem dois comunicados, né? Tem dois comunicados para agora aqui de manhã. Então daqui a pouquinho você já vai saber do que se trata aí, né? 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Faltando 19 minutos para o meio-dia. 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Rápido bloco comercial e eu volto daqui a pouquinho.
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3: 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Esse é o programa da manhã, o programa Ayrton José até o meio-dia com você, amigo ouvinte, né? 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
0: 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Olha só os números então da cotação dos preços do mercado agrícola para hoje. Os dados são fornecidos aí pelo Núcleo Regional de Francisco Beltrão e Dois Vizinhos, né? O feijão carioca e feijão preto sem informação. O milho amarelo tipo 1, saca de 60 quilos, R$ 57,00 no valor mínimo, R$ 58,50 no mais praticado, chegando a R$ 60,00 no valor máximo. Soja industrial tipo 1, saca de 60 quilos, R$ 123,00 no mínimo, R$ 125,00 no mais praticado, chegando a R$ 126,00 no preço máximo. Trigo pão PH 78, saca de 60 quilos, R$ 73,00 no mínimo, R$ 75,00 no mais praticado e continua estável também no valor de R$ 75,00 no valor máximo. Boia em pé, arroba, R$ 345,00 no mínimo, R$ 350,00 no mais praticado e continua estável no preço máximo. Vaca em pé, padrão corte, arroba, R$ 305 no valor mínimo, R$ 310 no mais praticado e continua estável no preço máximo. Cotação das moedas para hoje: dólar hoje está cotado na casa dos R$ 5,10, euro R$ 5,89 e a libra esterlina inglesa hoje está na casa dos R$ 6,89. Então, esses são os números, né? Esses são os números aí de hoje, cotação dos preços no mercado agrícola e mercado financeiro. Vamos seguindo aqui com a programação, falando para você agora do Shopping Marmeleiro. 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Meio-dia, um minutinho. Daqui a pouquinho tem o momento da festa chegando. Tem as demais programações aí da Rádio Cristal, né? 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Olha só, tem aqui comunicados para amanhã aqui, né? Olha só. 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Também tem mais um convite para você aqui, um convite da Pastoral Familiar. Estamos vivenciando a Semana Nacional da Família, e a Pastoral Familiar convida toda a comunidade de Marmeleiro para participar das atividades que estão sendo realizadas durante toda a semana. Na sexta-feira, dia 14 de agosto, haverá a missa de bodas, né? A partir das 19 horas, na Matriz Santa Rita de Cássia, e logo após será servido um delicioso jantar com baile. Isso mesmo, o valor de cada janta será de R$ 50,00. Crianças até 10 anos não pagam. Cardápio, porco na grelha, linguiça, farofa, mandioca, arroz, maionese e demais saladas. Observação, levar pratos e talheres. O jantar será servido a partir das 8h30 da noite, né? E a venda de ingressos encerra na quinta-feira à noite. Então não fique de fora desse jantar, onde as famílias estarão reunidas, celebrando junto, né, com a pastoral familiar. No domingo, às 18 horas, haverá o show do Padre Ezequiel também na praça. Então tá aí, recadinho para você. 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

Meio-dia, 6 minutos, vamos prosseguindo aqui com a programação, né? Quase na retinha final, vai passar um pouquinho aqui do nosso horário, né, pessoal? 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Meio-dia com 7, pessoal, vou ficando por aqui, obrigado pela tua companhia, pela tua paciência, né? Pela abrir o espaço aí na sua casa para estar recebendo aí o nosso trabalho, né? Então desejo a você uma ótima segunda-feira, um bom início de semana a todos. Chegando agora o momento da fé, daqui a pouquinho tem o Rádio Repórter, tem hoje o programa do IDR Matera, Vanguarda Esportiva, Giro Rural e Valdecir volta aí às 13 horas com comunicação. Um abraço a todos, até lá, tchau, tchau.

0: Meio-dia e 8.
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0: Bom dia, irmãos e irmãs, sejamos todos bem-vindos, sejamos acolhidos no nosso momento da fé. Em família, sentados ao redor da mesa, nos colocamos na presença do Senhor, fazendo nosso gesto de partilha, momento de comunhão. Rezemos, em nome do Pai, e do Filho, e do Espírito Santo. Amém. O anjo do Senhor anunciou a Maria, e ela concebeu do Espírito Santo. Ave Maria, cheia de graça, o Senhor é convosco. Bendita sois vós entre as mulheres, e bendito é o fruto do vosso ventre, Jesus. Santa Maria, Mãe de Deus, rogai por nós, pecadores, agora e na hora de nossa morte. Amém. Eis aqui a serva do Senhor, faça-se em mim segundo a vossa palavra. Ave Maria, cheia de graça, o Senhor é convosco. Bendita sois vós entre as mulheres, e bendito é o fruto do vosso ventre, Jesus. Santa Maria, Mãe de Deus, rogai por nós, pecadores, agora e na hora de nossa morte. Amém. E o Verbo se fez carne e habitou entre nós. Ave Maria, cheia de graça, o Senhor é convosco. Bendita sois vós entre as mulheres, e bendito é o fruto do vosso ventre, Jesus. Santa Maria, Mãe de Deus, rogai por nós, pecadores, agora e na hora de nossa morte. Amém. Rogai por nós, Santa Mãe de Deus, para que sejamos dignos das promessas de Cristo. Oremos. Infundi, Senhor, em nossos corações a vossa graça, vo-lo suplicamos, a fim de que, tendo conhecido, pela anunciação do anjo, a encarnação de Jesus Cristo, vosso Filho e Senhor nosso, cheguemos à glória da ressurreição, pelo mesmo Cristo, Senhor nosso. Amém. Irmãos e irmãs, programação da Paróquia Santa Rita de Cássia de Marmeleiro. Estamos vivenciando a Semana Nacional das Famílias. E nesta unidade, hoje teremos às 19h30, junto ao Cenáculo, oração do Terço dos Homens. Convidamos a todos os homens para rezarem juntos esta devoção mariana em prol de nossas famílias. Terça-feira, 11 de agosto, 16 horas, encontro da Legião de Maria, Capela Santa Brígida, bairro Santa Rita. 19 horas, teremos missa na comunidade do quilômetro 6, Capela São Paulo, setor São Judas. Assim, estão convidados a participarem todos, especialmente comunidade São Paulo, São Judas, Tadeu, Nossa Senhora da Conceição Aparecida, Santo Isidoro, São Leopoldo, Nossa Senhora das Graças e ministros destes setores. 19 horas também teremos missa na comunidade de Cristo Rei, em Pato Branco, 19h30, mães que oram pelos filhos, oportunidade também, convidando todas as mães rezarem pelas famílias, pelos seus filhos. Quarta-feira, dia 12, teremos atendimento do padre na Secretaria Paroquial, das 8 da manhã às 11h30, das 13h30 às 18h. 14 horas, encontro da Legião de Maria. 15 horas, missa e novena de Nossa Senhora do Perpétuo Socorro. 19 horas, teremos missa setor Nossa Senhora de Lourdes. Teremos assim a missa na comunidade de Novo São João, com a participação das capelas Nossa Senhora Aparecida, Santa Teresinha, São Brás, Nossa Senhora de Lourdes, São Sebastião, São Brás, São Sebastião e Nossa Senhora de Lourdes são os ministros que auxiliarão. 19h30, também celebração na Capela São Jerônimo, bairro Jardim Bandeira. Quinta-feira, 13 de agosto, visita aos doentes, bênção nas famílias, período da manhã. 13 horas, iniciamos as mil ave-marias e às 19 horas, nossa missa, junto com a RCC, setor matriz, participando conosco comunidades Nossa Senhora do Caravaggio, Santo Agostinho, Santa Brígida, Nossa Senhora de Fátima, São Jerônimo, responsabilidade da liturgia e cantos da lareira, ministros de todos estes setores, Iremos também rezar por todos os viúvos, viúvas, momento onde será dado a bênção a estes. Sexta-feira, 14 de agosto, teremos às 14 horas apostolado da oração, 17 horas missa no Colégio Bosque, 19 horas na Matriz, renovação do sacramento do matrimônio para aqueles que fazem o múltiplos de 5 no seu casamento. Após jantar de encerramento da Semana da Família, aqueles que assim desejam participar, procurar o pessoal da coordenação da Pastoral da Família e também a Secretaria Paroquial. Sábado, 15 de agosto, 9h30, missa no setor da comunidade de São Domingos, liturgia Santo Antônio, Nossa Senhora da Luz, Sagrado Coração de Jesus, Nossa Senhora de Fátima, 10 horas bodas no bairro Ipiranga, de Moacir e Verônica, 18 horas nós teremos a ordenação do diácono Emerson em Planalto, este que será ordenado presbítero de nossa igreja diocesana. 19 horas também, celebração na Capela São Judas Tadeu e na nossa igreja matriz, com a apresentação das crianças que receberão o sacramento do batismo. No domingo, dia 16 de agosto, nós teremos as celebrações pela manhã, às 8 horas na Capela Santa Brígida e na Capela São Leopoldo Mandique, às 9h30, Capela Nossa Senhora da Conceição e Nossa Senhora do Caravaggio. E às 18 horas nós teremos o show do Padre Ezequiel na Praça Central, por isso, neste próximo domingo, nós não teremos a celebração da missa na Matriz às 19 horas, mas teremos a oportunidade de rezarmos juntos com os bairros, as capelas de nossa comunidade. Irmãos e irmãs, essa é a programação da Paróquia Santa Rita de Cássia de Marmeleiro. Nesta segunda-feira, dia 10 de agosto, celebramos na Sagrada Liturgia São Lourenço, ele que é patrono dos diáconos, ele que foi um diácono e também um grande mártir da Igreja. Partilhamos e meditamos o Evangelho de São João, capítulo 12, versículos 24 ao 26. Amém, amém, eu vos digo. Se o grão de trigo caído na terra não morre, permanece só. Mas se morre, produz muito fruto. Quem ama sua vida e perde, mas quem odeia sua vida neste mundo vai guardá-la para a vida eterna. Quem quer me servir, que me siga. E onde eu estiver, ali estará também meu servidor. E se alguém me servir, o Pai o honrará. Palavra da salvação, glória a vós, Senhor. Irmãos e irmãs, celebrando neste dia São Lourenço, nós lembramos que a glorificação de um fiel discípulo pelo martírio é uma graça que vem de Deus. É o ápice, é a máxima expressão de sua adesão e fidelidade incondicional a Jesus Cristo e ao seu Evangelho. O sentido da vida, o sentido da existência do discípulo é comparado assim ao grão de trigo que cai na terra e morre para produzir seus frutos. O verdadeiro amor à vida não se traduz em apego ao que pode trazer segurança neste mundo, mas em entrega e doação pelo bem dos irmãos e irmãs. Se isso chega ao ponto do martírio, o fiel alcança sua plena configuração a Jesus Cristo e concretiza na própria vida suas palavras de desapego. A ama e entregar-se. Odeia fechar-se em si mesmo. A finalidade deste comportamento sublinha a radicalidade que acompanha a vida do discípulo no exercício de sua missão, certo de que será honrado pelo Pai, participando da sua glória. Que nós possamos invocar pela intercessão de São Lourenço, para que também assumamos nossos compromissos de sermos verdadeiros discípulos missionários do Senhor, aqueles que creem em sua palavra e as colocam em prática, fazendo com que os frutos se multipliquem em nossa vida. Louvado seja nosso Senhor Jesus Cristo, para sempre seja louvado. A você que rezou conosco, a você que acompanhou a programação da Paróquia Santa Rita de Cássia, nosso muito obrigado. A todos, uma boa semana. Rezemos pelas nossas famílias. Que o Senhor sempre vos abençoe. Ele que é Pai, é Filho, é Espírito Santo. Amém!
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0: Meio-dia e 24.
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4: Olá, muito boa tarde para você, uma ótima segunda-feira. Aquele abraço, Departamento de Jornalismo aqui da Cristal, trazendo informações para você a partir de agora. Nosso Rádio Repórter entrando no ar. Hoje é dia 10 de agosto de 2026. Enquanto você almoça, tem as informações mais relevantes a partir de agora. A colheita da segunda safra de milho 2025-26 superou 50% da área plantada no Paraná na última semana. Dos 2 milhões e 900 mil hectares cultivados, pouco mais de 1 milhão e meio já foi colhido. O equivalente, então, a 52% do total. Os dados constam no boletim conjuntural divulgado na quinta-feira, dia 6, pelo DERAL. Segundo a análise do administrador Edmar Vardensky Gervásio, as condições climáticas dos últimos dias, marcadas pela alternância entre chuvas e períodos de sol, limitaram o avanço dos trabalhos. As precipitações elevaram a umidade em algumas regiões e impediram um ritmo maior na colheita. Apesar de ultrapassar a metade da área cultivada, a retirada do milho das lavouras permanece atrasada na comparação com as duas safras anteriores. No mesmo período do ciclo passado, mais de 70% da área já havia sido colhida. No mercado, o preço médio recebido pelos produtores apresentou recuperação em julho e encerrou o mês em R$ 52,66 pela saca de 60 quilos. O valor representa uma alta de 5% em relação a julho de 2025 e de 2,6% na comparação com junho deste ano. Mesmo com a valorização recente, a média dos preços registrada nos 7 primeiros meses de 2026 ficou 6% abaixo da observada no ano passado. O município de Renascença alcançou um importante resultado na educação pública ao superar a meta projetada para o Índice de Desenvolvimento da Educação Básica, o IDEB, de 2025, nos anos iniciais do ensino fundamental. A rede municipal obteve nota 6,8, ultrapassando a meta de 6,5 estabelecida para o período. Em 2021, a rede municipal havia alcançado nota 6,2. Na edição de 2023, o índice foi de 6,1. Em 2025, atingiu 6,8, registrando o melhor desempenho da série histórica recente do município. As metas do IDEB são projetadas pelo Instituto Nacional de Estudos e Pesquisas Educacionais, Anísio Teixeira, INEP, para cada rede de ensino e escola, considerando o histórico de desempenho e a trajetória esperada de evolução dos indicadores educacionais. Superar a meta significa que os resultados obtidos foram superiores ao crescimento previsto, refletindo avanços tanto no desempenho dos estudantes, nas avaliações de língua portuguesa e matemática, quanto nos indicadores de fluxo escolar, como a aprovação e permanência. O desempenho alcançado é resultado do trabalho conjunto desenvolvido pelas equipes gestoras, professores, servidores da educação, estudantes e suas famílias que atuam diariamente para fortalecer o processo de ensino e aprendizagem. O resultado reafirma o compromisso da rede municipal com a oferta de uma educação pública de qualidade. Renascença, então, município vizinho, superando a meta do IDEP e alcançando nota 6,8 nos anos iniciais. Município de Marmeleiro também, vale constar, município de Marmeleiro também obteve uma nota excelente no IDEP. Felipe Medeiros, quase 1 milhão e 700 mil crianças não têm o pai no registro.
5: Prestes a completar 50 anos, Rosângela Costa não tem o nome do pai nos documentos.
6: Me sinto triste porque eu tenho um pai, ele está vivo. Se ele tivesse morrido era outra história, mas como ele está vivo, eu me sinto assim triste assim. E tenho vontade de colocar o nome dele no... fazer o novo registro e colocar o nome dele no meu registro. Que eu tenho um pai, mas nos documentos eu estou como pai não identificado. E temos que é xizinho e pai não presente.
5: Quase 1 milhão e 700 mil crianças foram registradas apenas com o nome da mãe no Brasil nos últimos 10 anos. Os dados são da Associação Nacional dos Registradores de Pessoas Naturais e consideram os registros feitos entre julho de 2016 e julho deste ano. Somente nos últimos 5 anos, a média foi de 175 mil crianças por ano sem a identificação do pai na certidão de nascimento. Até o fim de julho deste ano, mais de 112 mil registros já estavam nessa situação.
6: Cada caso é um caso. O meu caso foi meu pai que não estava presente. Mas tem muitos casos hoje em dia que os pais não querem reconhecer o próprio filho como filho. Eu acho isso muito triste, porque quando os pais estão vivos, o filho que nasce, ele não pediu para nascer, mas ele tem o direito de ter o nome do pai.
5: Ao mesmo tempo, tem crescido o número de pais que procuram espontaneamente os cartórios para reconhecer os filhos. Entre 2021 e julho de 2026, mais de 193 mil brasileiros tiveram a paternidade reconhecida oficialmente. Segundo a Associação Nacional dos Registradores, o movimento pode fazer de 2026 o ano com maior número de reconhecimentos voluntários de paternidade da história recente. Agência Rádio Web, produção e reportagem, Felipe Medeiros.
4: Foram identificadas 3 das 4 pessoas que morreram no grave sinistro de trânsito ocorrido na madrugada de domingo na PRC-280 em Palmas, no Paraná. Radamés Paris, de 48 anos, morador de Matinhos, era o condutor de uma linha. Ele e o filho de 13 anos, que também estava no carro e ainda não teve o nome divulgado, morreram no local. Uma mulher de 43 anos, que estava no veículo, foi socorrida em estado grave e encaminhada ao Hospital Santa Belisário. No Astra, também, que envolveu esse Astra, né? O condutor Jardel Locatelli, de 43 anos, morador de Palmas, e o filho Rafael Locatelli, de 21 anos, morreram no local do acidente. Gabriel, de 16 anos, também filho de Jardel, estava no carro. Ele sofreu ferimentos graves, incluindo múltiplas fraturas, e foi socorrido ao Hospital Santa Pelizar, em Palmas, onde deverá passar por cirurgia. Gabriel reside com a mãe em Francisco Beltrão e havia viajado de ônibus até Palmas para passar o Dia dos Pais com o pai Jardel. As circunstâncias da colisão ainda estão sendo apuradas pela Polícia Rodoviária Estadual. 2 pessoas ficam feridas, uma em estado grave após acidente na PR-182. O sinistro de trânsito foi registrado na manhã de sábado, por volta das 6h30, na rodovia PR-182, sentido Ampere Realeza. Conforme a Polícia Rodoviária Estadual, a colisão envolveu um Volkswagen Gol, emplacado em Ampere, e uma Honda Bis também de Ampere. Os 2 ocupantes da motocicleta ficaram feridos. As vítimas receberam atendimento das equipes de socorro do SAMU e da EPR Iguaçu e foram encaminhadas ao Hospital Santa Rita, em Ampere. Uma mulher de 38 anos foi entubada e, devido à gravidade dos ferimentos, transferida para Francisco Beltrão. A outra vítima, um homem de 32 anos, também foi transferido para Francisco Beltrão, com ferimentos considerados moderados. Quando a Polícia Rodoviária Estadual realizou o atendimento da ocorrência, o condutor do Gol não se encontrava no local. 3 adolescentes de 16 anos que estavam no Gol foram atendidos pelo SAMU, mas recusaram encaminhamento hospitalar. Um motorista argentino ficou ferido após se envolver em um sinistro de trânsito registrado no início da tarde de sábado na rodovia BR-280, nas proximidades do Rio Fria, em Marmeleiro. O acidente aconteceu no trecho sentido Flor da Serra do Sul. Equipes do Corpo de Bombeiros de Francisco Beltrão foram acionadas para prestar socorro à vítima. O motorista recebeu os primeiros atendimentos ainda no local e posteriormente foi encaminhado ao hospital para avaliação médica. Até o momento não foram divulgadas informações sobre as circunstâncias que teriam provocado este acidente. Um adolescente de 14 anos ficou ferido em um acidente de trânsito registrado na noite de sábado na rua Nilo Peçanha, cruzamento com a rua Castelo Branco, centro de Renascença. Conforme informações apuradas no local, a ocorrência, um patinete elétrico e um veículo. O adolescente teve ferimentos leves, recebeu atendimento da equipe do SAMU e, na sequência, foi encaminhado à UPA em Francisco Beltrão. As circunstâncias do acidente deverão ser apuradas ainda. O município de Marmeleiro participou do AgroLeite 2026 no município de Castro, com representantes do Executivo Municipal, a equipe do Departamento de Agricultura e Abastecimento e produtores rurais. A visita teve como objetivo ampliar o acesso ao conhecimento, tecnologias e práticas voltadas ao fortalecimento da produção leiteira local. Promovido pela Castro Holanda, o AgroLeite reúne produtores, reúne técnicos, pesquisadores, empresas e lideranças do agronegócio. O evento é voltado à apresentação de soluções, de tecnologias, inovação e conhecimento aplicados à cadeia produtiva do leite. A comitiva de Marmeleiro contou com a participação do prefeito, integrantes do Departamento de Agricultura e Abastecimento e produtores rurais do município. A presença no evento faz parte das ações municipais direcionadas ao setor agropecuário e atividade leiteira. Durante a programação, os participantes visitaram uma propriedade rural modelo que utiliza sistemas automatizados na produção do leite. No local, a comitiva conheceu tecnologias aplicadas à automação, à gestão e ao manejo da atividade. Os sistemas apresentados demonstraram formas de organizar os processos produtivos e também de acompanhar diferentes etapas da produção leiteira. A visita também permitiu observar tecnologias voltadas à produtividade, ao bem-estar animal e à otimização das atividades realizadas no campo. Gente amiga, edição de hoje, a primeira da semana, está encerrando agora. Muito obrigado pela companhia, pelo carinho e prestígio de sempre. Amanhã, terça, tem mais informações. Que Deus nos abençoe, nos proteja e nos guie. Tchau, tchau.
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0: Meio-dia e 36.
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11: Olá, famílias agricultoras que nos escutam no programa do IDR de hoje, apresentado por mim, Franciele. E com o patrocínio, então, da nossa cooperativa de crédito, Sicoobi. Então, quero compartilhar de alguns avisos e convites importantes que teremos aí nos próximos dias para as famílias que a gente já atende há muito tempo e também famílias que, porventura, demonstrem interesse. Então, nós temos, como eu já falei em programas anteriores, nós temos uma turma, a segunda turma, na verdade, no curso Inova Queijo, que é uma parceria com a Cresol e também com a UTFPR de Francisco Beltrão. Então, ele é um curso voltado especialmente para produtores de queijo, aqueles que já estão, né, formalizados, mas também aqueles que têm interesse em formalizar sua produção. Ano passado a gente teve uma turma, esse ano estamos retomando e já estamos no quinto módulo. Então esse quinto módulo, ele vai acontecer no dia 18, agora de agosto, a partir da 1h15, no auditório da Cresol Tradição Francisco Beltrão. Esse módulo vai tratar sobre certificações e selos, então ele vai elucidar muitas dúvidas sobre o selo Arte, sobre o selo de queijo artesanal, sobre o IG, né, que é Indicação Geográfica, e também as marcas coletivas. Será um módulo ministrado por duas extensionistas do nosso IDR, né, a Márcia, da Regional de Pato Branco, e a Estela, engenheira de alimentos da Meso Regional, e também a Aline, do SEBRAE. Então, você que já está nos acompanhando nesse curso, ou que tem especificamente aí o interesse de conhecer melhor essa certificação, pode estar fazendo a inscrição direto pelas redes sociais. Se você seguir ali a página da UTFPR, já tem link de inscrição. Se não, pode estar me procurando aqui no IDR, que eu realizo a inscrição para participação. Lembrando que teremos ainda novos módulos na sequência aí até o final do ano, e o curso também é certificado. Quero lembrar que na sexta-feira, dia 14, vai ter o curso então de regulagem de ordenhadeira ali no Karl Marx, na sede da comunidade. E já tem alguns inscritos. Se mais agricultores tiverem interesse, pode ficar à vontade de estar indo até lá. É um curso que também será coordenado pela minha colega Kelly e ministrado pelo Senar. Então, não esqueça, né, especialmente os produtores de leite ali do Karl Marx, dia 14, o dia todo, o curso de regulagem de ordenhadeira. Também temos a possibilidade de mais uma turma do curso Sementes do Bem Viver, um curso que eu coordenei, mas que ele é fruto da articulação aí da comissão do Conselho Estadual dos Direitos das Mulheres, do Conselho Municipal dos Direitos das Mulheres. É um programa específico para mulheres rurais. Eu já fiz duas turmas em Marmeleiro, uma ano passado, uma esse ano que eu já terminei, que foi lá no assentamento Eduardo Raduan, e temos ainda a possibilidade de ter uma nova turma ainda agora no segundo semestre. Mas, para isso, a comunidade que tiver interesse de reunir em suas mulheres para capacitação pode estar me procurando, que a gente faz uma reunião de apresentação do projeto aí na comunidade, tá? E a gente costuma ter uma turma de 10 a 15 mulheres. É um programa já estruturado, então ele vem dividido em 5 módulos, com certificação, com a parceria de inúmeros outros profissionais, e a gente se desloca até a comunidade para promover capacitações que envolvem assuntos do interesse das mulheres rurais. Então, se você aí, líder comunitária, tem interesse de estar levando para a sua comunidade, me procure ainda essa semana, que ainda essa semana eu consigo articular a possibilidade de inserir mais uma turma aqui no município de Marmeleiro, tá bom? Pode estar me procurando, e que se você conversar aí com alguma mulher que já participou desse curso, acho que ela te conta certinho aí o como foi interessante, o quanta informação trouxe, quantas pessoas que vieram de fora para ministrar cursos e conteúdos práticos do interesse e das mulheres rurais. Também estaremos realizando aí até outubro visitas às agroindústrias, especialmente aquelas que o IDR acompanha há um bom tempo, para fazer a nossa atualização, o nosso diagnóstico das agroindústrias em todo o estado do Paraná. Então, aqui em Marmeleiro será de minha responsabilidade. Então, vou estar aí entrando em contato com aquelas agroindústrias que já estão formalizadas e especialmente aquelas que já são assistidas por nós. Mesmo assim, outras que estão surgindo, que estão se formalizando, que estão demonstrando esse interesse em se regularizar, né? A gente também vai estar colocando nesse diagnóstico, porque é um diagnóstico em que a coordenação estadual de agroindústria consegue visualizar qual é quais são as principais cadeias, as principais demandas desta área, das agroindústrias, que tem crescido muito no nosso estado e não diferente aqui na nossa região, tá bom? Lembrando também que temos cursos interessantes que têm sido apresentados pelo nosso sindicato, que são cursos ministrados pelo Senar, e um deles, por exemplo, deve acontecer nos próximos dias, é o de plantas medicinais. Também temos os dos quintais produtivos, que são cursos interessantes aí, especialmente para quem tem curiosidade e interesse de estar melhorando a sua produção na sua horta, para o seu consumo e também para venda. Então, procure o sindicato ali ao lado do supermercado da Láqua, converse com a Rogéria e ela te passa bem certinho aí as datas disponíveis para especialmente esses dois cursos, nos quais cursos que eu também tenho indicado para o público que eu atendo, em função de atenderem bem essa especificidade, né, da olericultura, da fruticultura, do autoconsumo, da venda para o mercado institucional. Então, a gente também precisa se qualificar nisso, para que a gente possa ter um bom manejo das hortas, um bom manejo do pomar, aumentar a produção e, claro, a venda, né, daquilo que também se produz nas propriedades. No mais, então, eu desejo uma excelente semana a todos e nos encontramos no próximo programa. Obrigado ao homem do
9: campo. 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
4: Boa tarde, amigos do esporte. Estamos chegando com Vanguarda Esportiva, segunda-feira, hoje dia 10 de agosto. Seja bem-vinda, seja bem-vindo para as nossas informações, principalmente resultados aí. Final de semana foi bastante movimentado com os campeonatos em andamento. Inicialmente, falar aqui do campeonato de bocha em duplas, que vai começar amanhã na Cancha do Pedro. Houve o sorteio, né, o congresso técnico, e foram formados então os grupos com as seguintes duplas, algumas com reserva, né, dupla ou trio. Então, na chave A ficaram Jerry, Michel e Chicão, Phil, Lolo e André, Lazier, Antônio e Délcio, Valdecir, Zanetti e Ivan. Na chave B, Manduri, Tareco, Tião, Yuri, Cleomar e Silvano, Gancho, Fábio e Flávio, Marreta, Mili e Milico. Na chave C, Chimia, Cabinho e Coruja, Felipe, Belarmino e Tieta, Alex, Altair, Taquara, Lei, Silvio e Éder. Na chave D, Zezinho e Inésio, Maurício e Marcelo, Edson, Odilon e Marcos, Seco, Valdemar e Ni Preto. Na chave E, Clacir, Valdecir e Valdir, Jason, Sandro e Eloir, Ade, Nico e Pedro, Nelson e Jonas. Chave F, Eloy e Sérgio, Nelsinho, Tilica e Magrão, Zeca, Pipa e Douglas, Machado, Mauro e Clóvis. E na chave G, Chico, Copinho e Tony, Maicon, Nese e Namir, Ademir, Ademar e Elton, Tivica, Zoinho e Ari. Primeira rodada amanhã, terça-feira. Lá na Cancha do Pedro, então, teremos pela chave A, 19h30, Fio, Lolo e André contra Lazier, Antônio e Délcio. 20h30, Gerri, Michel e Chicão contra Valdecir, Zanetti e Ivan. E pela chave B, 21h30, Yuri, Cleomar e Silvano contra Gancho, Fábio e Flávio. Depois, na quinta, dia 13, já mais uma rodada, assim a gente vai divulgando aos poucos aí o campeonato de bocha em duplas com reserva lá na Cancha do Pedro. Boa sorte para todo mundo, então, para chegar lá na grande final com a entrega da premiação e a grande festa de encerramento de mais um campeonato, com certeza com sucesso. 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

de setembro. É o quinto jantar premiado, ainda tem cartelas para venda, R$100 com direito a um jantar, vá adquirindo a sua e participe também, a gente vai divulgando mais na sequência aqui dos programas, né? Esse jantar premiado, esse festival de prêmios da ABM, Associação de Bolonistas, que está disputando o Campeonato Paranaense de Bolão, e já no próximo final de semana tem mais uma rodada, vai ser em Marmeleiro, sábado, dia 15, a rodada do Campeonato Paranaense de Bolão. O Campeonato de Futebol 7 teve as duas partidas canceladas no sábado devido às chuvas, então os jogos devem acontecer agora no próximo sábado, dia 15. Os jogos do futebol suíço pelas quartas de final, Futebol Força Livre de Marmeleiro. Futebol suíço, né? 7. Então sábado que vem no Campo Central serão aqueles jogos que eram para ser sábado passado. Atlético do Agro Porto contra Comercial Marmeleiro e às 15h30 São Jorge Silvac contra Log 20 Transportador. Aí já define mais dois semifinalistas do Campeonato de Futebol 7. Esse ano está atípico por conta da chuvarada, né? Está atrapalhando bastante o andamento das competições. Campeonato Paranaense de Futsal pela chave bronze, o time da Renascença ganhou do Terra Roxa por 2-1, o jogo foi sábado no ginásio Mário Nardi em Renascença, 2 Renascença, 1 Terra Roxa. O próximo jogo do Renascença está marcado na tabela para 15 de agosto, sábado, em casa de novo contra o time de Araucária, às 20 horas. O Renascença tem 6 pontos, está junto com o Toledo, que também tem 6 na classificação aqui da chave bronze do Campeonato Paranaense de Futsal. Pela chave prata, 26ª rodada, o Coronel ganhou do Apucarana 3-1. O Planalto perdeu em São José, para o São Joséense, né? Perdeu fora por 2-1. E o Capanema perdeu fora para o Prudentópolis de 2-1. Jogos da chave prata. Pela Liga Nacional de Futsal, aconteceram os jogos da última rodada no fim de semana. O Atlântico de Erechim ganhou do Praia Clube por 2-1. O Jaraguá visitou Santo André, ganhou por 2-1. Campo Mourão e Cascavel 3-3. Tubarão ganhou do Carlos Barbosa 2-1. O Moarama e Magnus 2-2, Minas e Joinville 1-1, o Corinthians ganhou do Pato 2-0, São José e Marreco 0-0. Os confrontos para as oitavas de final agora, né? Antes das quartas, Cascavel contra o Campo Mourão, Tubarão contra o Jaraguá, o Moarama contra o Carlos Barbosa e o Corinthians contra o Pato. Daí tem a repescagem, 4 times vão brigar por 2 vagas nas quartas de final. Esses times aqui, 8 times, né, vão brigar por 4 vagas nas quartas. E lá nas quartas já estão classificados, estão aguardando já o Jaraguá, o Joinville, o Praia Clube, o Atlântico e o Sorocaba. Esses 4 times, Joinville, Praia, Atlântico e Magnus, aguardando quem vai passar de Corinthians e Pato, Moarama e Carlos, Barbosa, Tubarão e Jaraguá, Cascavel e Campo Mourão, daí para as quartas de final. O São José se juntou ao Santo André e caíram para Silver, né, para a segunda divisão ano que vem. Os dois rebaixados no novo formato, então, para ano que vem, o São José e o Santo André. E o Marreco, que ficou em 14º, vai disputar uma repescagem contra o terceiro colocado lá da segunda divisão por uma vaga na Liga do ano que vem. Terceira divisão do Campeonato Paranaense, Iguaçu 1-0 no Irati, Rope 1-0 no Samas, o City Londo visitou o PSTC, ganhou por 2-0, a Portuguesa ganhou do Cambé fora por 1-0 e o União, lá em Formosa do Oeste, empatou com o Sport Clube em 1-1. O União tinha vencido a primeira em casa, agora empatou fora, lidera o Grupo C com 4 pontos. O Sport de Formosa 1. A próxima rodada no fim de semana, neste grupo do União, jogam Sport Clube e Oeste Brasil. União folga, já que é um grupo de 3 no Paranaense da terceira divisão. Campeonato Brasileiro da Série D, quarta divisão. Jogos de ida pelas quartas de final, São José e Gama 1-1, Goiatuba e Asa 0-0, Nacional do Amazonas 1, ABC 2 e Uberlândia ganhou do CSA por 1-0, domingo que vem os jogos de volta. Campeonato Brasileiro da Série C, Figueirense 2-2 com Ferroviária pela 16ª rodada, Botafogo da Paraíba e Santa Cruz 2-2, o Inter de Limeira ganhou do Volta Redonda 2-0, o Ituano ganhou do Barra 2-0, o Maringá perdeu em casa para o Amazonas 3-0. O Ipiranga de Erechim ganhou do Floresta 4-1. O Caxias ganhou do Itabaiana fora 2-0. O Brusque perdeu para o Maranhão fora 2-1. Hoje tem Anápolis e Guarani, Paysandu e Confiança. Na zona de classificação para a próxima fase da Série C estão Inter de Limeira em primeiro 28, segundo Brusque 27, terceiro Botafogo da Paraíba 26, quarto Guarani 26, quinto Santa Cruz 25, sexto Ipiranga 24, sétimo Caxias 24, oitavo Ferroviária 24 pontos também. Campeonato Brasileiro da Série B, segunda divisão, 21ª rodada, o Operário tomou 3-1 em casa do São Bernardo, o Ceará ganhou da Ponte Preta 2-0, Vila Nova 0, Sport 1,
Botafogo 2, América Mineiro.

0: Atletic 2, Criciúma 0, Novo Horizontino 0, Juventude 1, Náutico 1, Atlético de Goiás também 1, Cuiabá 1, Fortaleza 1. Agora tem Goiás e Londrina, Avaí e CRB, os jogos que dão sequência a esta rodada aqui hoje e amanhã. Na liderança está o Criciúma com 40, em segundo Juventude 38, terceiro Fortaleza 35, quarto Operário 35, quinto Vila Nova 34, sexto Novo Horizontino 33, Campeonato Brasileiro da Série B. A Série A agora, os detalhes aqui no Vanguarda Esportiva, no podcast com Humberto Ferretti.
1: Eu sou Humberto Ferretti e esse é o podcast Na Bola. Esquenta a briga pelo título do Brasileirão. Ontem, pela 22ª rodada, o líder tropeçou. Em casa, o Palmeiras apenas empatou por 0-0 com o Inter, que luta para não cair. Além disso, o segundo e o terceiro colocados venceram e se aproximaram do Verdão. O Flamengo bateu a Vitória por 2-0, mesmo placar da vitória do Atlético Paranaense, fora de casa, contra o Santos. Resultado que, aliás, colocou o Peixe na zona de rebaixamento. Agora, ao topo da tabela, tem o Palmeiras com 48 pontos, o Flamengo com 42 e um jogo a menos, e o Atlético Paranaense com 40. O quarto é o Fluminense, que ficou no 1-1 com o Botafogo, no Clássico. O Tricolor é seguido pelo Cruzeiro, que fez 3-1 no Mirassol, o Bahia, que empatou por 0-0 com o Vasco, e o Corinthians, que fora de casa aplicou 2-0 no Red Bull Bragantino. Assim como o Santos, o Vasco também está na zona de rebaixamento. Ambos aparecem à frente apenas da Chapecoense, que perdeu para o Coritiba por 2-1, e do Remo, que ficou no 2-2 com o Atlético Mineiro. A rodada ainda teve a derrota do São Paulo por 2-1 para o Grêmio em Porto Alegre.
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0: Obrigado, Humberto Ferretti. Neste meio de semana não tem rodado do Brasileirão por conta da Libertadores. O Flamengo voltou a diminuir para 6 pontos a desvantagem na classificação do Brasileirão por Palmeiras, com a vitória de 2-0 e com o empate do Palmeiras com o Internacional. Então o Palmeiras tem um jogo adiado contra o Mirassol. Se vencer esse jogo, diminui para 3 a diferença. O Flamengo, então, tirou 18 pontos percentuais de desvantagem para o Palmeiras. Começou a rodada com 31,5%. E terminou a rodada com 40,2% de chances de ser campeão. O Palmeiras começou com 59,5% e terminou com 50,3% a probabilidade de ser o campeão brasileiro no andar da carruagem. Amanhã a Copa do Brasil terá o conhecimento dos 8 clubes, né, dos confrontos, dos 8 clubes que seguirão na disputa pelo título. Às 11 horas da manhã, na sede da CBF, o sorteio das quartas de final e os mandos de campo da próxima fase. Todo mundo pode pegar todo mundo, né? Ou seja, não tem restrição nenhuma. Atlético Mineiro, Santos, Vasco, Palmeiras, Grêmio, Cruzeiro, Inter e Vitória. Serão sorteados então amanhã para saber quem pega quem. 26 de agosto e 3 de setembro estão previstas as quartas de final da Copa do Brasil. A Copa Sul-Americana e a Libertadores da América então terá jogos nesta semana. A Sul-Americana, confrontos das oitavas de final. Dia 11, terça-feira, vamos ter Boca Juniors e Recoleta, Bolívar e São Paulo também amanhã, dia 11. No dia 12 tem Bragantino e Atlético Mineiro, Tigre e Montevideo City Torque, Santa Fé e River Plate. No dia 13, Vasco e Olímpia, Santos e Macará, Cienciano e Botafogo. São os jogos desta semana pela ida das oitavas da Sul-Americana. Pela Libertadores, amanhã, terça-feira, Estudiantes e Universidade Católica. Também amanhã, terça-feira, vamos ter o quê? Tolima e Independente Del Valle. Quarta-feira, Flamengo e Cruzeiro. Quinta, Corinthians e Rosário Central. São os jogos, então, que serão nesta semana pelas oitavas da Copa Libertadores da América. Também na quinta tem Mirassol e LDU. Quarta-feira, Palmeiras e Cerro Porteño. Quarta-feira, Platense e Coquimbo Unido. E amanhã, terça, também Fluminense, Independente e Rivadavia. Jogos da Libertadores pela ida das oitavas de final. 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Mega Sena de ontem, né? Agora o sorteio no domingo. Concurso 3.042 da Mega Sena. As dezenas sorteadas ontem, 02, 05, 10, 35, 40 e 53. A Mega Sena teve uma aposta de Fortaleza do Ceará, um bolão com 100 cotas, então 100 pessoas vão dividir 164 milhões e 895 mil neste bolão com 100 cotas, então, de Fortaleza no Ceará. As dezenas de ontem, então, concurso 3042, números 02, 05, 10, 35, 40 e 53. Com 5 dezenas, em Francisco Beltrão teve uma aposta. Essa aposta de Beltrão vai levar R$ 22.900, feita em Beltrão, essa aposta, 5 acertos na Mega Sena. Com 4 acertos, R$ 706 para cada uma, teve aposta em Barracão, Shoppingzinho, várias em dois vizinhos, Francisco Beltrão, várias, Palmas, duas em Palmas, teve várias em Pato Branco, Quedas do Iguaçu e Salto do Lontra, R$ 706 para cada uma, com 4 acertos na Mega Sena de ontem. Próximo sorteio, então, 3.500.000 amanhã. Loto Fácil, concurso 3.757. Números da Loto Fácil: 01, 02, 03, 04, 06, 08, 11, 12, 15, 17, 20, 21, 22, 23 e 24. R$ 5 milhões acumulados. Ninguém acertou as 15 dezenas ontem na Loto Fácil. Próximo sorteio hoje, 5 milhões então. Quina, concurso 7.087. Números de ontem: 25, 27, 51, 58 e 65, 65. R$ 2.300.000 valor acumulado na quina. Time Mania, concurso 2.426. Números sorteados: 09, 16, 24, 25, 44, 59 e 73, 73. Time Mania acumulada em 7.500.000 para amanhã. O time do Coração Juventude, 5.235 apostas, R$ 8,50 para cada uma. Dia de Sorte, concurso 1.267. Dezenas sorteadas: 02, 05, 15, 18, 24, 28 e 31. O mês da sorte, agosto, 60.400 apostas, R$ 2,50 para cada uma. Uma aposta feita em Quedas do Iguaçu acertou 6 dezenas. Das 7 possíveis, acertou 6, leva R$ 2.227, dia de sorte. Loteria Federal, concurso 6.090, R$ 500.000 de ontem. Concurso 6.090, teve então o primeiro prêmio, bilhete 16.821. A Mais Milionária, concurso 379, dezenas sorteadas ontem. Da Mais Milionária, 04, 07, 14, 28, 38 e 47. E os trevos 2 e 6. A Mais Milionária acumulada em R$ 82 milhões para dia 12, quarta-feira. 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Hoje tem o fechamento da Super 7, R$ 5 milhões. A Dupla Sena hoje, R$ 1 milhão. Quina, R$ 2 milhões e 300. Loto Fácil, R$ 5 milhões. E a Loto Mania, R$ 9 milhões e 300 mil. 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Obrigado pela companhia, foi este o Vanguarda Esportiva. Abraço, boa tarde.
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1: Eu sou Humberto Ferretti e esse é o Giro Rural. O preço do trigo se manteve firme nos últimos dias, com a tonelada vendida pouco acima dos R$ 1.400 no Paraná e na casa de R$ 1.320 no Rio Grande do Sul. Dados do CPEA indicam ainda que o valor médio de julho foi o maior em um ano. A demanda tem ganhado força num momento de entre-safra, pouco trigo do ano passado disponível e preocupação com os possíveis impactos do El Niño na produção deste ano. Apesar do sobe e desce diário das cotações, que é normal, o preço do algodão em pluma está em tendência de alta, com a libra peso vendida na casa de R$ 4,20, informa o CPEA. Com a alta dos valores internacionais e o aumento da demanda, muitos agricultores, principalmente aqueles com algodão de qualidade superior para oferecer, têm batido o pé cada vez mais na hora de negociar. a safra brasileira de arroz será menor no ciclo 25-26, indica a projeção da Conab. Diz que a produção total ficará em torno de 11 milhões e 100 mil toneladas, tombo de nada menos que 13% na comparação com a colheita anterior. Caso se confirme, a redução será puxada pela diminuição da área de cultivo. Os últimos meses foram marcados por oferta de arroz acima da demanda, o que jogou os preços para baixo e desanimou o produtor rural.
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Boa tarde para você, tudo muito bem, tudo muito bom. Mais uma semana iniciando, mais um Comunicação no seu rádio a partir de agora, nesse dia 10 de agosto. Se você está procurando bastante música, variadas, de todos os gostos, sem muito repeteco, você está no lugar certo. É o Comunicação no Ar que já está começando, vem comigo.

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1: Bora lá com a nossa tarde musical de segunda-feira, 10 de agosto, agora 13h13, 1h, 13 minutos. O dia vai longe, né? Obrigado a você por estar chegando, estar sintonizando, estar nos fazendo companhia. Querendo sugerir a música, fica à vontade aí. 999-16-5518. Vamos te atender aqui com toda certeza. Fechou? Muito obrigado. Boa tarde. Tem mais, assim, ó.

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3: 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Boa tarde para você, o nosso Comunicação Musical no seu rádio.

música pra dizer, né? Acaba não, mundão. Luz da Minha Vida e tudo mais aí com Bruno e Marrone, trio Parada Dura, 1h25. Despachante Spilatti Mauro, lembrando, atenção para o pagamento do licenciamento anual de veículos. 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Dúvidas, você procura os despachantes Pilate e Mauro. Os vencimentos, então, a partir do dia 14, até dia 14 agora, placa final 1, até o dia 28, final 2 de agosto, até o dia 9 de setembro, placa final 3 e assim por diante até novembro, certo? É só no site aí do Departamento de Trânsito, nos canais oficiais, é que você encontra o calendário para pagar o licenciamento. Mas procure aí os seus despachantes Pilate e Mauro, que eles entram no site para fazer a busca para você. Certo? Avenida Macali, os seus despachantes oficiais do trânsito, né, de Marmeleiro. 1h26, você está gostando? A boa música a gente toca para você nesta segunda-feira para começar de forma bem positiva a semana.

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2: A colheita da segunda safra de milho 2025-26 superou 50% da área plantada no Paraná na última semana. Dos 2 milhões e 900 mil hectares cultivados, pouco mais de 1 milhão e meio já foi colhido, o equivalente, então, a 52% do total. Os dados constam no boletim conjuntural divulgado na quinta-feira, dia 6, pelo DERAL. Segundo a análise do administrador Edmar Vardensky Gervásio, as condições climáticas dos últimos dias, marcadas pela alternância entre chuvas e períodos de sol, limitaram o avanço dos trabalhos. As precipitações elevaram a umidade em algumas regiões e impediram um ritmo maior na colheita. Apesar de ultrapassar a metade da área cultivada, a retirada do milho das lavouras permanece atrasada na comparação com as duas safras anteriores. No mesmo período do ciclo passado, mais de 70% da área já havia sido colhida. No mercado, o preço médio recebido pelos produtores apresentou recuperação em julho e encerrou o mês em R$ 52,66 pela saca de 60 quilos. O valor representa uma alta de 5% em relação a julho de 2025 e de 2,6% na comparação com junho deste ano. Mesmo com a valorização recente, a média dos preços registrada nos 7 primeiros meses de 2026 ficou 6% abaixo da observada no ano passado.
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3: 1h32, comecinho de tarde, já está na hora do serviço, né? Arregaçar as mangas, quem já colocou a botina, as luvas, o macacão, né? Vamos subir na máquina e se atracar no serviço, né? Uma boa tarde, boa segunda-feira, até às 3, o nosso Comunicação Musical por aqui, 92,9, lá no aplicativo também.

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1: 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Não tem mais previsão de chuva por enquanto, só lá pelas 6 da madrugada. 6 horas da madrugada de amanhã já tem previsão de chuva na terça-feira. Boa tarde, Roseli, 1h37 para todo mundo, toda a família, todo o pessoal da rua aí, boa tarde. Boa música, a gente manda por aqui.

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0: boa essa também, né? 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Daqui a pouco a agenda dos aniversariantes, né? Seu Ademir Schmidt, homenageando a sua irmã, a mana Rosilei, diz ele que está de aniversário hoje. Que Deus abençoe grandemente Rosilei, sua vida, com muita saúde, muitas realizações, diz o Ade. Que Deus derrame chuvas e bênçãos sobre sua vida e que Deus dê o que há de melhor em tudo que você fizer. Tá bom, Rosilei? Parabéns. E como é que ele falou? Parabenizar ela pelo irmão que Deus deu na vida dela, né? Na parte da beleza. É, tá certo, né? Parabéns, Rosilei, a você, muitas felicidades e as homenagens do seu irmão, o mais lindo de todo mundo. Daqui a pouco a agenda dos aniversariantes completinha pra tarde de hoje.
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0: La Camisa Negra, Juanes, no programa também, 1h50 agora. Bacana. 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E a Mega Sena acumulou, né? Acumulou o concurso 3.040... Ah, não, perdão. Saiu para uma aposta, né? Uma aposta feita em Fortaleza, no Ceará. Então, desacumulou. Bastante dinheiro. 164 milhões estava valendo a Mega Sena de ontem. 164 milhões e 800 mil. E os números sorteados do concurso 3.042 foram 02, 05, 10, 35... 40 e 53. Lá em Fortaleza, numa casa lotérica, a lotérica fez o chamado bolão. E 100 pessoas compraram esse bolão, né? Ou seja, um bilhete com seis números para dividir em 100 pessoas, né? 100 cotas, chamado assim. 100 pessoas adquiriram, então, cada uma cota com seis números e acertaram, então. Então, divide aí os 164 milhões, vai dar 1 milhão e 600 para cada uma das 100 apostadoras lá de Fortaleza, das 100 acertadoras da Mega Sena. 1 milhão e 600 está para lá de bom, né? Para dividir bem o dinheiro de 164 milhões. Agora, 3 milhões e 500, recomeçando a soma de valores para a próxima Mega Sena de amanhã, terça-feira. Custa R$ 6,00 para jogar na Mega Sena, aposta simples. O menor valor, R$ 6,00. Aí, se quiser apostar mais, pode chegar até R$ 20 mil, dependendo da quantidade de dezenas que você aposta, né? Uma chance em 50 milhões para acertar na Mega Sena. Bora lá!
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0: Só fazer uma correção aqui nos valores para apostar na Mega Sena. A aposta mínima custa R$ 6,00. E a aposta máxima custa... R$ 232.500, com 20 dezenas, pode apostar de 6 a 20, 6 dezenas custa R$ 6,00, e 20 dezenas, que é o limite máximo, o preço chega a R$ 232.500, claro que as chances são mais fáceis, né? são maiores as chances, daí é uma em 1.200, se você apostar 20 dezenas, mas tem que desembolsar R$ 232.500, é dinheiro para beber. Apostazinha simples, com R$ 6,00, né? Vai que seja o dia da sorte, pode dar certo. 6 para as 2, tudo bem aí? Boa tarde.

Gustavo Mioto, com ou sem mim? 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Estamos ainda vivendo o inverno brasileiro. Temperatura deu uma caidinha, né? Esfriou um pouquinho. Amanhã cedo é para estar um pouquinho mais frio também. Perto aí de 11, 12 graus a mínima. A máxima podendo chegar a 17. Amanhã tem possibilidade de quase 10 milímetros de chuva. Quarta não tem chuva, quinta previsão de quase 15, sexta-feira tem previsão de bastante chuva, sábado também, domingo não. E a temperatura vai ficar aí nessa faixa, né? No máximo 25 e a mínima não deve baixar de 10 por enquanto, 11 por aí, 12. 14h02 e assim vamos nós nesta segunda-feira com a música para todos os gostos, enquanto vamos trabalhando, vamos juntos.

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1: Marciano cantou com Guilherme Santiago. Boa música aqui na tarde. Hoje dia 10 de agosto. Copiou? Então, os parabéns aqui para você que hoje está de aniversário. Felicidades. Especialmente aqui para o seu Valdir Martins. Alô, seu Valdir Martins, parabéns. Valmor Lourenço Dapper, Terezinha de Freitas, Cedenir Robson Buques, Rosilei Fátima Schmidt Kanzi, Roseli Suselski, Priscila Maiara Bintin, Nilson Souza Dias, Nadir Bombieri, Lourdes Bom, Luiz Risso Neto, Lucas de Souza, Loreci Terezinha Kelps, Lourenço Cardoso, Leonel Borges, Juliana Melo, Janete Maria Guise, Ironilda de Almeida, Iria Cardoso, Gilmar Gelen, Fátima Fiorentin, Dona Eloir Ribeiro, tudo bem, Dona Eloir? Um abraço para a senhora, feliz aniversário. Edneia Rodrigues de Lima, o Diogo Garbim, também de aniversário. Cleverson Antônio Relon, quantos anos, Relon? 36? Por aí, né? Parabéns, Cleverson. Cleci Fogaça, Beatriz da Mota, Augusta de Souza, Antônio Moacir Padilha e Aldecir Nunes. Um abraço especial, então, para a dona Loreci Terezinha Kelps, lá de Renascença, que hoje, dia 10, está de aniversário. Parabéns, saúde, muita paz, que Deus abençoe. Para você que hoje está de aniversário também, o seu nome não está aqui, parabéns, muita saúde, muita paz. Numa segunda-feira, 24 de agosto, vai começar em Marmeleiro o curso de dança de salão e danças tradicionais para pessoas de 9 a 13 anos. Vai ser no Centro Multiuso, no segundo piso da Prefeitura, organizado aí pelo CTG Lação da Tradição, numa parceria, num projeto, né, do Fundo Social Sicredi. É gratuito, é a segunda edição já, até 20 pessoas, até 20 pares, né? Até 20 pares por turma. Se precisar abrir mais turmas, mais grupos, será aberto. Então faça a sua inscrição pelo 99978-2298 ou 99965-9001 para fazer esse curso de dança de salão, 9 a 13 anos, nesse projeto Fundo Social organizado também pelo CTG Laçando a Tradição. Beleza? Copiou? E em novembro tem a festa do leitão assado na grelha. Vá se preparando aí.

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12h14, boa tarde, boa tarde. Vem aí um grande evento na Semana da Família, organizado pela Pastoral Familiar. Então, convite para toda a comunidade participar, são diversas atividades. E na sexta-feira haverá missa de bodas, múltiplos de 5, né? Quem faz 5, 10, 15, 20, 25... 30, 35, 40, 45 e assim por diante. Essa missa vai ser na Igreja Matriz, sexta-feira, dia 14, 19 horas. E depois haverá um jantar ali no Centro Social com baile. Custa 50 pilas só, R$50 o jantar com baile. Acima de 10 anos paga R$50 por pessoa, então, com o jantar e baile. Porco na grelha, linguiça, farofa, mandioca, arroz, maionese e saladas em geral. E, claro, um pãozinho para acompanhar. O jantar será às 20h30. Ingressos vendidos até quinta-feira à noite só, para você participar desta grande festa e as famílias reunidas celebrando com a Pastoral Familiar. Levar pratos e talheres quem adquirir o jantar para sexta-feira, dia 14. A Semana da Família já está em andamento. Hoje nós vamos ter o Terço dos Homens, todo mundo convidado para rezar. Terço dos Homens, 19h30, hoje no Cenáculo, né, na Igreja Matriz, no Cenáculo, ali nos fundos da Igreja Matriz hoje. Amanhã, 19 horas, o setor São Judas, a celebração na Capela São Paulo, no quilômetro 6, compartilha de alimentos após a missa. E às 19h30 amanhã, Terço das Mães que oram pelos filhos na Matriz. Programação para amanhã. E domingo, daí, o show com o Padre Ezequiel na praça. Domingo, às 18 horas, o Padre Ezequiel estará na Praça Central para você participar de graça, curtir a boa música, palavras de evangelização também com o Padre Ezequiel Dal Pozzo. Tudo num convite da Pastoral Familiar de Marmeleiro. Copiou? Todo mundo convidado? Vamos participar, Semana da Família. Seguimos com a boa música aqui, Novinha Novinha, às 2h16, banda Pérola Negra.

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2: Esfriou aqui um pouquinho, porque no Rio Grande do Sul também caiu muito a temperatura. Mínimas negativas nesta segunda-feira. Em Cambará do Sul, por exemplo, que fica na Serra Gaúcha, o dia começou com 1,9 abaixo de zero. E geada, menos 1,9 foi a temperatura em Cambará. Em São Francisco de Paula, que é uma das cidades mais frias, fez 0,1. Lavras do Sul, 0,3. Caçapava do Sul, 0,4. As mínimas nesta madrugada, então, mais frio foi em Cambará do Sul mesmo, 1,9 abaixo de zero para amanhã, terça-feira, segundo a previsão, segue ainda com sol, né? Previsão de sol, mas com temperaturas ainda baixas durante a madrugada e no começo da manhã, com risco de geada no Rio Grande do Sul. Frio, frio, frio. Na quarta-feira, a instabilidade se espalha, com risco de temporais já também no Rio Grande do Sul. Agora com a música... Não paramos aqui até as 3, o nosso comunicação musical para você, só 2h20.

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0: O tempo, esse tempo, né?
1: Esquecer um grande amor.
0: Nem sempre o tempo cura. Às vezes machuca mais. Ela disse aí, aquela garota, Ana Castela. O tempo pode ser amigo, mas em alguns momentos inimigo. 2:28:30. Nossa tarde, segunda-feira.
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6: Está sancionada a lei que endurece as punições para crimes virtuais de violência sexual e aliciamento contra crianças e adolescentes, com rigor ainda maior nos casos que envolvem o uso de inteligência artificial. A nova legislação aumenta as penas de prisão para quem produz, armazena, vende ou compartilha esse tipo de conteúdo na internet. Além de agravar a punição, se o criminoso utilizar recursos tecnológicos como as simulações de voz e imagem, conhecidas como deepfakes ou perfis falsos em jogos e redes sociais para enganar as vítimas, o texto aprovado também amplia os instrumentos de atuação policial no ambiente digital e reforça as medidas de proteção e acolhimento às vítimas e testemunhas, garantindo o direito a acompanhamento psicológico contínuo no sistema público de saúde. O objetivo da lei é endurecer o cerco contra criminosos digitais e proteger a infância, exigindo que os pais e responsáveis por crianças e adolescentes mantenham a atenção constante sobre os canais de interação, aplicativos de mensagens e redes utilizadas por eles na internet.
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2: Hoje mais cedo aconteceu um terremoto que atingiu o país Colômbia, né? Diversas cidades, o terremoto de magnitude 7,4 causou destruição em diversas cidades. Até agora, no balanço das autoridades locais, 77 pessoas já morreram. Na cidade de Cali, 20 prédios desabaram, pessoas ainda estão presas sob os escombros. O epicentro ocorreu maior em São José del Palmar, que fica no oeste da Colômbia, uma profundidade de 110 quilômetros. A cidade fica a cerca de 200 e poucos quilômetros de Bogotá e a cerca de 150 de Medellín e de Cali. O tremor foi mais forte registrado na Colômbia na última década. Foi o mais forte, né? Na última década, segundo o Serviço Geológico do país. E o pior é que tem muita gente ainda desaparecida, né? Além das 77 mortes, além de muitas outras pessoas, estão desaparecidas ainda embaixo dos escombros desses prédios que desabaram, principalmente em Cali, né? Na Colômbia, com esse terremoto de 7,4, fortíssimo hoje de manhã. 2h37, você está no Comunicação, você está com uma boa música, boa tarde para você, aquele abraço.

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1: Bora lá, seguimos com a boa música, tarde de segunda-feira, ontem foi dia dos pais, né? Tava vendo aí muitas mensagens, né? Que as pessoas falam, né? Se você tem o seu pai, aproveite, ame, faça o que puder fazer agora. Lá no céu não tem ligação, não dá para ligar pro seu pai, né? Porque ele já foi embora. Então aproveita bem, né? Se você não homenageou o seu pai, dá tempo ainda, não perca tempo, aproveite muito, tá certo? 2h48, aqui a gente segue nesta segunda-feira. Os primeiros erros, Bruno e Marrone, escuta essa.

2h55, se não tá bom assim, arruma um bom, né? Israel e Rodolfo. Deixar nosso abraço, muito obrigado pela companhia, ótima sequência de tarde. Perdão aí se não atendemos a expectativa sua nesta tarde de segunda-feira, 10 de agosto. Amanhã tem mais, mas o Reginaldo tá chegando aí, tem o Boteco, depois tem o Mix da Saudade, o Chiquinho vem com o Gauchão também no fim da tarde, Hora do Gaúcho. Tudinho especialmente para você pela Cristal FM. Um grande abraço, fica bem, que os anjos bons te cuidem.

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4: O uso de bioinsumos está em crescimento na agricultura brasileira. Segundo dados da CropLife Brasil, que monitora o setor, a área tratada com esse tipo de tecnologia já ultrapassa 30 milhões de hectares no país. Reflexo da busca dos produtores por alternativas que complementem o manejo químico tradicional e ajudem a reduzir a presença de pragas, doenças e nematóides sobre as lavouras. O engenheiro agrônomo e diretor da Syngenta, Aymar Pedrini, explica que os biocontroladores podem complementar e potencializar o controle químico de doenças e pragas.
5: Falando de biocontrole, quando você coloca um biofungicida ou um bioinseticida, você está auxiliando o produto químico, inclusive, a te dar um controle melhor daquela determinada praga ou determinada doença. Então, ele realmente, como ele age de uma maneira diferente do que o químico que você está colocando, ele melhora o controle, muitas vezes, do micro-organismo-alvo que você está colocando lá para poder ser controlado.
4: Já para a saúde do solo, entram os inoculantes, como os fungos micorrízicos, organismos que colonizam a raiz da planta e ampliam a sua capacidade de absorver água e nutrientes. Pedrini explica como funciona esse processo.
5: Você coloca micro-organismos no solo que vão ser capazes de ajudar a planta a estimular o crescimento da raiz, a ajudar na absorção de fósforo, ajudar na absorção de micronutrientes. Geralmente os elementos que não são móveis no solo, né? O agricultor sabe disso, tem alguns elementos que você coloca no solo e a planta só pega se ela consegue encostar nele. Esses micro-organismos que você coloca, na verdade, acaba ampliando o tamanho da raiz ou a capacidade de absorção da raiz e tem mais chance da planta conseguir absorver esses elementos que estão no solo.
4: Segundo o especialista, o uso desses produtos exige planejamento prévio. Diferente dos insumos corretivos, eles precisam ser aplicados de forma preventiva antes que pragas ou doenças se instalem na lavoura.
5: Tem que se planejar para poder usar biológico. Não adianta você fazer o investimento de ter um produto biológico e entrar com ele para poder apagar um incêndio. Entrar com ele de forma curativa, de um jeito que ele vai funcionar pouco. Quando o produtor comprar o produto biológico, ele tem que perguntar para o técnico que está fazendo a venda ou para a revenda que está fazendo a venda como usar. Porque tem detalhes, vamos lembrar, são micro-organismos vivos, ou que eles precisam se manter vivos para poder crescer na lavoura.
4: A recomendação de especialistas é que o produtor sempre busque orientação de um engenheiro agrônomo antes de adotar bioinsumos, considerando o tipo de solo, clima e cultura. Agência Rádio Web, produção e reportagem, Eduardo Kowaleski.
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1: Olá, você, muito boa tarde. Tô chegando aí na sua segunda-feira, hoje, dia 10 de agosto de 2026. Aquele abraço, mais Boteco 92. Inicia agora nas ondas do rádio, né? Você pode já estar participando com a gente, deixar o seu recadinho especial. A gente quer saber de onde você ouve a Cristal nesta segunda-feira, 10 de agosto. Tudo tranquilo por aí? Como é que foi o seu final de semana? Como é que foi o seu fim? Tudo nos conformes. Correria, tranquilidade, conta aí pra nós, a gente quer saber e de onde você ouve, Cristal, também, né? Vamos comunicando contigo até as 5 horas, até 17 horas, Reginaldo Vicente com você. Participa aí comigo, o seu recado sempre vale, a gente atende, né, através do nosso WhatsApp, o 999-16-5518, tá liberado pra sua interação aí, através do WhatsApp, mensagem de texto, áudio. Também através do fixo 3525-1183. Tá combinado? Bora lá. Pedimos a Deus que seja uma semana repleta de coisas boas, né? Pensamento positivo, que os seus objetivos sejam alcançados, suas metas sejam batidas, né? Somente coisas boas, com certeza. Se pensar assim, assim será. Aumenta o volume, vem comigo que Boteco começou agora.
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1: André Renner, agora 3:09.

0: É o João Nelore, o texano, o nome dos homens que João Nelore, texano e Jennifer Stephanie. Nada, nada, cowboyzona. André Renner, vem me ajudar a música de trabalho agora do André Renner. Vem me ajudar. Abrimos o boteco, hein? Estamos no ar nessa segunda-feira, segunda braba. Judiada, 10 de agosto. Intervalo rapidinho, a gente vai faturar um pouco aqui. Já voltamos na sequência e trazemos mais música.
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0: adotado um gatinho e deixado aqui na rádio. Ele está sendo bem cuidado, mas esperando a sua dona vir buscá-lo. 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
8: Boteco 92, agora na 13h16, tem banda Pérola Negra chegando aqui, ó. Uma ótima segunda-feira, segundona. É bailão também. Tem

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1: Paulo e Natan, Zé Neto e Cristiano, a parceria tá fechada.

0: Grupo Marcação aqui com Prepara o Laço. Para o laço, laço, laço que ela vem. Paulo Natan com Zeneto e Cristiano, Saudade de Quebrar um Braço. A novidade aqui do Paulo Natan. E abrimos com Pérola Negra, sequência aqui. Amor Perigoso.
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0: 15:25, Valdecir Moraes já está voltando daqui a pouquinho. Com informações, voltando hoje, literalmente, né, Valdecir? Voltando hoje. Depois de um tempinho aí afastado. Boa volta. Bom retorno. Daqui a pouco tem Cristal Notícias chegando aí no, nas ondas da Cristal. O recado que eu tenho pra ti agora é o seguinte, ó. Atenção, hein? Atenção. 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O Instituto Fama apresentando os resultados ou resultados da pesquisa dos destaques profissionais, empresariais e revelações de Marmeleiro Paraná, edição 2026. 15:26, 15:26, temperatura agora 20 graus, né? Estamos com a temperatura de 20 graus aqui em Marmeleiro, a umidade do ar 69%, tem previsão de chuva. Pois é, algumas pancadinhas de chuva não estão descartadas para hoje. E a tendência amanhã, por exemplo, é diminuir mais a temperatura. A máxima não passa dos 18 graus no dia de amanhã. E também, né, pancadas de chuva, alguns períodos de abertura de sol, né? E o vento continua soprando forte, rajadas de vento intensas para os próximos dias aí também, né? Inclusive lá para quinta e sexta-feira temos alguns alertas, alguns avisos meteorológicos que a gente vai atualizando aqui. Daqui a pouquinho eu já trago para ti aqui a respeito desses avisos meteorológicos, né? Sobre o tempo para Marmeleiro, principalmente para o final de semana, lá para sexta, sábado, domingo, né? Temos alguns alertas aqui, tá? Destaque então para esta questão aqui nos próximos dias. E o tempo está severo mesmo em algumas regiões, algumas partes aqui da região sudoeste do Paraná. Final de semana, tivemos alguns episódios aí de tempo severo. A região sul tomada aí por a questão dos tempos, mudança brusca de temperatura. Tivemos até o tornado, rapaz, essa questão dos tornados aí se tornando frequente aqui na região sul do Brasil. Que barbaridade, que coisa, né? O tempo tá dessa maneira e daqui a pouco tem a previsão completa, a gente vai atualizando para você já já. 15:28, dá tempo de trazer ele música aqui, ou já dá para trazer o Valdecir? Já tá pronto ele? Vamos trazer um pouco antecipado? É, agora faltando um minuto e meio, já voltamos. 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
3: Mais de 120 famílias podem ter o pagamento do Bolsa Família bloqueado neste mês de agosto. O alerta é do Ministério do Desenvolvimento Social. O bloqueio pode ocorrer por pendências sinalizadas nos procedimentos de auditoria de rotina que verificam o cumprimento das obrigações do programa, como a carteira de vacinação em dia das crianças, a presença escolar mínima e a atualização dos dados do cadastro único a cada 2 anos. A interrupção do benefício não é feita de um dia para o outro. Segue um fluxo gradual de sanções que começa com advertência, passa pelo bloqueio do dinheiro e pode terminar no cancelamento definitivo da renda familiar. Por isso, para evitar contratempos, o responsável familiar com cadastro desatualizado deve procurar imediatamente o Centro de Referência da Assistência Social do município com documento oficial, CPF e comprovantes da família. Se a pendência for na saúde ou educação, basta atualizar as vacinas no posto de saúde ou solicitar a declaração de frequência na escola dos filhos para regularizar a situação.
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0: Jeito Moleque, voltando com tudo, né? O Jeito Moleque fazia uns par de anos que não lançava música. Isso aqui é uma regravação, mas ficou bacana, ficou bom, né? Versão pagode. Pop, pagode, pop. Jeito Moleque, Sutilmente. Teve também João Bosco e Vinícius com Hugo Guilherme. Ancorado, uma das novidades também do João Bosco e Vinícius. Bacana, uma das mais rodadas de momento. Kaique Felipe com Luan Pereira Saveiro. 20 para as 4, acerta os ponteiros com a gente aí, não perde a hora, né? Tá ligado com a Cristal, tá bom demais. Tem um ventinho aí, rapaz, soprando daquele jeito, será que vem chuva, me vem? Que barbaridade. Tá deste tipo aí, desta maneira. 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

E aí, tudo bem? Tô chegando na segunda-feira com as notícias do mundo da música pra falar da novidade de Maiara e Maraísa, hein? Já te namoro! A dupla Maiara e Maraísa encerrou os lançamentos do projeto Melhor Que Imaginei, Deluxe, ao liberar o single Já Te Namoro, que vem despertando bastante expectativa entre os fãs das irmãs. Apontada pelo público como a possível nova Medo Bobo, um dos principais hits da dupla, a música chegou nas plataformas e nas rádios nos últimos dias. As cantoras lembram que desde que sua primeira apresentação ao vivo durante a gravação do projeto, a música chamou a atenção pela reação espontânea do público, que rapidamente transformou o momento em um dos mais comentados nas redes sociais. A identificação imediata dos fãs com a música Já Te Namoro foi associada a Medo Bobo, pela força da narrativa romântica e pela capacidade de traduzir sentimentos comuns em uma grande canção. Vale a pena conferir a novidade, hein? Já Te Namoro, de Maiara e Maraísa. Daqui a pouquinho eu volto com mais notícias. Até já!

0: calor.
1: Alô, Aladim, Guilherme Santiago, a 2 graus. Esse é modão de respeito que também, né? Teve mais duas, aliás, três, né? Pichote com a música No Meio do Processo, João Paulo Daniel com Desejo de Amar e também Rosas. Participação do Porto do Som, Me Leva Pra Tua Casa. 4 horas em ponto. Tem Rádio Repórter pintando aí. Na sequência eu volto e trago mais música. Enquanto isso, vai lá, participa com a gente. Deixa seu recadinho no 999-16-5518.

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3: Prestes a completar 50 anos, Rosângela Costa não tem o nome do pai nos documentos.
4: Me sinto triste porque eu tenho um pai, ele está vivo. Se ele tivesse morrido era outra história, mas como ele está vivo, eu me sinto assim triste assim. E tenho vontade de colocar o nome dele, fazer o novo registro e colocar o nome dele no meu registro. Que eu tenho um pai, mas nos documentos eu estou como pai não identificado. E temos que é xizinho e pai não presente.
3: Quase 1 milhão e 700 mil crianças foram registradas apenas com o nome da mãe no Brasil nos últimos 10 anos. Os dados são da Associação Nacional dos Registradores de Pessoas Naturais e consideram os registros feitos entre julho de 2016 e julho deste ano. Somente nos últimos 5 anos, a média foi de 175 mil crianças por ano sem a identificação do pai na certidão de nascimento. Até o fim de julho deste ano, mais de 112 mil registros já estavam nessa situação.
4: Cada caso é um caso. O meu caso foi meu pai que não estava presente. Mas tem muitos casos hoje em dia que os pais não querem reconhecer o próprio filho como filho. Eu acho isso muito triste, porque quando os pais estão vivos, o filho que nasce, ele não pediu para nascer, mas ele tem o direito de ter o nome do pai.
3: Ao mesmo tempo, tem crescido o número de pais que procuram espontaneamente os cartórios para reconhecer os filhos. Entre 2021 e julho de 2026, mais de 193 mil brasileiros tiveram a paternidade reconhecida oficialmente. Segundo a Associação Nacional dos Registradores, o movimento pode fazer de 2026 o ano com maior número de reconhecimentos voluntários de paternidade da história recente. Agência Rádio Web, produção e reportagem, Felipe Medeiros.
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7: Muito bem, de volta no seu rádio, 4:03, agora 4 horas mais 3 minutos. A temperatura continua na casa dos 20 graus, né? E a umidade relativa do ar 69%. Céu encoberto nesse momento, tem previsão de chuva para algumas pancadinhas de chuva isoladas para amanhã, né? E a chuva maior está para sexta-feira. Sexta-feira tem previsão de bastante chuva, né, inclusive. E com alguns alertas meteorológicos aqui. No caso que para da quinta para a sexta, né, esses avisos meteorológicos, um aviso ativo iniciando hoje, ficando em alerta. Mas dá para quinta e sexta-feira, o risco é maior, né? De corte de energia, diz aqui questão dos ventos fortes, né? Chegando até a 60 km por hora. Tem também chuva volumosa, né? Até 50 milímetros no dia. E assim vai indo. A questão maior aqui é que o 199, a Defesa Civil, deixa alerta, né? A questão desta complicação do tempo, né? Algumas informações você pode obter com mais claridade aqui no 199 e também o Corpo de Bombeiros 193. Se acontecer algo aí, a gente espera que não, né? Que não venham esses, que não se concretizem esses avisos meteorológicos, esses alertas meteorológicos aqui para a região sudoeste do Paraná. Quinta e sexta-feira está a questão maior aqui, né? Da quinta para da quinta para a sexta. Daí sexta-feira fica o dia todo nessa questão do alerta aí com trovoadas, chuva forte. Enfim, sabadão, como é que vai ser o sabadão? Sabadão diz que chove até meio-dia, mais ou menos ali, alguns períodos de abertura de sol. E as temperaturas, eu estava olhando aqui, ó, as temperaturas para os próximos dias, as temperaturas irão oscilar muito aí, né? Teremos o início do dia com 13 graus, né? 13, 14 graus, e a máxima não passa dos 25, 20, por exemplo, aqui no sábado teremos 26 de máxima, né? Vai subindo, subindo, lá na sexta-feira, para você ter uma ideia, desce a temperatura, a máxima não passa dos 18, 19, daí lá no sábado sobe para 26 a máxima, e vai ser uma gangorra, né? Vai ser uma gangorra. Esperamos que venha só chuva calma, tranquila, sossegada, que não afete ninguém, que não venha com severidade, como estou marcando aqui a questão das previsões. 4 e 6, Alemão do Forró e o Hugo e o Guilherme. Dia da Saudade.

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0: E sempre ponto final.
2: É. E sempre é. Saudade sempre é o próximo.
0: Obrigado.
3: Valeu.
4: Tamo junto, um beijo no coração de vocês.

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1: Deus me livre, tem Porto do Som, né? Teve Léo Foguete e o Panda, alguns defeitos. Teve Alemão do Forró e Hugo Guilherme. Hugo Guilherme e Alemão do Forró, Dia da Saudade. 4 horas mais 14 minutos, 4 com 14. 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É a loja Mix Preço Marmeleiro, junto com a gente também. 4h15, vou para o intervalo bem rapidinho, já volto com mais música. Enquanto isso, você vai ali e participa, deixe seu recadinho.
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Voltei pra falar que mesclando pop e MPB, Sal Doce lança Inofensiva Flor. Bastante conhecida nas redes sociais, a banda Sal Doce abre um novo capítulo da sua trajetória musical com o lançamento nas plataformas e nas rádios do EP Inofensiva Flor, formado pelos singles Não Sento a Mesa, Planos e Visceral. As três músicas chegaram simultaneamente com a primeira amostra do novo álbum audiovisual do trio Inofensiva Flor, trabalho inédito que será apresentado na íntegra no próximo dia 20 de agosto, reunindo 20 faixas. Vale a pena conferir, hein? Daqui a pouquinho eu volto com mais notícias. Até já!

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1: de volta. Tá de volta com o Portal do Sul aqui, o Benji Caramelo 4 e 19. Tamo junto. Até às 5 horas tem Boteco 92.

0: Tatame, Thiago, ensina-me, ensina-me. Esse aqui é do Rebeldes, né? Teve também Portal do Sul, a novidade do Portal do Sul, o Beijo Caramelo. E o grupo Revelação Deixa Acontecer. Portal do Sul, que fazia tempo que não lançava música também, né? Portal do Sul tinha umas par de moda aí uns anos atrás. Deixa eu ver se eu acho aquela aqui que eu tava com uma. Tava com uma saudade daquela música. Quer ver? Portal do Sul. Essa aqui, ó. Essa aqui do Portal do Sul tocou bastante aqui na Cristal, inclusive, né? Essa. E é verdade, né?
1: Cerveja não faz!
0: É uma música bem verdade, é uma música verdadeira. Como dizia o Paulinho Gogó, verídico, fato venéreo. Cerveja não fala. Ouve inteira, né, então? Depois tem Cristal Notícias.

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2: O volume das atividades turísticas no Paraná caiu 7,7% em maio deste ano, na comparação com o mesmo mês do ano anterior, segundo a Pesquisa Mensal de Serviços, PMS, do Instituto Brasileiro de Geografia e Estatísticas, IBGE. No Brasil, a retração foi de 1,5% no período, terceiro resultado negativo consecutivo. No acumulado de janeiro a maio, as atividades turísticas paranaenses recuaram 3,9%, enquanto o Brasil apresentou relativa estabilidade, com variação negativa de 0,1%. Apesar da perda de ritmo recente, o resultado dos últimos 12 meses permanece positivo no estado, com crescimento de 1,8%, ligeiramente acima da média nacional de 1,7%. Regionalmente, 10 dos 17 locais pesquisados também registraram taxas negativas, onde sobressaíram as perdas de Minas Gerais, com menos 5,5%, seguido por Santa Catarina, 5%, Pernambuco, 5,5% e Paraná, com 3,9%.
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0: Jota Quest, Tim Maia, participação em tributo ao Tim Maia, na estrela do meu show. Rob Roger com Guilherme Benuto, teve também João Catedral. 4h44, 4 horas mais 44 minutos. Certos ponteiros com a Cristal aqui, não perde a hora, né? Ótima segunda-feira, hoje é dia 10 de agosto. 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

voltei pra falar de Cruzeiro da Família, que terá João Gomes e Galinha Pintadinha. João Gomes, Mundo Bita, Alceu Valença, Galinha Pintadinha, Vanessa da Mata, Tiquequê, Maria Gadu, Beatles para Crianças e Rita Lee para Crianças são as atrações confirmadas da primeira edição do Festivalzinho em Alto Mar, uma das grandes novidades da temporada 2026-2027 da promoção, especializada em navios temáticos. Pela primeira vez em um cruzeiro, o festival acontece entre 17 e 20 de janeiro do ano que vem, a bordo do MSC Divina, com embarque no Porto de Santos, São Paulo, reunindo música, cultura, lazer e entretenimento para toda a família durante as férias escolares. O navio passará pelos litorais paulista e fluminense, com paradas em Búzios e Angra dos Reis. Fique ligado, amanhã eu trago mais notícias do mundo da música. Até lá, tchau!

da terceira dimensão com a resposta aqui. Teve corpo e alma. Três vícios. Faltando agora 4 minutos para as 5 da tarde. O boteco vai encerrando, o boteco vai ficando por aqui. Mas o Chico já chega com o mix da saudade, não tem? As mais emblemáticas, as mais bacanas para recordar, para matar a saudade aqui com a gente, aqui com a Cristal, sempre às 17 horas no mix da saudade com o Chiquinho, que tá vindo aí. E ainda bem que não custa nada aquele abraço para Tito, de bom, que Deus nos proteja, nos guie.

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4: O Tribunal Superior Eleitoral criou um conselho consultivo para assessorar o presidente da corte, ministro Cássio Nunes Marques, em ações voltadas à proteção da legitimidade e da normalidade do processo eleitoral deste ano. Entre as competências do grupo estão a realização de estudos sobre integridade informacional, o acompanhamento de fenômenos relacionados à desinformação eleitoral e ao uso indevido de inteligência artificial, além da formulação de recomendações para aprimorar as ações da Justiça Eleitoral. A principal novidade é justamente a inclusão explícita do acompanhamento de riscos associados à inteligência artificial, um tema relevante para eleições em todo o mundo, por conta da disseminação de conteúdos sintéticos, gravações manipuladas e mecanismos automatizados de desinformação. Entre os perfis previstos para participação no Conselho estão profissionais de tecnologia e inteligência artificial, segurança pública e criminalidade organizada, comunicação social, administração pública e orçamento, saúde pública e proteção do eleitor, direito eleitoral e constitucional, relações internacionais, academia, sociedade civil e promoção de direitos fundamentais. A participação dos profissionais não será remunerada e será considerada prestação de serviço público relevante. Agência Rádio Web de Brasília, Alan Barbosa.
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Boa tarde, meu povo amigo, são 17 horas com 4 minutos. Estamos chegando com mais um programa Mix da Saudade aqui na Cristal 92,9. É segunda-feira, 10 de agosto de 2026. Vamos lá, acionando os botões da nossa máquina do tempo, vamos dar um giro no passado e trazer à tona aí de volta as boas recordações. 469-9916-5518, WhatsApp, canal de comunicação, Raul Santos Seixas, Capinguiné.

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5: Estamos de volta, 5 da tarde, 16 minutos agora, 5:16. Você está com o Mix da Saudade na Cristal 92,9. A participação é Moacir Franco, Cartas na Mesa.

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São 5 da tarde com 35 minutos. 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

Atlantis Calling. É, você está ouvindo aí, Modern Talking. 5:36. Vamos recordar os bons tempos do Titãs. Desordem, Cristal FM.

É a participação de Robin Gibb, Juliette. Segunda tarde, mais 44 minutos com 30 segundos. Você está bem sintonizado. Cristal 92,9, o mix da saudade. Temperatura baixou e baixou bem hoje, viu? O sol deu o ar da sua graça um bocadinho, não foi muito assim, mas apareceu hoje. E amanhã tem previsão de chuva, depois a gente confere certinho aí, né? São 5 da tarde, mais 45 minutos. Vamos recordar Bianca, tudo dava certo.

Estamos de volta, segunda tarde, mais 49 minutos, 11 para as 18. Vamos recordar mais uma, Eagles Hotel California.

Aí a participação de Eagles Hotel Califórnia. Faltando agora 4 minutos e meio para as 18 horas. A última do Mix, Erasmo Carlos. Minha Superstar. Já já tem oração da Ave Maria. E na sequência, Hora do Gaúcho.

0: Produção Milícia da Imaculada.
1: Agosto, mês vocacional, nos convida a orar e refletir sobre os vários chamados de Deus aos batizados para a vocação sacerdotal, matrimonial, religiosa ou leiga. Padre Kolbe, após fundar a Milícia da Imaculada, consagrou-se à Virgem Imaculada, tornando-a por modelo para viver sua vocação, pois entendia que a missão da Milícia da Imaculada é a mesma da Imaculada, missão da Igreja. Por isso, Padre Kolbe indica o caminho para a missão. Consagrado deve ser a cada dia mais propriedade da Imaculada, permitindo a ela apoderar-se de todos como instrumentos na missão. Então, ela em nós e por meio do nosso agir vai influenciar o ambiente em que vivemos. Por meio de nós, a Imaculada alcançará os corações de outras pessoas e de cada um individualmente. Para apressar este momento, temos que começar de nós mesmos, ou seja, primeiro a conquista de nossos corações para ela e, consequentemente, para Cristo. Então, seremos dignos soldados da Imaculada e não mais seremos nós, mas ela em nós e por meio do nosso agir a influenciar o ambiente em que vivemos. Entreguemo-nos à Mãe Imaculada e empenhemo-nos sempre mais para sermos a sua propriedade e fazermos a sua vontade para a conquista de todas as almas para Jesus Cristo. Amém.
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6: Copiou? É isso, das 18 horas, 2 minutos e meio até as 19. Hora do Gaúcho que está começando. Boa noite, bom mate amargo bem cevado, boa hora do recolhimento. A você na lida ainda, garantindo o pãozinho nosso de cada dia. A você tirando o leite das mimosas aí, aquele abraço, tudo de bom. Vai pro trabalho essencial daqui a pouquinho, meu amigo, minha amiga. Boa noite, a você na hora extra também, tudo de bom. Uma hora se descansa, né? Com certeza. Anteriormente eu falei do tempo, então hoje, segundo o Climatempo, não tem previsão de chuva. Para amanhã, sol com algumas nuvens, chove rápido durante o dia e a noite, possibilidade de chuva, probabilidade, né? De quanto aqui? Vamos ver. Aqui aparece 96%. A volume estimado 8,6 milímetros. Verdadeira. Para quarta-feira não tem previsão de chuva. É verdade, não tem mesmo. Então tá bom. E quinta-feira? Quinta-feira tem 11,7 milímetros. Sexta-feira 33,5 milímetros. No sábado 15,8 milímetros. No domingo niente. Até sábado. Começando amanhã, uma paradinha quarta, daí sim, quinta, sexta, sábado. Chuva, que Deus manda. 18 horas, 4 minutos. Já que estamos falando em chuva, batendo água, os serranos aqui na programação Cristal 92,9.

18 horas com 12 minutos, agora 18 com 12. Você está muito bem ligado na programação Cristal FM 92,9, a mais central do sudoestão do Paraná, tá bom? Então, beleza. Vamos com 18 e 12. O Porca Veia, Cavalo Tostado.

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Maravilha, são 18 horas com 19 minutos e meio. Cristal 92,9 e o programa Hora do Gaúcho. Alô, seu Marcos Fabres, dona Madalena acompanhando o programa também. Boa noite. Obrigado pela audiência, pela companhia e pelos lados do rancho. Meu sistema é o Gaúcho Sulino e o Gildo de Freitas, assim que eu sou.

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2: São 18 horas mais 31 minutos. 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Em frente, quero, quero, o negócio do cavalo, tchê.
3: Este cavalo que eu tenho desde guri, quero vender.

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2: Valeu, gente boa. 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Meu amigo, seu Valdir Alas, boa noite. Boa noite, dona Salete Polita Alas. E as conserva, Valdir? Tudo dentro dos conformes. Um abraço para ti aí, né? Tudo alemão, plantou a salada na beira do rio Carcanhar. Deu uma chuvinha boa para mudar, plantar as saladas, né? Seu Valdir Alas. Obrigado, dona Salete, também, nossos ouvintes de todos os dias. Colaram o botão na sintonia da Rádio Cristal 92,9. Os Bertucci, 18 com 45 e meio, Coração Gaúcho.

0: São 18 horas 48 minutos, 12 minutos para as 7 da noite. Daqui a pouquinho, Voz do Brasil, notícias do Executivo, Legislativo e também do Judiciário. 18 mais 48 é o grupo Bailanta, Baile Chucro.
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Aí, Sandro Oliveira, Relampeia, Troveja, Cristal 92,9. Carlos Teló Zebe, como é que tá? Presente, ó, ganhou presença e um positivo aí, né? Mais um pontinho no boletim. Que beleza, grande Zebe. Aí pelos lados do bairro Araucária, curtindo também o nosso Hora do Gaúcho. Pronto.

divertir. 18:59, com 30 segundos, gente boa, não dá tempo para mais nada. Uma boa noite para todo mundo, um abraço, obrigado pela audiência, pela companhia. Fiquem com Deus, me coloquem em suas orações e até amanhã.

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1: 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As notícias do governo federal que movimentaram o país no dia de hoje.
2: Olá, boa noite.
0: Boa noite para você que nos acompanha em todo o país.
2: Segunda-feira, 10 de agosto de 2026.
0: Vamos aos destaques do dia.
2: Agosto Lilás, mês de conscientização pela prevenção e combate à violência contra a mulher.
0: Hoje vamos falar das principais formas de violência e como denunciar.
2: Atualmente existem em todo o país 495 delegacias especializadas de atendimento à mulher. Luana Karen.
3: Em 2025, as unidades realizaram mais de 782 mil atendimentos. Além disso, foram registrados 608 mil boletins de ocorrência.
0: Gás de cozinha já está disponível, vale para a nova recarga do botijão.
2: A recarga poderá ser realizada pelo responsável familiar diretamente em revendas credenciadas. Natália Koslick.
4: Podem participar as famílias com pelo menos duas pessoas em sua composição, renda per capita de até meio salário mínimo e cadastro único atualizado nos últimos 24 meses.
0: E vamos falar sobre o fenômeno climático El Niño, que atinge o Brasil.
2: Ele provoca chuvas acima da média, ventanias e ciclones no sul e sudeste do país, além de estiagem no norte, nordeste e centro-oeste.
0: Quem conversa com a gente sobre o tema é Volney Wolff. Ele fala como a população pode buscar mais informações.
5: A primeira coisa é buscar as informações nas defesas civis municipais, ou seja, nos órgãos oficiais, nos órgãos do governo do Estado e nos órgãos oficiais do governo federal.
2: Hoje, na apresentação da Voz do Brasil, Mariana Jungmann e Luciano Seixas.
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2: Famílias que têm direito a repor o gás de cozinha já têm acesso ao Vale Recarga.
0: Os beneficiários podem verificar o direito ao benefício no site do Ministério do Desenvolvimento e Assistência Social, Família e Combate à Fome ou no portal da Caixa Econômica Federal.
4: Para ter acesso à recarga do gás do povo, o responsável familiar deve procurar uma das revendedoras que participam do programa em todo o país. Quem explica é a secretária nacional de integração e articulação de plataformas sociais eletrônicas, Ana Lúcia Alonso.
6: Se apresentando na loja ou ligando para ela, você tem o direito de fazer a recarga a cada 2 meses ou a cada 3 meses, de acordo com o tamanho da sua família. Se você encontrou a sua revenda, é só se apresentar e fazer o pagamento da recarga com o cartão da Caixa Econômica Federal com chip, que pode ser o cartão do Bolsa Família, ou então você pode usar o seu celular. Você não precisa de intermediários e você tem garantido com segurança a troca do seu gás para fazer o almoço de todo dia.
4: Podem participar as famílias com pelo menos duas pessoas em sua composição, renda per capita de até meio salário mínimo e cadastro único atualizado nos últimos 24 meses. Os vales recargas são liberados no dia 10 de cada mês, observando a quantidade de botijões a que cada família tem direito ao ano. A periodicidade varia conforme a composição familiar. Domicílios com 2 ou 3 membros, por exemplo, recebem um vale a cada 3 meses. Já as famílias com 4 ou mais integrantes têm direito a um vale a cada 2 meses. As consultas das distribuidoras credenciadas da situação do Vale, assim como de outras informações sobre o programa, podem ser feitas pelos canais oficiais da Caixa e do Ministério do Desenvolvimento e Assistência Social, Família e Combate à Fome. O Disque Social, pelo número 121, é uma das indicações. Reportagem Natália Koslick.
2: Você sabe o que fazer diante de um caso de violência contra uma mulher?
0: Quais serviços buscar ou por qual meio fazer uma denúncia?
2: O Agosto Lilás é uma oportunidade para falar sobre esse tema e conscientizar sobre os direitos das mulheres.
0: O tema da campanha deste ano são os 20 anos da Lei Maria da Penha, considerada um dos marcos na proteção dos direitos da mulher no Brasil.
7: Foi para pedir socorro que, há 2 anos, a vítima de violência, que vamos chamar de Maria, entrou pela primeira vez em uma casa da mulher brasileira.
8: Eu cheguei na casa sem esperança nenhuma, sem expectativa nenhuma, sem norte algum. Eu estava só o farrapo humano, né? Tinha violências que eu nem tinha conhecimento que eram violências, né? Mas, assim, é página virada.
7: Criada há 11 anos, a Casa da Mulher Brasileira reúne em um só lugar serviços como apoio psicossocial, delegacia e juizado especializados, defensoria pública, serviço de saúde e alojamento de passagem. Atualmente, há 13 dessas em funcionamento no país, abertas 24 horas por dia, todos os dias da semana. A coordenadora-geral de fortalecimento da rede de atendimento do Ministério das Mulheres, Maura Souza, explica como funciona o atendimento.
9: Primeiro, a mulher passa pelo serviço de acolhimento, atendimento psicossocial, e se for um caso por um alojamento de passagem, a gente oferta esse serviço no âmbito da Casa da Mulher Brasileira, além da brinquedoteca, para que essa mulher tenha condições de ter o atendimento nos outros serviços.
7: No Agosto Lilás, mês de conscientização pelo enfrentamento à violência contra a mulher, a Casa reforça a garantia dos direitos das mulheres. A subsecretária de Enfrentamento à Violência da Secretaria da Mulher do Distrito Federal, Maíra Castro, destacou que, além do apoio imediato, a Casa da Mulher Brasileira também ajuda as vítimas a alcançarem autonomia profissional e financeira.
10: Elas podem fazer cursos, ter a empregabilidade. Temos mais de 400 mulheres empregadas em diferentes órgãos. Estão sempre visando essa oportunidade, uma porta de saída que elas tenham da violência doméstica.
7: O tema deste Agosto Lilás são os 20 anos da Lei Maria da Penha, considerada um dos marcos na proteção dos direitos da mulher no Brasil. Além da agressão física, a norma abrange outras 4 formas de violência contra a mulher. A violência patrimonial, que se caracteriza pela destruição ou retenção de bens, dinheiro ou outros recursos. A violência moral, que ocorre por meio de calúnia, difamação, injúria ou qualquer conduta que atinja a honra e a reputação da mulher. A violência psicológica, caracterizada por atitudes que causam medo, humilhação, ameaças, isolamento e manipulação, e a violência sexual, que é qualquer ato praticado sem consentimento. Em qualquer dos casos, a mulher deve fazer o registro da ocorrência. Os profissionais são qualificados para esse atendimento, de acordo com Mariana Almeida, delegada adjunta da Delegacia de Atendimento à Mulher 2 do Distrito Federal.
11: Esse policial precisa ter a sensibilidade de acolher essa vítima, de acalmá-la para que assim ela consiga, né, relatar o que está acontecendo, e também ele precisa saber o que de fato vai auxiliar essa vítima para poder encaminhá-la a outros órgãos, a outros serviços públicos, porque a gente precisa de toda essa atuação de rede, como prevê a própria Lei Maria da Penha.
7: Há em todo o país 495 delegacias especializadas de atendimento à mulher. Em 2025, as unidades realizaram mais de 782 mil atendimentos. Além disso, foram registrados 608 mil boletins de ocorrência e mais de 300 mil inquéritos instaurados e medidas protetivas de urgência solicitadas. As vítimas de violência também podem contar com a Central de Atendimento à Mulher, o Ligue 180. A ligação é gratuita e o serviço funciona 24 horas por dia, todos os dias da semana. Os serviços também podem ser acessados pelo WhatsApp 61 99610 0180 ou pelo e-mail central180@mulheres.gov.br. Mas atenção, se o caso for de emergência, ou seja, se a mulher estiver em risco imediato, a recomendação é acionar a Polícia Militar por meio do 190. Reportagem Luana Karen.
2: A Agência Nacional de Proteção de Dados, a ANPD, abriu um processo de fiscalização contra o Discord.
0: A medida busca apurar possíveis descumprimentos das regras de proteção previstas no Estatuto Digital da Criança e do Adolescente.
2: A fiscalização ocorre após episódio que resultou na morte de uma adolescente de 13 anos.
0: A plataforma terá que informar quais medidas adota para evitar situações de risco. Confira com Thaís de Araújo.
12: Muito popular entre os jogadores online, o Discord é uma plataforma que permite a troca de mensagens por texto, voz e vídeo. O serviço também reúne comunidades em que os usuários podem conversar e interagir em tempo real. Para investigar possíveis falhas na proteção de crianças e adolescentes dentro da plataforma, a Agência Nacional de Proteção de Dados, a ANPD, abriu um processo de fiscalização. O objetivo da agência é verificar se a plataforma está cumprindo as regras do Estatuto Digital da Criança e do Adolescente, o ECA Digital, para prevenir situações que possam colocar menores de 18 anos em contato com conteúdos que incentivem ou facilitem a automutilação e o suicídio. Também serão analisados os mecanismos usados pelo Discord para verificar a idade dos usuários e para identificar e retirar conteúdos que violem essas regras, além de comunicação de casos graves às autoridades. A plataforma terá 5 dias úteis para apresentar informações sobre as medidas adotadas para prevenir e combater violações graves contra crianças e adolescentes. Se forem encontradas irregularidades, a ANPD poderá determinar mudanças e aplicar as sanções previstas no ECA Digital. Entre elas, multa de até R$50 milhões por infração. A fiscalização da ANPD é um trabalho conjunto com a Polícia Civil e o CyberLab da Secretaria Nacional de Segurança Pública do Ministério da Justiça e Segurança Pública, que atuam para investigar um grupo criminoso suspeito de incentivo ao suicídio e à automutilação por meio do Discord, resultando na morte de uma adolescente de 13 anos no último dia 22 de julho. Thaís de Araújo, para a Voz do Brasil.
2: O fenômeno El Niño já é uma realidade e está afetando o clima no Brasil.
0: Ele provoca chuvas acima da média, ventanias e ciclones no sul e sudeste do país.
2: E estiagem que pode levar à crise hídrica do norte, nordeste e centro-oeste.
0: Mais cedo, nós conversamos com o secretário nacional de Defesa Civil, Volney Wolff, sobre como a população e os municípios podem se preparar para as consequências desses eventos. Acompanhe. Secretário Volney Wolff, seja muito bem-vindo à Voz do Brasil, um prazer ter o senhor com a gente aqui. Vamos começar falando sobre os impactos do El Niño, que já estão sendo sentidos, secretário, especialmente ali no sul do país. O senhor pode fazer para a gente um relato sobre como está a situação por lá, quais têm sido os principais problemas decorrentes de eventos climáticos e quais os municípios mais afetados?
13: Sim. Mariana, bem, começando aí do início, né? Na verdade, os efeitos do El Niño já são sentidos no Brasil inteiro, né? De sul a norte do país. O aquecimento das águas do Atlântico, que já passam de 2 graus, nos permitem inferir que nós já estamos vivendo um El Niño no grau muito forte, né? Isso quer dizer que vamos ter chuvas intensas na região sul do Brasil, possivelmente ainda na região sudeste, mas teremos também estiagem e escassez hídrica muito, muito forte na região amazônica e na região do nordeste, que a gente já começa a sentir também. Além disso, na região centro-oeste, é possível que tenhamos ainda incêndios e também a região centro-oeste é uma região que tem escassez hídrica e tem chuvas intensas em alguns períodos, né? E ainda, principalmente ali na São Paulo, Rio, ondas de calor prometem ser bastante fortes ainda no ano de 2026. Bom, a gente viu no último mês, especificamente agora em julho, na região sul, especialmente lá no Rio Grande do Sul, chuvas intensas que duraram mais de uma semana. Aliás, elas perduraram por mais de 10 dias. E isso ocasionou elevação dos níveis dos rios, das principais vales de rios do Rio Grande do Sul, que levam água até a bacia do Guaíba, na grande Porto Alegre, né? Então, isso acabou ocasionando danos e prejuízos à população, né? Em muitos dos municípios, a população teve água em suas casas, né? Isso sempre ocasiona um grande problema à população. E agora, na última semana, né? No último final de semana, estava previsto o ciclone extratropical, né? Que é um ciclone que é formado ali na região leste do Brasil, vindo do sul do país, Uruguai, Argentina, em função daquelas massas de ar frio, que ao chegar no continente, geram chuvas intensas, mas pior que isso, né? Nesse caso, ventanias próximas de 100 km por hora e
14: o que aconteceu ali na região metropolitana de Porto Alegre é que a velocidade dos ventos passaram de 100, chegaram a 115, 120 quilômetros, tanto na região metropolitana de Porto Alegre, como lá no sul, na região de Pelotas, principalmente, né? E isso traz muitos transtornos à população das cidades.
2: Perfeito, secretário. Como o senhor citou, novos fenômenos climáticos, como tornados e ciclones, ainda são esperados, né? Como é que os municípios podem se preparar para esta situação?
14: Então, eu acho assim, é importante que a população, no primeiro momento, busque informações de órgãos oficiais. Então, a primeira coisa é buscar as informações nas defesas civis municipais, nas prefeituras, ou seja, nos órgãos oficiais, nos órgãos do governo do estado e nos órgãos oficiais do governo federal. Como uma segunda medida, é muito importante que as pessoas busquem medidas de autoproteção. Ao ter um alerta de possível chuvas intensas com ventanias, ou seja, que vai haver em potencial a possibilidade de ocorrer um desastre, que essas pessoas busquem medidas de autoproteção. É importante também, Luciano, que as prefeituras busquem, ao longo dos períodos de preparação, botar em prática os seus planos de contingência. Quando possível, e muitas delas têm feito isso, principalmente na região sul do Brasil, fazer simulados com a população. Tirar os planos de contingência da gaveta e transformar isso em simulados, onde, junto com a população, os órgãos de defesa civis, mas mais que isso, dos sistemas municipais, estaduais de defesa civil, fazem um simulado de como é que seria uma situação de potencial desastre em função, por exemplo, de chuvas intensas.
0: O secretário, e os municípios que já foram atingidos, né? Porque a gente viu aí que no Rio Grande do Sul a coisa já começou a escalar. No caso dos municípios que já foram atingidos, como é que eles devem proceder para conseguir a ajuda do governo federal?
14: A Defesa Civil Nacional, ela orienta desde a decretação da situação de emergência, a solicitação de reconhecimento federal e a elaboração de planos. No primeiro momento, ajuda humanitária, quando for o caso, de restabelecimento, quando há alguma avaria pequena na infraestrutura pública, e, em último caso, a orientação sobre a construção de planos de reconstrução naqueles casos onde os danos e os prejuízos na infraestrutura pública foram de maior porte.
2: Perfeito. Secretário, a gente está falando do sul do país, como o senhor colocou, né? Questão de alagamentos, chuvas, tornados, e também o senhor colocou no início, existe o outro lado, né? O agravamento da estiagem em grande parte do país, mais notadamente região centro-norte. Quais são os maiores perigos desta situação?
14: Então, nós não podemos nos esquecer que em 2023, de 23 para 24, no El Niño também muito forte, talvez tenha sido a maior estiagem, a maior crise hídrica que a gente viveu nos últimos tempos na região amazônica, né? Os grandes rios, parte deles secaram, os transportes via navegação ficaram muito prejudicados e nós tivemos que lançar mão, de algumas ações para ajudar os estados do norte. Nós temos equipes em todas as regiões do norte, em todos os estados do norte, mais o centro-oeste, reuniões de capacitação de como a gente deve se preparar para que, em havendo essa situação de crise hídrica, a gente possa trabalhar de maneira muito integrada entre os estados, os municípios e o governo federal, para que as pessoas possam ter o menos possível de impacto nessas situações.
0: Muito bem, nós conversamos com Volney Wolff, secretário nacional de Defesa Civil. Muito obrigada, secretário, pela sua entrevista aqui à Voz do Brasil.
14: Eu que te agradeço, Mariana e Luciano. Muito obrigado pela oportunidade.
2: O Ministério das Relações Exteriores prestou solidariedade à Colômbia depois do terremoto que atingiu o país na manhã desta segunda-feira.
0: O tremor de magnitude 7,4 foi o mais forte registrado no país durante a última década, segundo o Serviço Geológico Colombiano.
2: O Itamaraty acompanha os esforços de busca e de assistência às populações afetadas e manifesta disposição de colaborar com as autoridades colombianas. Até o momento, não foram identificados brasileiros entre as vítimas.
0: O governo da Colômbia decretou o estado de emergência. Segundo o balanço oficial, ao menos 111 pessoas morreram e 87 ficaram feridas.
2: O plantão consular permanece à disposição para prestar assistência a cidadãos brasileiros em situação de emergência.
0: O atendimento da Embaixada do Brasil em Bogotá pode ser feito por meio do telefone 57-31-0809-6169. Já o plantão consular em Brasília pode ser feito pelo telefone 61-98-260-0610.
2: Começaram as convocações da lista de espera do Fundo de Financiamento Estudantil, FIES.
0: Os inscritos nessa edição que ainda não foram pré-selecionados devem acompanhar a classificação no site do FIES até o dia 24 de setembro para não perder a vaga.
2: A diretora de Políticas de Acesso à Educação Superior do Ministério da Educação, Marina Castro, explica como garantir a vaga.
15: O candidato que for pré-selecionado por meio da lista de espera terá 3 dias úteis a contar da data da convocação para acessar a página do FIES e complementar as informações da inscrição. Na sequência, será a vez de validar a documentação exigida, primeiro na instituição de ensino e depois no banco. Os prazos de cada etapa devem ser observados rigorosamente para evitar a perda da vaga para financiamento do curso.
0: Nessa edição foram disponibilizadas 75.500 vagas, distribuídas em mais de 1.200 instituições privadas de educação superior.
2: Metade das vagas é destinada para estudantes com renda familiar per capita de até meio salário mínimo, inscritos no CadÚnico.
0: Os pré-selecionados devem acompanhar a classificação no endereço fiesseleçãoaluno.mec.gov.br.
2: E estudantes que participam do processo seletivo do ProUni, o Programa Universidade para Todos, e foram pré-selecionados, devem comprovar as informações de inscrição até sexta-feira, dia 14.
0: A documentação exigida deve ser apresentada diretamente na instituição de ensino superior.
2: Os estudantes que recebem bolsa integral do ProUni podem solicitar a bolsa permanência. Saiba como.
16: Estudantes com bolsa integral do ProUni e matriculados em cursos presenciais de turno integral podem solicitar a Bolsa Permanência, auxílio mensal de R$ 700,00, concedido pelo Ministério da Educação. O benefício é destinado ao custeio de despesas educacionais e atende alunos de cursos com duração mínima de 6 semestres e média de pelo menos 6 horas de aula por dia. Para receber a bolsa, o estudante também precisa ter conta corrente individual no Banco do Brasil ou na Caixa Econômica Federal, vinculada ao mesmo CPF cadastrado no sistema do ProUni. O auxílio não pode ser acumulado com outras bolsas públicas de mesma finalidade e pode ser suspenso caso a bolsa principal do ProUni seja interrompida ou o aluno deixe um curso integral. O pedido deve ser feito diretamente na coordenação do ProUni da instituição de ensino superior onde o estudante está matriculado. A faculdade verifica se o curso é elegível, realiza o cadastro no sistema e inclui o aluno na relação mensal de beneficiários, conforme a disponibilidade orçamentária do Ministério da Educação. Claudimário Carvalho, para a Voz do Brasil.
0: Trabalhar desde os 14 anos de forma legal, com remuneração e ainda aprender um ofício.
2: É a aprendizagem profissional, uma modalidade de contratação que combina formação teórica e experiência prática no ambiente de trabalho.
17: Criada no ano 2000, a contratação de aprendizes é voltada a adolescentes e jovens entre 14 anos completos e 24 anos incompletos. O contrato de aprendizagem é registrado em carteira de trabalho, com acesso aos direitos trabalhistas e previdenciários. Entre eles, remuneração proporcional às horas trabalhadas, nunca inferior ao salário mínimo hora, o depósito do Fundo de Garantia do Tempo de Serviço, FGTS, o 13º salário, as férias e o vale-transporte. No entanto, o contrato de aprendizagem tem prazo determinado de até 2 anos e a jornada de trabalho possui regras específicas, de 4 a 6 horas diárias para aprendizes que ainda não concluíram o ensino médio e de até 8 horas diárias para aqueles que já concluíram o ensino médio. Para se candidatar a uma vaga de aprendizagem, o jovem deve estar regularmente matriculado e frequentando uma instituição de ensino. A contratação está vinculada à participação em curso de aprendizagem profissional em instituição habilitada, como SESC, SENAC e SENAT, por exemplo. A contratação de aprendizes é obrigatória para estabelecimentos de qualquer natureza que possuam, no mínimo, 7 empregados em funções que demandem formação profissional. Daniele Popov para A Voz do Brasil.
0: O custo dos alimentos da cesta básica registrou queda em 26 capitais brasileiras no mês de julho.
2: Foi o que mostrou a pesquisa realizada todo mês pela Conab, a Companhia Nacional de Abastecimento, e pelo DIEESE, o Departamento Intersindical de Estatísticas e Estudos Socioeconômicos.
0: Segundo a análise, na comparação entre julho e junho, as maiores quedas ocorreram em Natal, Maceió e Belo Horizonte. Apenas São Luís registrou aumento.
2: Os produtos que tiveram as principais reduções nas capitais brasileiras foram a batata, tomate, café e açúcar.
0: Ainda segundo o levantamento da Conab e do DIEESE, houve também diminuição no preço da carne em 14 capitais.
2: E essas foram as notícias do governo federal.
0: Fique agora com as notícias do Poder Judiciário e do Congresso Nacional. Boa noite.
2: Boa noite para você e até amanhã.
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19: Em seminário, o presidente do STF do CNJ fala sobre transparência e confiança pública.
20: Ministro Fachin participa da abertura das celebrações do bicentenário dos cursos jurídicos no Brasil.
19: STJ reconhece validade de tarifa de adiantamento a depositante prevista em contrato bancário.
20: Boa noite, eu sou Marcela Luiza.
19: E eu sou Walter Lima.
20: Presidente do STF e do CNJ, ministro Edson Fachin, abre seminário O Judiciário em Debate, Integridade, Eficiência e Acesso à Justiça.
19: O evento é uma iniciativa do jornal Folha de São Paulo em parceria com a OAB do Estado. Carolina Chaves.
21: O ministro Edson Fachin explicou que o judiciário já avançou muito na transparência e no acesso à justiça com a ajuda da tecnologia, mas é preciso mais para preservar a confiança nas instituições e exercício responsável da função.
22: Precisamos enfrentar com seriedade a agenda de moralização dos gastos públicos, de aprofundar as investigações de corrupção que ainda permanecem em nosso país, bem como aperfeiçoar os mecanismos de transparência e encontrar soluções públicas, justas e fiscalmente sustentáveis para questões estruturais do Estado brasileiro, inclusive no que diz respeito ao regime remuneratório da magistratura, que é o que faremos com a proposição de uma lei federal de caráter nacional, cuja minuta estará pronta até o final deste ano.
21: Os encontros acontecem nas manhãs de segunda-feira, nos dias 10, 17 e 24 de agosto.
20: O presidente do STF e do CNJ, ministro Edson Fachin, também participou hoje do início das comemorações dos 200 anos dos cursos jurídicos no Brasil na Faculdade de Direito da Universidade de São Paulo.
19: A cerimônia abriu a programação do bicentenário dos cursos jurídicos no Brasil.
20: Na ocasião, Fachin ressaltou o papel da Faculdade de Direito de São Paulo como espaço de defesa das liberdades públicas, dos direitos humanos e da democracia.
19: Os cursos de direito no país foram criados em 11 de agosto de 1827, por decreto de Dom Pedro I.
20: A Polícia Federal deflagrou hoje uma operação para investigar possíveis irregularidades na aplicação de recursos do regime próprio de Previdência Social do município de Maceió, em Alagoas.
19: A ação foi autorizada pelo ministro André Mendonça, do STF. Marta Ferreira.
23: Entre os alvos está o Maceió Previdência, autarquia responsável pela análise e concessão de benefícios de pensão por morte e aposentadoria. A Polícia Federal busca esclarecer as circunstâncias do credenciamento, da cotação, da análise de risco, da governança e da tomada de decisão que antecederam os investimentos. A investigação tem como objeto duas aplicações realizadas nos anos de 2023 e 2024. 2024, que totalizaram 97 milhões de reais. Na decisão do ministro André Mendonça, ele aponta que houve possível direcionamento dos investimentos e exposição desproporcional do patrimônio previdenciário a ativos de risco elevado e liquidez reduzida.
3: É válida a tarifa de adiantamento a depositante prevista em contrato bancário.
4: Esse entendimento é do STJ, Fátima Uchoa.
5: A tarifa de adiantamento a depositante remunera o serviço prestado quando o banco adianta recursos para cobrir pagamentos que ultrapassam o saldo da conta. Em ação civil pública, o Ministério Público de São Paulo questionou a legalidade da tarifa. O juízo de primeiro grau declarou nula a cláusula contratual, proibiu novas cobranças e determinou a devolução em dobro dos valores pagos. E o Tribunal Estadual substituiu a restituição em dobro pela devolução simples. Na quarta turma do STJ, o ministro relator João Otávio de Noronha explicou que a tarifa de adiantamento a depositante não se confunde com os encargos da operação de crédito e a cobrança é permitida quando há previsão contratual clara e segue normas do Conselho Monetário Nacional e do Banco Central, como nesse caso. Assim, o colegiado deu parcial provimento ao recurso especial do banco e julgou improcedente a ação civil pública.
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3: Uma boa noite.
4: E até amanhã.
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24: Eu sou Paula Groba.
25: E eu sou Ricardo Nakaoka.
24: E estes são os destaques de hoje do Jornal do Senado, que começa agora.
25: Senado inicia a semana de esforço concentrado.
24: Senadora cobra resultados e transparência no uso de verbas para o povo Yanomami.
25: Projeto proíbe que concursos da segurança pública limitem vagas para mulheres.
24: Boa noite.
25: Boa noite.
24: Mais de 2 bilhões de reais foram destinados desde 2023 à proteção do território Yanomami.
25: Mas como esses recursos estão sendo aplicados? Essa foi uma das questões debatidas pela Subcomissão Permanente dos Povos Indígenas Yanomami durante a audiência nesta segunda-feira. Repórter Rodrigo Rezende.
26: O ministro dos Povos Indígenas, Eloy Terena, destacou que os recursos conseguidos por meio dos créditos extraordinários são distribuídos para diversos ministérios e que, no caso da pasta dos povos indígenas, vários eram os desafios enfrentados na área Yanomami, porção do território brasileiro na região norte do Amazonas e de Roraima, equivalente ao tamanho de Portugal.
27: Quando nós assumimos em 2023, desenhamos ali uma estrutura para fazer frente às demandas que estavam colocadas, né? Garimpo ilegal presente na terra indígena, situação de desnutrição e uma ausência de proteção territorial.
26: A senadora Damaris Alves, do Republicanos do Distrito Federal, afirmou que os recursos ainda precisam ser aumentados, mas sempre com cobrança por resultados.
28: Que em 2022, 56% das crianças estavam em estágio de desnutrição. Agora, em 26, depois das ações emergenciais, a gente cai para 46. O valor foi pouco para a gente alcançar as metas de nutrição e combate à fome.
26: Além da compra e distribuição emergencial de cestas básicas, parte dos recursos destinados ao Ministério dos Povos Indígenas foi usada para criar uma estrutura capaz de identificar a origem e o destino do ouro extraído no Brasil, especialmente o retirado do território Yanomami.
24: E em meio às divergências entre governo, oposição e judiciário, está pronto para votação no plenário do Senado o projeto que cria o Exame Nacional de Proficiência em Medicina.
25: A discussão ganhou um novo capítulo após o Tribunal Regional Federal suspender as sanções aplicadas pelo governo às faculdades que tiveram baixo desempenho no Exame Nacional de Avaliação da Formação Médica, realizado em 2025. Repórter Douglas Castilho.
29: A controvérsia principal é entre o atual ENAMED, exame realizado ao longo do curso de medicina organizado pelo MEC, e a proposta do PROFIMED, avaliação de proficiência a ser realizada pelo Conselho Federal de Medicina após a graduação em análise no Congresso. Em debate no Senado, o senador Rogério Carvalho, do PT de Sergipe, afirmou que o processo de verificação não pode se dar apenas ao fim do curso.
30: Eu defendo que tem o teste de proficiência. Mas
7: ele tem que ser a última etapa de um processo mais amplo de avaliação e que tem que gerar consequências para as escolas que garantem o ingresso.
29: Já o relator do projeto de lei do Profimed, senador doutor Irã, do PP de Roraima, reforçou que o Conselho Regulamentador da Profissão, CFM, deve ser o responsável pela certificação.
8: Colocar o Profimed, a prova de proficiência, no Ministério da Educação, que tem sido responsável pela proliferação desenfreada de escolas médicas no nosso país, produzindo médicos com baixo conhecimento, colocando a população em alta vulnerabilidade, isso é um perigo para a sociedade.
29: Uma decisão do TRF da primeira região, em 5 de agosto, suspendeu as punições impostas pelo Executivo às universidades com resultados considerados ruins no ano passado, com base no Enamed.
24: O Senado começou hoje uma semana de esforço concentrado com votações importantes. Os parlamentares terão uma agenda intensa no plenário e nas comissões, com propostas que podem impactar a indústria, o mercado de trabalho e a relação entre contribuintes e o fisco.
25: Entre os destaques está a criação de um programa de estímulo à indústria nacional de fertilizantes. Os detalhes com o repórter Pedro Pincer.
9: A pauta de votações do plenário para esta semana prevê a votação de pelo menos 10 projetos. O primeiro item que deve ser analisado é a criação do Programa de Desenvolvimento da Indústria de Fertilizantes. O objetivo é estimular investimentos na implantação, ampliação e modernização da infraestrutura voltada à produção nacional de fertilizantes e de seus insumos. Para o autor, senador Laércio Oliveira, do Progressistas de Sergipe, a iniciativa busca reduzir a dependência brasileira da importação de fertilizantes e fortalecer a segurança alimentar, a competitividade do agronegócio e a indústria.
10: O Brasil não pode apenas continuar reagindo às crises internacionais. Precisamos nos antecipar a elas. Precisamos construir autonomia. Precisamos fortalecer a nossa indústria. Precisamos garantir estabilidade para quem produz e segurança para quem consome.
9: Na quarta-feira, está prevista a votação do texto da Câmara para o projeto de lei complementar que cria descontos para contribuintes que regularizarem espontaneamente seus débitos tributários e reforça na esfera administrativa a aplicação de decisões do STF e do STJ, e também a criação de dois estatutos, o do aprendiz, que estabelece regras para a jornada de trabalho, novas hipóteses de rescisão do contrato e direitos para essa parcela de trabalhadores, e o da vítima, que reúne em um único texto direitos e garantias hoje distribuídos em diferentes normas para vítimas de crimes e contravenções, calamidades públicas, desastres e epidemias.
24: E após a aprovação no Senado, foi sancionada a lei que permite a destinação ao Corpo de Bombeiros de emendas parlamentares antes exclusivas da área da saúde.
25: Os recursos financiarão atendimentos de urgência feitos pelas corporações. Repórter Marcela Diniz.
11: 40% das ocorrências atendidas por bombeiros no Brasil em 2025 foram do tipo pré-hospitalar, em acidentes e outras situações de urgência. Isso equivale a mais de 1 milhão de emergências. Com a Lei Complementar 234, sancionada no dia 6 de agosto, parlamentares estão autorizados a destinar recursos de emendas da área da saúde para financiar esse tipo de atendimento. Antes, as verbas recebidas pelos corpos de bombeiros estaduais e do Distrito Federal teriam de estar vinculadas à rubrica da segurança pública. O senador Wilder Moraes, do PL Goiano, um dos relatores do projeto que deu origem à lei, ressaltou que os bombeiros atuam em parceria com o Serviço de Atendimento Móvel de Urgência, o SAMU, e afastou a possibilidade de disputa pelo orçamento da saúde pública.
12: Não transfere recursos da saúde para a segurança pública, apenas permite financiar os serviços de saúde que os bombeiros já prestam gratuitamente todos os dias, salvando vidas em todo o Brasil.
11: O dinheiro das emendas não poderá ser usado pelos corpos de bombeiros para pagar salários nem para custear ações que não estejam ligadas aos atendimentos pré-hospitalares.
24: O Senado pode concluir a votação do projeto que proíbe a limitação de vagas para mulheres em concursos da área de segurança pública.
25: O texto, já aprovado pelas Comissões de Direitos Humanos e de Segurança Pública, também reserva pelo menos 20% das vagas para mulheres nas polícias civis, militares e penais, nos corpos de bombeiros e nas polícias institucionais do Judiciário e do Ministério Público. Repórter Bruno Lourenço.
13: O projeto de lei que está pronto para ser votado no plenário do Senado proíbe a limitação de vagas
0: para mulheres em concursos da área de segurança pública. A iniciativa também reserva pelo menos 20% das vagas nos concursos públicos das polícias e bombeiros para o público feminino. A relatora na Comissão de Segurança Pública, senadora Damares Alves, do Republicanos do Distrito Federal, defende a medida.
1: O que queremos? Uma política de valorização da mulher lá na Polícia Militar, no Corpo de Bombeiro, na Polícia Civil.
0: A proposta cria ainda a Política Nacional de Valorização das Mulheres na área de segurança pública, que será condição para o repasse de verbas do Fundo Nacional do Setor, como explicou o relator na Comissão de Direitos Humanos, senador Alessandro Vieira, do MDB de Sergipe.
2: As mulheres na segurança pública são historicamente discriminadas. Isso é um fato incontestável. Uma realidade que se repete em matérias, em casos que todos nós temos em diversas oportunidades de conhecimento.
0: A nova política estabelece igualdade de oportunidades entre mulheres e homens nas carreiras da segurança pública. O fim da exclusividade ou preferência dessas atividades para homens. A rejeição de práticas, atitudes e crenças discriminatórias. E o enfrentamento do assédio e da violência contra mulheres no ambiente de trabalho.
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25: 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Com a edição de Paula Groba e trabalhos técnicos de João Lira, o Jornal do Senado fica por aqui. Acompanhe agora as notícias da Câmara dos Deputados. Boa noite.
24: Boa noite e até amanhã.
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14: Plenário pode votar projeto que prioriza processo sobre crimes de racismo.
15: Câmara retira da Justiça a atribuição de julgar a entidade que atende menores.
14: Parlamentares garantem direitos para a pessoa que tem espinha bífida aberta.
15: Boa noite. Os deputados aprovaram uma proposta que busca garantir direitos a pessoas com espinha bífida aberta. A condição resulta de uma falha congênita no sistema neurológico e gera uma série de dificuldades a quem tem a malformação. A reportagem é de Paula Bittar.
16: A Comissão de Constituição e Justiça da Câmara aprovou uma proposta que classifica a espinha bífida aberta como deficiência para todos os efeitos legais. A espinha bífida é uma condição congênita em que há uma falha no fechamento do tubo neural, estrutura que dá origem ao cérebro, medula e vértebras. Essa falha pode deixar partes da medula expostas ou mal protegidas, resultando em diferentes níveis de comprometimento neurológico. O tipo mais grave e conhecido é a mielomeningocele, em que parte da medula espinhal e os nervos saem por uma abertura nas costas do bebê, formando uma bolsa visível ao nascimento e, por isso, é chamada de aberta. Essa condição pode causar paralisia nas pernas. De acordo com a proposta, pessoas diagnosticadas com espinha bífida aberta terão atendimento integral pelo Sistema Único de Saúde, sendo assegurado, no mínimo, atendimento por equipe multidisciplinar, acesso a exames complementares, assistência farmacêutica e acesso a modalidades terapêuticas reconhecidas, inclusive fisioterapia e atividade física. O atendimento integral prevê também a divulgação de informações sobre a espinha bífida aberta e as medidas preventivas e terapêuticas disponíveis. A relatora na comissão, deputada Silvia Cristina, do PP de Rondônia, destacou que o projeto garante mais segurança jurídica e facilita o acesso das pessoas aos direitos previstos na Lei Brasileira de Inclusão.
17: Apesar dos avanços na legislação brasileira, muitas pessoas com espinha bífida ainda enfrentam dificuldades para ter condição reconhecida como deficiência e, consequentemente, acessar direitos garantidos. Como relatora, o parecer favorável foi porque entendo que estamos promovendo justiça social, inclusão e dignidade. estamos garantindo que crianças, jovens e adultos com espinha bífida tenham maior proteção legal, mais acesso às políticas públicas e melhores condições para exercer plenamente sua cidadania.
16: A proposta que classifica a espinha bífida aberta como deficiência para todos os efeitos legais já pode seguir para a análise do Senado, a menos que haja recurso para votação antes pelo plenário da Câmara. Da Rádio Câmara de Brasília, Paula Bittar.
3: Saúde.
4: Leandre, do PSD do Paraná, apresentou o projeto que assegura às pessoas em tratamento contra o câncer o direito de usar lenço, turbante ou cobertura semelhante em fotografias destinadas à emissão, renovação ou segunda via de documentos oficiais de identificação.
15: Leandro explica que a proposta condiciona o uso do acessório à plena visibilidade dos elementos do rosto necessários à identificação biométrica. A deputada ressalta que a proposta também prevê a atualização gratuita da fotografia após o fim do tratamento oncológico.
3: Educação.
4: Professora Luciene Cavalcante, do PSOL de São Paulo, cobra do Senado a aprovação de projeto que cria um piso nacional para os profissionais de apoio técnico, administrativo e operacional da educação básica. A proposta, já aprovada pela Câmara, aguarda análise desde março.
5: Isso seria hoje, em valores, um pouco mais de R$ 3.800 por 40 horas de trabalho. Infelizmente, a gente não tem ainda leis que garantam o piso e a carreira dos profissionais não docentes. Quem são esses profissionais? São os profissionais que estão nas secretarias da escola, que estão nas inspetorias, que estão na limpeza das escolas, fazendo as merendas. São todos os profissionais que são essenciais para a educação e não são docentes. A escola não é feita só de professores. A gente tem todo um outro corpo de profissionais que precisam ser valorizados e não estão sendo valorizados.
15: Professora Luciene Cavalcante afirma que o Fundo da Educação Básica, o Fundeb, oferece recursos para custear a valorização da categoria. A deputada garante que o Senado já tem assinaturas suficientes para a apreciação da proposta.
3: Trabalho.
4: Marreca Filho, do PRD do Maranhão, é autor de projeto que cria diretrizes específicas para a inclusão profissional de adultos com transtorno do espectro autista. O texto prevê qualificação acessível, adaptação dos processos seletivos e apoio para ingresso no mercado de trabalho.
15: Para Marreca Filho, a contratação isoladamente não assegura a inclusão das pessoas com autismo. Ele também propõe acompanhamento no ambiente profissional, além da orientação de gestores e de equipes, para reduzir barreiras que dificultam a permanência e o desenvolvimento na carreira.
4: Doutor Francisco, do PT do Piauí, é autor de projeto que institui 7 de abril como Dia Nacional do Médico Legista. O deputado ressalta que a data faz referência à regulamentação em 1886 da função médico-policial responsável pela realização de perícias a serviço do Estado.
15: Doutor Francisco explica que o médico legista produz provas técnicas usadas na investigação de crimes e nas decisões judiciais. A proposta incentiva campanhas educativas, homenagens e eventos científicos voltados à divulgação dos avanços da medicina legal.
3: Previdência.
4: Eduardo da Fonte, do PP de Pernambuco, apresentou o projeto que cria uma política nacional de proteção às mães solo, com prioridade nos programas federais de combate à pobreza. A proposta prevê o pagamento em dobro dos benefícios de transferência de renda custeados pela União.
15: O projeto de Eduardo da Fonte também prevê atendimento prioritário à mãe solo em programas habitacionais, vagas em creches, qualificação profissional, microcrédito e assistência jurídica. Ele argumenta que a integração das medidas estabelecidas no texto amplia a autonomia das mulheres.
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3: Votação.
4: O plenário da Câmara pode votar em breve projeto que dá prioridade a inquéritos e processos sobre crime de racismo. O texto está em regime de urgência e não precisa passar pelas comissões, como explica o repórter Antônio Vital.
3: O plenário da Câmara dos Deputados pode votar projeto que dá prioridade aos processos e inquéritos relativos a crime de racismo na polícia e no judiciário. A proposta também estabelece procedimentos que os policiais devem seguir ao registrar a ocorrência. Uma das medidas determina que a autoridade policial deve registrar a ocorrência com a classificação própria de crime resultante de discriminação ou preconceito de raça, cor, etnia, religião ou procedência nacional. Dessa forma, as ocorrências não poderão mais ser classificadas como crimes diversos, o que faz com que denúncias de racismo não apareçam nas estatísticas de segurança pública, de acordo com a autora do projeto, deputada Dandara, do PT de Minas Gerais. A proposta obriga ainda o delegado a comunicar o caso imediatamente ao Ministério Público e a justificar por escrito caso opte por não classificar a ocorrência como crime racial. Além disso, dá à vítima o direito de pedir a reclassificação da ocorrência, quando houver decisão nesse sentido. Outro direito da vítima, de acordo com o texto, é ser acompanhada durante toda a fase de inquérito por um advogado ou defensor público. O projeto ganhou o regime de urgência, o que permite que seja votado diretamente no plenário, sem passar pela análise das comissões permanentes da Câmara. O texto contém outras medidas que deverão ser seguidas pela polícia ao registrar e investigar crimes de racismo. Uma das diretrizes é evitar a exposição indevida, o constrangimento, a humilhação ou questionamento sobre a vida privada da vítima ou sobre a legitimidade da queixa. A polícia terá ainda que evitar interrogatórios sucessivos sobre o mesmo fato. O regime de urgência foi aprovado de maneira simbólica pelo plenário, mas foi criticado por deputados do Novo, Missão e do PL. Para o deputado Cabo Gilberto Silva, do PL da Paraíba, a legislação atual já prevê pena de prisão para o crime de racismo e o projeto aumenta a discriminação racial.
18: São projetos como esse que faz a discriminação às pessoas, senhor presidente. Ele não vale em nada o povo brasileiro. A legislação já existe, senhor presidente. Quem descumprir a legislação vai pagar e pagar caro, simples. Até porque racismo é crime inafiançável, senhor presidente. É só denunciar que a pessoa vai presa. Sem direito à fiança, em flagrante delito. Então eu não entendo por que tanta energia para ser gasta com um projeto dessa natureza.
3: De acordo com a autora da proposta, a deputada Dandara, embora a legislação já preveja punição para o crime de racismo, existe uma lacuna em relação ao atendimento humanizado, especializado e à não revitimização de quem faz a denúncia. Segundo ela, a vítima muitas vezes está sujeita a tratamento inadequado, repetição excessiva de depoimentos e questionamentos indevidos sobre a ocorrência.
19: Orienta como que as forças de segurança devem agir para garantir o cumprimento das leis brasileiras que tipificam o racismo e a injúria como crimes inafiançáveis e imprescritíveis. Nós não queremos a revitimização. A pessoa já passa por uma violência, ela não consegue nem sequer registrar o boletim de ocorrência, não consegue dar andamento no processo no Ministério Público e isso vai acarretando uma série de violências continuadas.
3: Ainda não há data para votação no plenário da Câmara do projeto que dá prioridade aos processos e inquéritos relativos a crime de racismo na polícia e no judiciário. Da Rádio Câmara de Brasília, Antônio Vital.
13: Segurança Pública.
15: Professora Marcivânia, do PCdoB do Amapá, apresentou um projeto que endurece as regras para a concessão de trabalho externo a pessoas privadas de liberdade. A proposta exige o cumprimento de parte da pena, bom comportamento e decisão judicial fundamentada.
20: O texto da professora Marcivânia também obriga o uso de tornozeleira eletrônica durante o período fora do presídio. Além disso, proíbe o benefício para condenados por crimes como feminicídio, latrocínio, crimes hediondos e participação em organização criminosa armada.
15: Daiana Santos, do PCdoB do Rio Grande do Sul, defende o projeto que destina 30% da arrecadação das BETs ao Fundo Nacional de Segurança Pública. O texto também reserva pelo menos 30% de todos os recursos do fundo para prevenir o feminicídio e enfrentar a violência contra a mulher.
20: Daiana Santos avalia que a ampliação do financiamento pode interromper o ciclo de violência antes do desfecho fatal. A deputada cita o monitoramento de agressores, as patrulhas Maria da Penha e as casas de acolhimento entre as ações possíveis.
21: Campanha pelo fim da violência contra as mulheres. Feminicídios. O nome assusta, mas está presente no dia a dia de muitas mulheres brasileiras,
20: Sob alegação de adultério, homens matam suas esposas ou companheiras em nome da honra. O feminicídio se caracteriza quando existe vínculo de parentesco ou relacionamento afetivo com a vítima. Se você sofre agressões ou ameaças de morte, procure uma delegacia especializada de atendimento à mulher e denuncie antes que seja tarde.
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13: Justiça.
15: A Câmara aprovou o projeto que retira da justiça.
24: Já tarde. Uma vida sem violência é um direito das mulheres. Denuncie. Disque 180.

0: retira do Poder Judiciário a tarefa de avaliar a qualidade do trabalho das entidades de atendimento a menores em conflito com a lei. Atualmente, o Estatuto da Criança e do Adolescente determina que essa atribuição cabe aos conselhos tutelares, ao Ministério Público e à Justiça da Infância e da Juventude. As avaliações periódicas são pré-requisito para renovar a autorização de funcionamento das instituições que atendem menores em cumprimento de medida socioeducativa. Na opinião de Laura Carneiro, uma vez que a Justiça é responsável por julgar possíveis irregularidades no funcionamento dessas entidades, o acúmulo das funções de avaliar e julgar pode comprometer a imparcialidade do processo. A deputada também argumenta que os conselhos tutelares e o Ministério Público são os órgãos em melhores condições de avaliar as instituições que atendem crianças e jovens.
1: O Ministério Público é o grande fiscal da lei, fiscal da probidade. Também é uma maneira que os conselhos tutelares, que trabalham com as crianças e adolescentes, podem auxiliar nessa fiscalização. É no Ministério Público e nos conselhos tutelares que você tem as equipes multidisciplinares que sabem fazer esse papel.
0: O Estatuto da Criança e do Adolescente determina que os programas de acolhimento em execução serão reavaliados pelo Conselho Municipal dos Direitos da Criança e do Adolescente, no máximo a cada 2 anos. Para receber o atestado de qualidade, que com o projeto passa a ser de responsabilidade apenas dos conselhos tutelares e do Ministério Público, a instituição deve comprovar que atende todos os requisitos previstos na lei. Dentre as obrigações das entidades de acolhimento, estão a oferta de atividades educativas, não separar irmãos, promover a participação da criança ou adolescente na vida da comunidade local e incluir pessoas da comunidade no processo educativo. Ainda de acordo com o Estatuto, no caso de programas de acolhimento institucional ou familiar, os avaliadores devem considerar também os índices de sucesso na reintegração ou de adaptação à família substituta. Da Rádio Câmara de Brasília, Maria Neves.
2: Economia. Vander Loubet, do PT de Mato Grosso do Sul, é um dos autores do projeto que cria a figura jurídica das cooperativas solidárias. A proposta estabelece regras próprias para a constituição e o funcionamento dessas organizações voltadas à economia solidária e à inclusão social.
3: O texto também prevê incentivos para fortalecer o setor. Entre as medidas citadas por Vander Loubet estão prioridade em compras públicas, criação de um fundo de fomento e normas específicas para cooperativas de plataformas digitais e de finanças solidárias.
2: Projeto de Valdemar Oliveira, do Avante, de Pernambuco, cria o Sistema Nacional de Comunicação Preventiva e Gestão de Riscos de Regularidade Federativa. Ele explica que o objetivo é reduzir bloqueios provocados por pendências de estados, Distrito Federal e municípios.
3: De acordo com Valdemar Oliveira, os entes federados vão receber alertas antecipados para que regularizem dívidas antes de sofrerem restrições. Na visão do parlamentar, a medida busca fortalecer a gestão pública e ampliar a transparência no uso de recursos públicos.
4: Agricultura.
2: Sérgio Brito, do PSD da Bahia, quer promover a discussão sobre os impactos do fenômeno climático Super El Niño na agricultura brasileira. Segundo ele, o debate também deve abordar os reflexos no preço dos alimentos e na segurança alimentar.
3: Sérgio Brito propõe a participação de representantes do governo, de órgãos de meteorologia e de entidades do setor agropecuário. O deputado informa que o objetivo é elaborar estratégias de adaptação às mudanças climáticas e subsidiar políticas públicas para reduzir os impactos sobre a produção rural.
4: Cultura.
2: Proposta em análise na Câmara reconhece a Axé Music como expressão da cultura nacional. A autora da matéria, Lidice da Mata, do PSB da Bahia, argumenta que o gênero conquistou projeção em todo o país e se consolidou como um dos principais movimentos da música brasileira.
5: A música baiana tomou conta do Nordeste, tomou conta do Sudeste, através dos seus principais compositores e cantores, que executam, interpretam a chamada música baiana ou axé music. Então, na medida em que esse

0: movimento se transformou num movimento de reconhecimento nacional na prática, é muito importante que nós possamos reconhecer.
1: Lidice da Mata lembra que o axé surgiu na Bahia a partir da mistura de ritmos como samba reggae e se expandiu por todo o país. A parlamentar acredita que o reconhecimento fortalece a cultura e o mercado musical brasileiro.
2: Termina agora o Jornal Câmara dos Deputados, produzido pela Rádio Câmara, com trabalhos técnicos de Everson Urani e apresentação de Márcio Aquiles Sardi e Val Monteiro. Boa noite.
1: Uma boa noite para você. 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
4: Está no ar a segunda temporada do videocast Diálogos com o TCU. O primeiro episódio já está disponível nos canais oficiais do Tribunal de Contas da União no YouTube e Spotify. O tema de estreia são os desafios da segurança pública no país. A conversa reúne o auditor-chefe do TCU, Ricardo Akel, e a professora e pesquisadora Camila Dias, especialista em crime organizado.
5: É nas prisões que o PCC recruta, de fazer das prisões um centro de recrutamento. Eu falo que as prisões são um locus de produção e reprodução das redes criminais. O PCC, ele parasita as instituições estatais para crescer.
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3: 8 horas.
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10: E aí, tudo bem? Tô chegando com as notícias do mundo da música desta segunda-feira. Pra falar que Matheus e Cauã trazem novidade, o DVD Astral. A dupla Matheus e Cauã apresenta o primeiro volume da segunda edição do projeto Astral, gravado em Belo Horizonte. Além de Meu Silêncio, parceria com Simone Mendes. Já conhecida pelo público, o EP trouxe agora outras três faixas inéditas. Orgulho Não Deixa, Graça Que Tem e Saudade Boa, escolhida como a música de trabalho desta etapa. Escrita pelo próprio Matheus Aleixo, ao lado de Dudu Borges, Lari Ferreira, Matheus Candotti e Thierry, Saudade Boa retrata a leveza de um sentimento que permanece mesmo após a distância. A música fala sobre um amor dividido de forma intensa, deixando lembranças, saudade e a vontade de reviver os momentos compartilhados sem a necessidade de definir o futuro da relação. Vale a pena conferir a novidade de Matheus e Cauã, hein? Daqui a pouquinho eu volto com mais notícias. Até já!
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17: Olá, amores! Chegando por aqui, trazendo o melhor da música sertaneja pra você. É o nosso Central do Sertanejo, trazendo muito modão, né? Só modão, chama na bota. Segura, peão! Tá começando agora, a partir de agora, né? Eu sou a Jane de Paula e a gente vai ficando juntinhos por aqui nesta segunda-feirona. Então, estamos juntos trazendo grandes sucessos da música sertaneja a partir de agora.

0: Boa noite, Uberlândia!
1: Faz barulho aí, Uberlândia, que eu quero ouvir!
0: Que coisa linda, galera!

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0: A gente vai rapidinho para um breve intervalo e voltamos ó, no VaptVupt. Chego já.
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3: 8:27.
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13: Olá, Brasil, está no ar o Central de Notícias nesta segunda-feira, 10 de agosto de 2026. E vamos aos destaques desta hora.
12: Ailton Moreno, a voz padrão do rádio.
13: Um grupo de colombianos da mesma família morreu na queda de um helicóptero na zona sul do Rio de Janeiro na manhã do último sábado 8, quando realizavam um passeio panorâmico em uma aeronave sem portas antes do acidente. Eles contrataram uma volta pelos pontos turísticos do Rio de Janeiro na modalidade Doors Off, isto é, realizado sem as portas, que é oferecido pela empresa Voos Rio Panorâmico, VRP. A companhia oferece diferentes pacotes com experiências para conhecer o Rio de Janeiro em voos de helicóptero. Os passeios podem levar até uma hora, chegando a custar mais de R$ 1.300 por pessoa, segundo o site da VRP. E Rebeca Andrade brilhou no Campeonato Brasileiro de Ginástica Artística em Brasília e cravou a maior nota do salto no mundo neste ano. Ao executar um Yushchenko com dupla pirueta, a brasileira obteve a nota de 14.800. Com essa marca, ela se isola no topo do ranking mundial da temporada para um salto único.
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0: E olha, de volta e já estamos por aqui, Ana, né? Curtindo os grandes sucessos sertanejos. E agora vem mais um modão pra você que curte a melhor por aqui. Quem pediu pra gente foi a Marisa. É, a Marisa tá curtindo a nossa programação, né, Marisa? Ó, beijo pra você e vamos curtir essa, então.

0: essa moda, rapaz.
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0: obrigado por estar com a gente, né? A semana inteirinha, de segunda a sexta, a gente vai estar por aqui tocando sempre os grandes modões sertanejos, né? Gosta de um bom sertanejo? Então chega pra cá e vem curtir com a gente. Conhece mais alguém que gosta? Chama também pra cá, tá bom? Até amanhã. Tchau, tchau.
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5: Voltei! Pra falar que só falta nós namorar, é a novidade de PH e Michel. A dupla PH e Michel apresentou nos últimos dias ao público o EP de No Ponto com PH e Michel, que reúne 4 músicas inéditas, entre elas Só Falta Nós Namorar, escolhida para ser trabalhada nas rádios e nas redes sociais e cujo respectivo vídeo já tá no YouTube, inclusive. O lote é formado por ainda Resolveu Vingar, Tô na Luta e Meu Plano. Com sonoridade atual e letras que retratam situações comuns do dia a dia, o repertório aposta em histórias de amor, expectativas, desencontros e sentimentos que fazem parte da vida de muita gente. Uma característica que sempre acompanhou a trajetória da dupla PH e Michel. Vale a pena conferir a novidade, hein? Daqui a pouquinho eu volto com mais notícias. Até já!
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5: Maravilha! Tudo bem, pessoal? Que a paz e a graça do Senhor esteja com todos. Amém. Será muito bem-vindo ao nosso Top Gospel Brasil, segunda-feira, dia 10 de agosto. Que o Papai do Céu te abençoe e abençoe onde você estiver ouvindo a nossa rádio, tá bom? Será bem-vindo ao nosso Top Gospel Brasil. E a gente começa muito bem, trazendo aí a nossa primeira sequência. Então, sejam bem-vindos e boas!